Ô, moçada, é na hora do adeus que eu tô indo embora. Tá na hora do adeus, viu? Amanhã tem mais das 20 às 21h30. Então amanhã é o Conexão Gaitaço. Você, gaiteiro, músico, manda aí pra nós um áudio, em áudio, o modão que você gravar aí pra nós mandar aí pro povão ouvir. Beleza? Temperatura na casa dos 6 graus centígrados. Que tal? Tá frio, barbaridade. Vamos se esconder no frio, né? Um abraço, gente. Muito obrigado pela audiência do programa. Vou tocar ainda com Adelar Bertucci, a loira casada. E depois tem o Bonto Forró, tem o Amado Batista. E nós vamos embora, né? Se esconder no frio. Um abraço, gente. Boa noite, bom sono, bons sonhos, bom dia de trabalho para amanhã. E a gente se encontra à noite amanhã, viu? Combinado assim? Tchau, gente!

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1: E por aqui eu sigo te fazendo companhia. Agora são 21 horas e 36 minutos.
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0: noite, faltando 15 minutinhos para as 22 horas.
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0: Acertando o reloginho, 22:02.
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3: Cadê você? Ah, tá aí, é, eu também estou aqui, eu mesmo, seu amigo Jardim Amaral, chegando por aqui mais um Conexão Sertaneja, já tava com saudade, viu? É um dia que se passa, a gente já fica com aquela saudade danada de você. Então bora, juntinhos nessa quintão, com muita música sertaneja gostosa em especial pra você, aqui no nosso Conexão, que tá no ar.
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0: valeu demais.
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2: Daqui a pouco a gente volta, hein, com muito mais moda sertaneja aqui no nosso Conexão.
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3: Excelente noite pra você curtindo a melhor estação, agora 22:20.
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1: Ô, trem bom demais, sou. 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
6: Opa, já voltando por aqui no nosso Conexão, com muito mais música sertaneja pra você.
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1: É o Conexão Sertaneja no ar. Daqui a pouquinho eu volto com muito mais músicas pra você.
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2: Na sua rádio, 22:38. Boa noite a você.
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1: Opa, já voltando por aqui no nosso Conexão, com muito mais música sertaneja pra você.
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1: Vou dizer pra você aí dessa próxima música. Você que sabe, amor. Amor.

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1: Tá aí, esse é o Conexão Sertaneja. Não saia daí que já já tem mais.
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2: Eu sigo te fazendo companhia às 22h56.
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1: Já de volta, Conexão Sertaneja e as melhores músicas, tem mais sucesso!

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1: É o Conexão Sertaneja no ar, gente. Aqui sou eu, seu amigo Jorginho Amaral. Daqui a pouquinho tem muito mais pra você.
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2: Confira na certa, 23 horas e 12 minutos.
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1: Já voltei por aqui sempre rápido, seu amigo Jorginho Amaral. Continua todo vapor aqui no Conexão Sertaneja.

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1: Não saia daí que já já eu volto com muito mais pra você.
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2: Olha a hora, 23:29.
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3: Sempre rapidão, já de volta por aqui no Conexão Sertaneja e as melhores músicas pra você. E tem mais, claro, bora curtir, bora cantar.
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0: aquilo.
1: Que honra, gente!
0: Obrigada, obrigada, menino.
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3: É o Conexão Sertaneja que vai ficando por aqui, terminando mais um Conexão. Muito obrigado de verdade você que curtiu aí o Conexão, curtiu até agora, acompanhou, cantou, fez a festa com o Conexão. Grande beijo, um grande abraço, vem aí mais um campeão de audiência. Valeu, tchau, tchau!
4: Boa noite, 23:48 agora.
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1: Meia-noite e 8 minutos.
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1: Meia-noite e 32 minutos.
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1: Meia-noite e 52 minutos.
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1: 1h14.
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1: Uma hora e 34 minutos.
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1: 2:12.
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1: 2:36.
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3: Puxa vida, já estamos na quinta-feira, véspera de final de semana. Com muito prazer, eu, Ronan Oliveira, estou chegando para apresentar o Super Hits. E quero você comigo, hein? Podemos contar com isso? Então tá, Super Hits no ar,

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0: Obrigado.
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2: Só você querer e dar um sinal que a gente vai resolver isso aí, tá?

0: você querer.
1: Só você querer dar um sinal.
0: Que é isso?
2: A gente vai dar uma paradinha rápida em nossa programação, mas não saia daí. Daqui a pouquinho voltamos com muito mais pra você. 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
3: 3:11. 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
2: 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Ah, você sabe que eu não minto pra você, né? Eu falei que seria um intervalo rapidinho pra você não perder tempo. Combinado? Já voltamos com a melhor programação.

0: gente vai dar uma paradinha rápida em nossa programação, mas não saia daí. Daqui a pouquinho voltamos com muito mais pra você.
1: 10:22.
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2: Deu tempo de tomar aquela aguinha. Muito bem, já estamos de volta com a nossa programação e eu sei que você vai adorar mais essa parte com grandes sucessos aqui na sua rádio.

0: Tá na hora do intervalo, mas é sempre muito rápido. É o tempo de você tomar uma aguinha, um cafezinho e a gente já volta com muito mais música e na melhor programação, é claro, né? Não saia daí, eu já volto. É super.
1: 3:38.
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0: Legal, tivemos as mensagens dos nossos parceiros de programação e já estamos de volta com muito mais música.

0: Demorei pra chegar, mas cheguei. É Ronaldinho e Cato, hein?
1: Esquece!
0: É Ronaldinho e Cato, só curtindo o rolê aleatório.
1: Vambora!
2: Vai!

0: Aqui os intervalos são sempre muito rápidos, então não saia daí, é rapidinho e a gente volta com muito mais música. Até já.
1: 3:54.
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0: Oi, eu falei que era rapidinho, já estamos de volta e agora tem mais sucesso na melhor programação do seu rádio. Escuta essa aí.
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4: Essa é pesada, hein?

0: Pessoal, vou dar uma paradinha na programação, vamos ouvir as mensagens dos nossos parceiros, mas é super rápido e eu já volto com muito mais música. Já já estamos de volta, não saia daí.
1: 4:07.
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0: Legal, tivemos as mensagens dos nossos parceiros de programação e já estamos de volta com muito mais música.

0: 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Aqui os intervalos são sempre muito rápidos, então não saia daí, é rapidinho e a gente volta com muito mais música. Até já.
1: 4:19.
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3: Ah, você sabe que eu não minto pra você, né? Eu falei que seria um intervalo rapidinho pra você não perder tempo. Combinado? Já voltamos com a melhor programação.

0: Aqui os intervalos são sempre muito rápidos, então não saia daí, é rapidinho e a gente volta com muito mais música. Até já.
1: 4:32.
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0: Muito bem, já estamos de volta aqui na sua rádio com a melhor programação. Foi um intervalo super rápido e já trazemos mais sucessos para você.

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0: aí, gostou da nossa programação? A gente fez o melhor para que você ficasse muito bem, se divertisse e curtisse as melhores músicas durante o tempo que passamos juntos. Até a próxima vez. Fui!
1: 4:44.
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1: 4:44.
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1: 4:44.
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1: 4:46.
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1: 4:46.
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5 horas. 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

0: 5:18.
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0: Pra mim já deu, pra você.
1: Uma vez, duas, três, já, direto?
0: Não dá, velho.
1: Um beijo.
0: Chega.
1: E tchau pra
0: tchau,
1: você.
0: Tchau.
2: 5:30.
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0: Guarde pra você, meu amor. Isso aqui

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1: 5:45.
2: Olá, meu amigo, minha amiga, pedimos licença para chegar mais uma vez na sua casa, aí no seu trabalho, né? Trazendo para você, para sua família, para todo mundo, né? Mais uma nova edição do programa O Homem e a Terra, Serviço de Comunicação do IDR Paraná, que é o Instituto de Desenvolvimento Rural do Paraná e a Par Emater. Aqui na produção e apresentação estou eu, Amarildo Alba, conversando com você nesta sexta-feira de Lua Crescente, 26 de junho de 2026. Dia Internacional de Combate às Drogas, Dia Internacional de Apoio às Vítimas de Tortura e Dia Nacional do Diabetes. Data ainda do aniversário de Umuarama, né? Que hoje completa 70 anos de sua emancipação política. Nesta última terça-feira, 23 de junho, né? Num evento realizado em Curitiba, foi feito aí o lançamento da terceira edição do Prêmio Queijo Paraná, que neste ano, né? Tem aí uma novidade, que é o concurso Queijo Colonial do Paraná. Podem participar queijeiros artesanais, né? Agricultores familiares e também indústrias localizadas aqui no nosso estado. As inscrições podem ser feitas até 1º de maio de 2027 e o regulamento, também a ficha de inscrição, você encontra no site da Federação da Agricultura do Estado do Paraná, que é www.sistemafaep.org.br. É o extensionista Antônio Eduardo Egídio, do IDR Paraná de Piabiruja, participou aqui do nosso programa algumas semanas aí, falando da importância do produtor usar as pontas ou bicos, né? Pontas de pulverização adequadas, também o pulverizador com pressão bem calibrada, para aumentar a eficiência do tratamento que ele faz na lavoura e também prevenir a deriva do agrotóxico para propriedades vizinhas, né? Hoje ele volta a participar aqui do programa para explicar também de que forma o tamanho das gotas do produto pulverizado pode influenciar a deriva do veneno. Vamos ouvir.
3: Para que eu consiga ter uma boa redução de deriva, eu tenho que trabalhar com gotas mais pesadas. Então, se nós formos olhar lá no rótulo dos produtos, lá no próprio rótulo do produto, a empresa fabricante do produto, ela vai dizer quantas gotas ela precisa por centímetro quadrado e de qual tamanho para que a pessoa possa fazer uma pulverização eficiente com aquele produto e os resultados sejam os esperados. Porque o que que ocorre frequentemente? Infelizmente, ocorre frequentemente. Ocorre que as gotas que são utilizadas, e hoje é muito difundido a questão dos bicos cônicos para o uso de fungicidas, eles são bicos que, na origem, eles eram produtores de gotas finas e muito finas. Com isso, nós temos alguns fatores ambientais que concorrem com a pulverização. Um deles, e é bastante significativo, é a umidade relativa. O outro, que também é muito significativo, é a temperatura. Isso aí vai influenciar diretamente na vida útil de cada gota e na altura de queda dessa gota, desde o bico até o alvo. Então, quanto maior eu tiver a gota, eu tenho maior dificuldade de cobertura uniforme da lavoura. Mas, em contrapartida, quando eu passar para as gotas finas e muito finas, eu vou perder a minha altura de queda. Porque, além de tudo, ainda nós temos o fator da inversão térmica que ocorrem durante as pulverizações. Isso pode ocorrer tranquilamente. Então, quando isso ocorre, isso dificulta a chegada da gota no alvo e favorece o processo de deriva, porque ela vai permanecer mais tempo em suspensão e vai ter um arrasto maior. Quando isso está sendo feito para um fungicida, até é mais tranquilo. Mas se isso estiver sendo feito para um herbicida ou inseticida e próximo dele tiver uma lavoura que é sensível não só ao herbicida, mas também ao inseticida, citando um caso objetivo, uma coisa direta, é a mora, a produção de seda. Então, se eu tenho deriva de herbicida, vai prejudicar a formação das folhas da amora, que é onde o bicho vai ser alimentado com elas. E se eu tenho deriva da pulverização de inseticidas, eu vou ter uma mortalidade dos bichos que se alimentarem com essa amora. Então, o prejuízo, a partir do momento que eu tenho os processos de deriva e culturas sensíveis próximo, eles vão ser evitáveis, desde que você siga as boas práticas de pulverização, que o IDR está trabalhando, tanto a parte do TAA quanto a parte do IPP. Então, o TAA é a tecnologia de aplicação de agroquímicos e o IPP é a nossa inspeção periódica de pulverizadores, a qual nós utilizamos um equipamento produzido pela Agroflux, chamado Fluxim, aonde esse equipamento faz a medição como está o funcionamento de cada ponta de pulverização e nos fornece um gráfico do trabalho. Então, com isso, nós temos uma rapidez no processo dessa verificação, porque anteriormente nós tínhamos que fazer a coleta por uma quantidade de tempo e, a partir daí, nós irmos lá e pesarmos essa quantidade de água que saiu e fazer o cálculo para quanto que isso estaria dando por alqueire. Agora, com a chegada desse equipamento para nós, que estamos aqui a campo, fazendo trabalhos também juntamente com o Senar, em alguns casos, esse equipamento tem nos propiciado uma verificação muito mais acelerada no processo da pulverização. Eu consigo determinar o que cada bico está fazendo.
2: Você ouviu aí o extensionista Antônio Eduardo Egídio, do IDR Paraná de Piabiru, que explicou de que forma o tamanho da gota do agrotóxico, né, pulverizado, pode facilitar ou prevenir a deriva, né? Ele que em programas anteriores já tinha falado sobre a importância de se usar o pulverizador com pressão bem calibrada e as pontas ou bicos, né? Pontas de pulverização adequadas para também ter maior eficiência do produto aplicado e evitar que o veneno seja transportado para a propriedade do vizinho.
1: 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Este inseto sobrevive no milho, o que permite a permanência dos enfezamentos no campo de uma safra para outra, causando grandes prejuízos à produção. Esta campanha é uma iniciativa do Grupo de Trabalho de Enfrentamento do Complexo de Enfezamento do Milho no Paraná.
2: Vamos agora ver como está o mercado, né, das frutas de época aqui do nosso estado, acessando o relatório com pesquisa de preços que a Ceasa divulgou nesta última quarta-feira, 24 de junho. Vamos passar para você então os valores médios praticados nesta mesma quarta-feira na própria Ceasa. Começamos vendo a situação na central de Curitiba, onde o kiwi foi vendido por R$19,30 o quilo, o morango, R$10 a bandeja com 300 gramas, a poncã, tangerina poncã, tamanho médio, 30, a caixa com 20 quilos, pinhão, R$12 o quilo, banana caturra, de primeira, 50, a caixa com 20 quilos, R$2,50 o quilo, e o caquifuiu, R$5 o quilo. Na Ceasa de Londrina, vemos aqui, né, que o abacate manteiga foi vendido por R$45 a caixa com 20 quilos, a laranja pera média R$35 a caixa com 20 quilos, limão taiti médio R$30 a caixa com 23 quilos, tangerina comum, tangerina conhecida como mimosa, mexerica, né, R$5 o quilo, goiaba vermelha R$3,50 o quilo e o maracujá azedo R$85 a caixa com 11 quilos, R$7,70 o quilo. Esse, né, o recado que a gente tinha para hoje. Vamos ficando por aqui, desejando a todos vocês uma ótima sexta-feira, um excelente final de semana também para todos e até segunda, né? Quando estaremos aqui mais uma vez para conversar com você, trazer aí para você, para sua família, para todo mundo, mais uma nova edição do programa O Homem e a Terra. Forte abraço, fiquem com Deus e até lá. Música.

Senhor é meu pastor, nada me falta. Ele me faz deitar em verdes pastagens. As águas do repouso me conduz. Ele me reanima. Pelos bons caminhos me conduz, para a honra do seu nome. Mesmo se eu andar por um vale de sombra e de morte, não receio mal algum, pois estás comigo. Teu bastão e teu cajado me dão segurança. Diante de mim, fazes servir uma mesa em face dos meus adversários. Perfumas a minha cabeça com óleo. Minha taça é inebriante. Sim, felicidade e fidelidade me acompanham todos os dias da minha vida, e retornarei à casa do Senhor para longos dias.

Em nome do Pai, do Filho e do Espírito Santo. E com licença, patrão celestial, vou chegando despacito, enquanto servo amargo de minhas confidências, porque o romper da madrugada e o descambar do sol, tomara que todo mundo seja com o irmão. Eu bem sei que qualquer guasca, bem pilchado, de faca, rebenque e esporas, não se afirma nos arrais da vida, se não se estriba na proteção do céu. Ouve, patrão celeste, a oração que te faço. Ao romper da madrugada e ao descambar do sol, tomara que todo mundo seja com meu irmão. Ajuda a perdoar as afrontas e não fazer aos outros o que eu não quero para mim. Perdoa, meu Senhor, porque rengueando pelas canhadas da fraqueza humana, de quando em vez, quase sem querer, eu me solto por ter afora. Eita, putrilho chucro, renegado e caborteiro. Mas eu te garanto, meu Senhor, quero ser bom e direito. Ajuda-me, Virgem Maria, primeira prenda do céu. Socorre-me, São Pedro, capataz da estância gaúcha. Mas para fim de conversa, vou te dizer, meu Deus, mas somente para ti, que tua vontade leve a minha de cabresto para todo ou sempre e até a querência do céu.

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3: Eita nós, bom dia, bom dia, bom dia, bom dia. Tô chegando aí, rapaziada. Alô, meus amigos. Alô, meus parceiros. Vamos que vamos. Vamos acelerar. Sexta-feira. Ô, coisa bem boa, né? Sexta-feira, rapaziada. Hoje é dia da alegria, né? Dia 26 de junho de 2026. É 4 graus na cidade do Azul. Frio, né? Mas ontem teve mais intensidade. Né? Hoje um pouco mais tranquilo. Mais frio. Frio, uma barbaridade, né? Hoje é dia internacional contra o abuso. Tráfico ilícito de drogas. Hoje é dia de São Pelágio e Dia Internacional das Nações Unidas em Defesa das Vítimas de Tortura. Estamos começando em Tupiro da Alegria, como sempre por aqui, vem pra cá você também. 999-199752 WhatsApp. Prepara o chimarrão, prepara o cafezinho, que o tranco é diferenciado. É muito gaita aqui, rapaziada, no Chacoalho do Gaiteiro. É o programa mais campeiro, mais bagual de toda a região aqui com o Malojão. Programaço Alma de Campo, nas ondas da 97.9 Talento FM. Meus amigos agricultores, fumicultores, a todos os trabalhadores e trabalhadoras, minhas amigas donas de casa, a vocês que estão batendo bula aí já, preparando para mais um dia de trabalho, enfrentar. É, mas é sexta-feira, tá tudo dominado, né, rapaziada? Que coisa boa, né? Pessoal aí do transporte escolar, das vans, dos ônibus, os estudantes, bom dia, meus amigos caminhoneiros, a moçada dos bruto, pessoal aí das indústrias, das firmas de toda a região, os padeiros, os vigilantes, a rapaziada peleando com as mimosas aí, com as vaquinhas de leite, né? Barbaridade, amassando o barro. Forte abraço a toda a nossa região, povo que tá sintonizado também na internet e através do www.radiotalentofm.com.br. 6:03 da manhã, o meu

0: 6:13.
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7: Seis e dezesseis da manhã, 6:16, olha a hora, bom dia rapaziada, vamos acelerar, vamos atracar. Eita! Alô, Laércio Klauser, como é que tá, meu irmão? Firme nos arreios aí com o Malujão. Essa manhã tá atracado com a Matungada por lá pelhando. Alô, Laércio, bom dia! Tem mais por aqui? Bom dia, André. Tô ouvindo teu programa, tô indo pra peleia, o Sabiá. Ô, meu amigo Sabiá! Alô, rapaziada lá da Vila Feliz, ligadaça comigo. Valeu, valeu, Vila Feliz. Alô, Sabiá, bom dia! A Lúcia tá ligadaça comigo. Alô, Lúcia, como é que tá, minha querida? Bom dia pra você, obrigado pela audiência. Bom dia, André Maloche, tudo bem? Muito frio? Estou de aniversário hoje, opa! 47 anos! Vamos que vamos, dele que deles! Agradeço muito! É sexta-feira abençoada a você e todos os ouvintes, parabéns, felicidades, muitos anos de vida pra Célia, lá em Curitiba, curtindo a programação. Alô, Célia! Alô, povão de Curitiba! Nas ondas da internet aí, ligadaça através do www.radiotalentofm.com.br. Bom dia, tudo bom? Mande a música Última Gineteada pra nós que estamos na escuta do Faxinal dos Elias. Alô, Cristiano Bassuma! Alô, Cristiano, velho!

sintonia. Valeu pela audiência. Obrigado pela companhia. Tá sempre ligadaça comigo, né? Muito obrigado pela companhia, pela audiência. Tem mais. O Abel. Ô, Abel. Como é que tá, Abel? Grande Abel ligadaço na programação. Valeu, Abel. Vamos tapeando o chapelão pro Abel. Parceiraço de todas as manhãs também, né? Valeu, meus amigos. 6:10

0: Que prazer receber aqui no meu CD Moreira e Moreirinha do Conjunto Os Imigrantes.
1: Ô, meu amigo Jauri, o prazer é meu. Um abraço do Moreirinha.
2: E um abraço do Moreira.
0: E olha, pra recordar aqueles bailes de antigamente, que saudade, não, Moreira?
1: Saudade da nossa terrinha, né, Jauri? Santa Maria, Palmital, Laranjal, Pitanga e toda aquela gauchada da nossa querência.
0: Mas o que eu gosto mesmo quando tu pega a gaita e os imigrantes começam a tocar bem assim.
1: Cada vez que eu pego minha sanfona, eu recordo com saudade das festanças que nós tocava na cidade de Pitanga e Palmital dos Trincas. São duas querências que ficam no coração do estado do Paraná.
2: E a gauchada são guapo no laço.
1: E as prendas são faceira e dão xoxote a noite inteira, mais ou menos deste jeito.

0: 6:31.
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13: 6:36 da manhã. 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
13: Mas Deus o livre, compadre, velho. Vamos ver quem tá curtindo aí. Bom dia, toque todas as músicas do programa. Pra o José e a Silvana do Pozinho. Alô, Pozinho. Alô, José. Alô, Silvana. Bom dia, meus amigos, velho. Tudo bem com vocês aí? Obrigado pela audiência. Vem mais. Bom dia, minha amiga Juliana. Deus abençoe você, tua família, tua sexta-feira, que seja iluminada. Muita saúde e paz no coração, tá bom, minha querida? Vem mais por aqui. Bom dia, bom dia.
14: Bom dia.
13: Bom dia.
14: Tudo bem?
13: Ótimo.
14: Aí é.
13: Caiu aqui, ó, a mensagem. O que será? Daqui a pouco vamos tentar escutar de novo. Fala, meu amigo! Bom dia, ô Viola! Grande Viola, parceiraço da marca maior, como é que tá? Valeu, valeu, Viola, velho! Grande parceiro de longa data. Tem mais por aqui, bom dia, tudo bom? Me vou pra Vaneira pra me ouvir, o Tonico. Bora esquentar o frio, partir lenha. Aí é bonito. Aí sim. Acabou com o velho num frio desse, partir uma lenha. Aí não tem. Aí descorrer suor do sovaco mesmo. Não tem o que fazer, né?

0: 6:52.
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17: Olha só a previsão do tempo para a cidade do Azul para o dia de hoje, sexta-feira. Hoje sol com algumas nuvens, períodos de céu nublado, mas não há previsão de indícios de chuva até o momento, com temperaturas máximas na casa dos 15 graus na cidade do Azul. Maiores informações ao longo da programação, 6h58.
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17: 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E quem mais tá curtindo aí a programação, bom dia!
21: André Maluza, tudo bom?
17: Ótimo!
21: Toque a música Criado Galpão do Serrano. Só pra ouvir o João França da Vila Girardi. Mas agora eu tô morando aqui, pô, na Vila Girardi.
17: Bom dia, fazendo favor. Roda de Chimarrão, Mauro Borges. Valeu, Mauro Borges, parceiraço. Bom dia, bom dia. Bom dia, seu José Ademir Valenga. Como é que tá, parceiraço? Bom dia. Bom dia, Antonina. Bom dia, meu amigo Miguel Stasiak, sempre na sintonia. Quem mais por aqui? Meu amigo Tanaka. Tanaka, é. Parabéns pra minha filha Ayla Valentina, que hoje completa 5 aninhos. Mas que benção. Parabéns, felicidades, muitos anos de vida. Saúde, paz no coração e muitas alegrias para Ayla Valentina, que completa 5 aninhos de alegria.

0: 7:12.
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9: Bom dia, André. Bom dia, queridos ouvintes da Rádio Talento FM que estão sintonizando. Bom dia, querido amado povo de Deus. Iniciemos este novo dia, ouvir e meditar a palavra de Deus. Em nome do Pai, do Filho e do Espírito Santo. Amém. O Senhor esteja convosco. Ele está no meio de nós. Proclamação do Evangelho de Jesus Cristo segundo Mateus. Glória a vós, Senhor. Capítulo 8, versículo 1 até 4. Tendo Jesus descido do monte, numerosas multidões o seguiam. Eis que um leproso se aproximou e se ajoelhou diante dele, dizendo: Senhor, se queres, tu tens o poder de me purificar. Jesus estendeu a mão, tocou nele e disse: Eu quero, fica limpo. No mesmo instante, o homem ficou curado da lepra. Então Jesus lhe disse: Olha, não digas nada a ninguém, mas vai mostrar-te ao sacerdote e faz a oferta que Moisés ordenou, para servir de testemunho para eles. Palavra da salvação. Glória a vós, Senhor. Caríssimos irmãos e irmãs em Cristo, o evangelho desta manhã nos apresenta a cura de um homem leproso. Jesus o cura logo após ter pronunciado o sermão da montanha. O leproso aproxima-se de Jesus e lhe diz: Senhor, se queres, tens o poder de me purificar. E Jesus responde: Eu quero, fica limpo. Na época de Jesus, a lepra era considerada uma situação extremamente dolorosa e miserável. Essa doença não causava apenas graves consequências físicas, com feridas muitas vezes incuráveis, mas também levava ao isolamento social. Quem sofria de lepra era afastado da convivência familiar e excluído da sociedade. Esse desligamento era terrível. Os leprosos viviam à margem da comunidade. Eram considerados impuros, mendigavam e precisavam gritar impuro, impuro, para alertar as outras pessoas. Não podiam aproximar-se dos sadios, nem os sadios podiam aproximar-se deles. Segundo a interpretação religiosa da época, a lepra era vista como um castigo ou consequência de algum pecado cometido pela própria pessoa ou por sua família. Por isso, os leprosos eram tratados como verdadeiros mortos-vivos, pois, uma vez atingidos pela doença, as chances de recuperar uma vida digna e normal eram mínimas. Quando alguém era curado, precisava passar por um rito de purificação para ser reintegrado à convivência social e religiosa. Essa dupla marginalização social e religiosa sofrida pelos leprosos não agradava ao coração misericordioso de Jesus. O diálogo e encontro entre o leproso e Jesus no meio da multidão que o seguia revelam o amor que se aproxima e a misericórdia que cura. O pedido sincero e humilde do leproso não é apenas o grito de quem já não suporta a dor, o sofrimento e a tristeza, mas também uma profunda expressão de fé e confiança em Deus. Senhor, se queres, tens o poder de me curar. O leproso reconhece suas feridas e limitações, mas não exige nada de Jesus, nem tenta impor sua vontade. Com humildade apresenta sua situação e confia plenamente no Senhor. embora sofresse as consequências de uma doença que desfigurava seu corpo e comprometia sua vida, ele se ajoelha diante de Jesus, professa sua fé em seu poder e em seu amor misericordioso e deixa nas mãos do Senhor a decisão de curá-lo ou não. Esse leproso é um exemplo para todos nós. Rezar com fé e confiança significa apresentar nossa vida a Deus e permitir que Ele haja segundo sua vontade, pois Ele sabe o que é melhor para nós. A verdadeira fé não consiste em dar ordens a Deus, mas em confiar em seu amor e em seus desígnios. A resposta de Jesus é clara e consoladora: eu quero, fica curado. A palavra de Jesus é sempre eficaz e definitiva. Ele quer a nossa salvação, a nossa libertação e a nossa vida plena. Nele encontramos o amor que acolhe, a misericórdia que restaura e a esperança que nunca decepciona. Oremos. Concedei-nos, Senhor, a graça de sempre temer e amar o vosso santo nome, pois nunca cesseis de conduzir aos que firmais solidamente no vosso amor. Por nosso Senhor Jesus Cristo, vosso Filho, que é Deus, e convosco vive e reina, na unidade do Espírito Santo, por todos os séculos dos séculos. Amém. O Senhor esteja convosco. Ele está no meio de nós. Que desça sobre vós, vossas famílias, trabalho e compromisso nesse dia a bênção e a proteção.

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0: Deixa eu ver quem tá curtindo aí, o Marcelo Rodrigues, ligadaço. Bom dia, Marcelo, valeu, parceiraço. Tem mais por aqui, o Vanderlei Nevola. Bom dia, Vanderlei, tudo tranquilo, meu parceiraço. Bom dia, André, estamos na escuta. Um grande abraço, abençoado final de semana pra você e sua família. Alô, dona Joana da Silva. Alô, Vila Diva. Bom dia, Vila Diva. Tem mais, a Laura Domingues curtindo a programação. Bom dia, Laura, como é que tá você? Tudo bem, querida? Valeu. Tem mais, bom dia, ótima sexta-feira, meu amigo Eliseu Bubinhac. Alô, família Bubinhac, bom dia! Bom dia, Ângela Robasqueves, como é que tá? Bom final de semana pra você e família também aí, né? Ô, Cezinha, tô ligado, Malojão, bom dia, Cezinha! Tem mais por aqui, o Gustavo Gugu. Alô, Gugu! Alô, Gustavo! Como é que tá, parceiro? Firme, é sexta-feira, rapaziada, vamos!

0: 7:37.
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2: Bem, meus amigos, só me resta agradecer mais uma manhã junto com vocês. Estaremos aqui novamente, se assim nos permitir, o patrão velho lá de cima. Que Deus abençoe, ilumine, derrame bênção e glória, saúde e paz. O resto a gente corre atrás. Vou deixar minhas

0: 7:45.
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0: 7:48.
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16: Manhã com céu nublado por enquanto em Rio Azul, uma excelente sexta, você dia 26 de junho. Começa agora a primeira edição do Talento Notícias. Pois é, gente, o céu tá fechado por enquanto, viu? Temos bastante nebulosidade e olha, de acordo com o CIMEPAR, há a possibilidade da gente ter céu claro ainda hoje, tá? Durante a manhã o céu pode ir, né, abrindo, a gente deve ter sol ao longo do dia, assim a gente espera, né, que de fato o sol apareça, que não fique um dia nublado, né, gente, que o sol apareça. Temperatura neste momento em 1 grau apenas, a máxima hoje na casa dos 18. Não tem previsão de chuva para hoje, gente, mas amanhã tem previsão de pancadas. Amanhã, a princípio, são 5,7 milímetros, pancadas que devem ocorrer ali após o almoço, durante a tarde. Para amanhã, mínima de 10, a máxima 18. No domingo, mínima de 13, a máxima já se eleva até os 22. E tem previsão, tem a possibilidade de um pouquinho de chuva, gente, umas pancadinhas para domingo com 2,7 milímetros. Na segunda-feira, agora são esperado um acumulado de 26,9 milímetros. E na terça, 1,9 milímetro, então a previsão vai mudando. Então você já percebeu que tivemos algumas mudanças em relação à previsão de ontem. Essa previsão atualizada pelo CIMEPAR ainda pode mudar e as atualizações eu vou trazendo para você ao longo dos dias. Então hoje, gente, a princípio sem chuva, podemos ter ainda céu claro hoje com a presença do sol e nesse momento a temperatura em 1 grau. E você tá na expectativa do sol também? O que você tá fazendo, hein? Manda pra cá, manda sua mensagem, interaja, participa aqui no nosso WhatsApp, que é o 999199752. Você pode enviar a sua mensagem, contar de onde está nos ouvindo, como que tá o céu, como que tá o clima onde você mora, na sua cidade, na sua região. Lembrando que você pode nos ouvir através do site ou do aplicativo em qualquer lugar, viu? Em qualquer lugar deste mundo, gente. É só procurar lá na sua loja de aplicativos, o nosso aplicativo que está disponível para Android e também para iOS. Baixe e fique sintonizado com a gente em qualquer lugar que você for. Para você, trabalhador que está na luta desde cedinho, pulou da cama mesmo com frio, nosso bom dia. Vamos a Curitiba com Jomar Valença. Jomar, que em parceria com a rede AERP traz os destaques do Paraná, o que acontece no nosso estado. Jomar, bom dia.
17: Alô, alô, muito bom dia, Thaís Vieira. Bom dia a toda a equipe. Talento Notícias, primeira edição. Você que está em Rio Azul e toda a região, receba o nosso bom dia. Sexta-feira, 26 de junho. Estamos com tempo bom em Curitiba, 9 graus a temperatura nesse momento e deve subir para 18 graus na tarde de hoje. E o SAMU atendeu 10.214 idosos vítimas de quedas no Paraná entre janeiro e maio deste ano. Em todo o ano passado, foram 24.417 ocorrências. Os casos também impactam a atenção primária, que registrou 2.691 atendimentos nos cinco primeiros meses de 2026. A Secretaria da Saúde reforça cuidados simples para prevenir quedas, como retirar obstáculos de casa, melhorar a iluminação, usar calçados adequados e instalar barras de apoio. A Secretaria de Saúde também oferece curso gratuito sobre prevenção de quedas na plataforma Avasos Paraná. Foz do Iguaçu, no oeste do Paraná, conta com 6 unidades do programa Meu Campinho, iniciativa do governo do estado por meio da Secretaria das Cidades. Criado em 2015, o programa transforma áreas públicas em espaços de esporte, lazer, convivência comunitária e bem-estar. Em todo o Paraná, já foram concluídas 374 unidades com grama sintética e outras 68 estão em execução, totalizando 442 campinhos. O projeto também inclui módulos esportivos e comunitários. Somando campinhos e módulos, o programa chega a 1.469 ações já entregues ou em andamento no estado. Tempo bom em Curitiba, com previsão de temperatura máxima para a tarde de hoje de 18 graus. Jomar Valença com as informações da rede AERP.
16: Muito obrigada, Jomar. Um excelente dia para você. Bom trabalho. Jomar, diretamente da capital paranaense, trazendo destaques do estado para gente. Esse tema que o Jomar falou, né, gente, sobre essa questão das quedas, pois é, nos primeiros 5 meses deste ano, o SAMU prestou atendimento a mais de 10 mil idosos que sofreram quedas. Isso só no nosso estado, tá, gente? Durante todo o ano passado, o estado contabilizou 24.417 ocorrências desse tipo. E quem fala sobre esse assunto, você confere agora esse assunto na reportagem. Confira.
18: Nos primeiros 5 meses de 2026, o SAMU prestou atendimento a 10.214 idosos que sofreram quedas no Paraná. Durante todo o ano passado, o estado contabilizou 24.417 ocorrências desse tipo. Além do socorro de urgência, esse agravo gera uma alta demanda na porta de entrada do sistema público. Somente entre janeiro e maio deste ano, foram registrados 2.691 atendimentos na atenção primária à saúde, enquanto em todo o ano passado o número foi de 5.627 ocorrências. Entre as principais orientações, a CESA destaca a adoção de medidas simples e eficazes que podem fazer a diferença na prevenção de quedas, como manter os ambientes domésticos livres de obstáculos, instalar barras de apoio em locais estratégicos como banheiros, corredores e ao lado da cama, utilizar calçados adequados, garantir boa iluminação, praticar exercícios físicos regularmente para fortalecimento muscular e equilíbrio e revisar o uso de medicamentos com a equipe de saúde. Como parte dessa estratégia de qualificação, a CESA disponibiliza gratuitamente o curso introdutório Linha de Cuidado à Saúde da Pessoa Idosa na plataforma AvaSus Paraná, que conta com um módulo voltado especificamente para a prevenção de quedas e acidentes domésticos, direcionado aos profissionais de saúde que atuam na ponta. Repórter Vitor Luiz.
16: Muito importante atenção a isso, né, gente? Escorregões, tropeços, aquele passo em falso, os episódios de desequilíbrio, tudo isso estão entre as principais causas de quedas em pessoas com mais de 60 anos. É importante, né, tomar cuidado como prevenção. Entre as principais orientações, a CESA destaca a adoção de medidas que são simples e eficazes, que podem fazer a diferença na prevenção das quedas, como manter os ambientes domésticos livres de obstáculos, se possível, gente, instalar barras de apoio em locais estratégicos, como, por exemplo, né, os banheiros, também corredores, ao lado da cama, utilizar sempre calçados adequados. É muito importante se atentar a isso, viu, gente? Utilizar calçados adequados para evitar queda e garantir também boa iluminação, praticar exercícios físicos regularmente para ajudar no fortalecimento muscular, no equilíbrio e, claro, sempre revisar o uso de medicamentos com a equipe de saúde. Então, orientações importantes. Intervalo e eu volto já já. Você confere a nossa conversa com o delegado de polícia de Rebouças, o doutor Itamar Casabranca. Ele fala pra gente sobre golpes, traz orientações importantes. É já já.
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1: Uma mensagem no WhatsApp de um número desconhecido se passando por um familiar. Uma ligação urgente do banco dizendo que a sua conta foi invadida. Uma oferta de investimento com lucro fácil e rápido na internet. Você com certeza já recebeu ou conhece alguém que recebeu um contato assim nas últimas semanas, nos últimos meses. Os golpes financeiros e virtuais se tornaram uma verdadeira epidemia no nosso país e, infelizmente, a nossa região não fica de fora disso. Nós estamos recebendo agora o delegado de polícia, o delegado de Rebouças, o doutor Itamar Casa Branca, que vem falar hoje, trazer orientações sobre golpes. Gente, eu recebo ele agora. Doutor Itamar, bom dia, seja bem-vindo. O senhor que assumiu a delegacia de Rebouças em janeiro, é isso, né? Bom dia, bem-vindo.
2: Bom dia, Thaís, bom dia, Jussara, e bom dia a todos os ouvintes da Rádio Talento. Isso, assumi a delegacia em dezembro, a delegacia de Rebouças, que responde também pela cidade de Rio Azul.
1: Quero dar as boas-vindas também, um bom dia à vereadora Jussara Martins, que também é presidente da Casa de Leis do município, da Câmara de Vereadores aqui de Rio Azul. Jussara, bem-vinda, bom dia.
3: Bom dia, Thaís, bom dia ao doutor Itamar e a toda a população rioazulense que nos ouve neste momento.
1: Maravilha, daqui a pouquinho a vereadora Jussara irá comentar sobre uma palestra super importante, justamente falando de golpes, que acontecerá no fim do mês com o delegado Itamar Casa Branca. Daqui a pouquinho, ao fim da entrevista, a gente vai falar então sobre essa palestra super importante. Mas então, aproveitando a sua presença, delegado, olhando aqui para a realidade, né, da nossa região, Rebouças, Rio Azul, quais que são os tipos de golpes mais comuns que a delegacia tem atendido? O que tem chegado para vocês?
2: Uhum. Em primeiro lugar, agradecer a oportunidade de falar sobre esse tema, que é um tema muito importante e necessita de divulgação, de informações para a população, né? A gente fez um estudo de todas as ocorrências que ocorreram nas cidades de Rebouças e Rio Azul ano passado de estelionato. E a gente identificou os golpes mais comuns e, com base nesses golpes, a gente preparou alguns vídeos, algumas instruções e algumas palestras. Dentre esses golpes mais comuns, a gente identificou o do falso advogado, o da falsa central telefônica de banco, o do falso familiar e o de investimento acima da média. Esses seriam os quatro golpes, claro. Existem muitos outros, né? Mas esses quatro seriam os que têm maior incidência na região.
1: Pois é, a gente traz bastante casos desses golpes, trazemos orientações, muita gente ainda acaba caindo. E, doutor, existe um perfil assim mais visado pelos criminosos? Eles têm preferência, sei lá, idosos, comerciantes, tem um perfil assim?
2: Uhum. Com esse estudo, a gente identificou que, ao contrário do que a gente imagina assim, os idosos, eles não eram a maior parte das vítimas, pelo menos das ocorrências registradas. A maior parte das vítimas, elas têm entre 30 e 49 anos, então é uma idade produtiva, uma idade adulta. E também não há distinção entre mulheres e homens. A gente identificou que eram, das vítimas, 53% eram homens e 47% eram mulheres. Então eles não têm preferência nem por homem nem por mulher, né?
1: Entendi. Doutor, depois que a vítima cai em si, que ela descobre que ela acabou caindo num golpe, ela para e pensa: poxa, mas como que eu caí nesse golpe, nessa situação? Mas a questão é que os golpistas, eles utilizam uma engenharia social, né, para convencer a vítima. Eles têm argumentos. Como que funciona essa engenharia social que eles utilizam?
2: Uhum. Exatamente. Eles têm, como você falou, eles têm uma engenharia social. É uma técnica por trás, né? Não é nada no improviso. Então, eles têm todo um roteiro, um script pronto. Eles sempre se baseiam na urgência, no medo da vítima. Eles relatam uma grande oportunidade, se não for agora vai perder. Então, exatamente, eles exploram essa questão para não deixar a vítima pensar. Então, o fato é muito urgente, a vítima tem que agir agora, sem pensar, no impulso, e acaba caindo.
1: Doutor, uma pergunta que a gente recebe dos ouvintes, né? Os ouvintes sempre perguntam: ah, eu caí no golpe, sei lá, transferi, fiz uma transferência, acabei perdendo dinheiro. Existe a chance de eu reaver esse valor?
2: Sim, existe a possibilidade. Em primeiro lugar, a forma mais urgente e imediata é você entrar em contato com o seu banco. Porque através do banco, eles têm a possibilidade ainda de fazer o bloqueio da conta e fazer a recuperação desse valor. Após entrar em contato com o banco, procura a delegacia de polícia civil mais próxima da sua casa, registra um boletim de ocorrência e aí é aberta uma investigação do crime de estelionato.
1: Pois é, a importância de registrar o boletim de ocorrência, doutor. Às vezes, né, a vítima pensa, ah, mas foi um valor pequenininho aqui, vou deixar quieto, não vou registrar. Qual que é a importância de ir lá fazer o registro do boletim?
2: É, a importância, eu diria, são em dois aspectos, né? Um é para ajudar no mapeamento e na prevenção. E o segundo é a possibilidade, né, a gente tentar reaver o valor perdido.
1: E como que a Polícia Civil tem trabalhado na investigação, a Polícia Civil de Rebouças tem atuado na investigação desses crimes, doutor?
2: A gente tenta identificar o padrão e também tenta, a partir das informações que a vítima nos trouxer, de destinatário, nome, CPF, número de telefone, tentar fazer esse rastreio do valor, né, que a gente chama de seguir o dinheiro, para tentar identificar quem são os possíveis laranjas que receberam o valor e também o destinatário final do valor.
1: Doutor, gostaria de deixar algumas dicas de ouro. Tem algumas dicas de ouro assim pro ouvinte se ligar, alguns gatilhos. Ai, aconteceu comigo essa situação, lembrei que o doutor Itamar orientou, então provavelmente isso aqui é golpe.
2: Dá, então, eu diria, em relação ao investimento, quando vem algum investimento muito acima da média, se você investir, se você aplicar, transferir o valor de 10 mil, vai receber 12, 13 mil em 5 dias. Isso não existe. Então, não existe, dinheiro não cai do céu, não, promessa milagrosa, já pode ficar com o pé atrás, já desconfia, né? Outro ponto de atenção é quando o golpista entra em contato e ele passa informações muito, muito rápidas e ele sempre exige que seja feita uma transferência de forma urgente. Quando solicitarem para você uma transferência de forma urgente, pô, para, desliga o telefone e pensa, consulta alguém, pergunta para alguém do lado, liga para a delegacia, liga para o seu advogado, liga para o banco. Tente não fazer nada de forma impulsiva e na urgência.
1: Muito bem. Então, para você que está ligando o seu rádio agora, estamos recebendo o delegado de Rebouças, doutor Itamar Casabranca, falando sobre golpes. Ele traz algumas orientações para a gente, né? Pois é, e os golpistas, eles são articulados, usam a psicologia para manipular as emoções das vítimas. E é por isso que é importante falar tanto sobre o assunto, trazer orientações, orientar a população. E acontecerá agora no fim do mês uma importante palestra na Câmara Municipal de Vereadores aqui de Rio Azul. Inclusive, o senhor será palestrante, né?
2: Exatamente. Nesse tipo de crime, Thaís, a melhor prevenção é a informação. Porque se a vítima estiver informada e souber como os crimes ocorrem, eles não vão acontecer mais. Então, tendo a informação é super importante. Pensando nisso, a gente preparou uma palestra explicativa de todos, a gente preparou 8 tipos de golpe, né? Então a gente vai explicar golpe a golpe, como funciona, como identificar esse tipo de golpe e como se prevenir. Essa palestra, ela vai ocorrer na Câmara Municipal de Rio Azul, a convite da vereadora Jussara. Ela vai ocorrer no próximo dia 30, agora no fim do mês, às 20 horas. E a tenente Camila, da Polícia Militar, seremos os palestrantes.
1: E, inclusive, por isso estamos recebendo também a vereadora Jussara, né, vereadora? A Câmara sempre se preocupa, né, em trazer essas palestras com vários assuntos variados, sempre com o objetivo de orientar a população, trazer informações, né, vereadora?
3: Sim, Thaís. Nós que estamos diariamente com a população, como representantes, nós conhecemos muito bem essas pautas importantes, essa necessidade de trazer essa orientação. E aqui eu parabenizo, né, o doutor Itamar pela atitude, né, vindo fazer uma palestra totalmente gratuita para a nossa população. Isso nos deixa muito feliz. E a importância da população vir participar. Né? Eu vou estar em contato com alguns grupos aí, se for necessário, vamos colocar até transporte, para que as pessoas tenham esse acesso e venham aproveitar essa palestra, que será de grande valor, né? De informações, de esclarecimento, para que não venham cair, né, em golpes aqueles que já caíram, não cair novamente. Uhum. E para que, se alguém receber uma mensagem assim, estando orientada, não venha sofrer, né, essa perda que diariamente acontece aqui dentro do nosso município.
1: Vereadora, a gente sabe que é uma luta já sua de muito tempo, né, que a senhora luta pela reabertura da delegacia, um posto de atendimento para atender a população. E em que pé que está, vereadora?
3: Thaís, é muito bem colocada, né, por você nesse momento. Essa é uma pauta nossa que nós lutamos, eu desde que eu assumi o meu primeiro mandato. Toda a população rio-azulense conhece essa nossa luta, né, em reabrir essa sala de atendimento, né. Uhum. Já passaram dois delegados dentro desse período que eu estive lutando, e agora em conversa com o doutor Itamar, ele me trouxe todas as informações. Eu vou depender de buscar fazer uma reunião com o conselho da polícia para que nós possamos chegar lá e vir reabrir esse posto de atendimento, que será de grande importância. Eu que estou diariamente em contato, em especial com as mulheres que sofrem violência dentro do nosso município, eu preciso sempre encaminhar elas para Rebouças. E muitas vezes, Thaís, até nós chegarmos em Rebouças, eu digo aquele covarde, né, que é o agressor, ele já ligou para ela e falou: "Benzinho, volte, eu te amo, você é culpada." Acontece muito. Então, a partir do momento que nós tivermos o atendimento aqui, como bem colocou o doutor Itamar, procurar sempre a delegacia mais próxima de sua casa, isso vai nos ajudar muito. Eu tenho certeza. E eu prezo muito pela proteção das mulheres, pela segurança da nossa cidade. Nós estamos uma cidade pequena, sim, mas nós temos que cuidar, né? A partir do momento que nós assumimos o compromisso de representar uma população, você tem que trabalhar integralmente pela população, buscando segurança, emprego, saúde, educação. Então, eu faço esse trabalho com muito amor, sabe, Thaís? Como é de conhecimento de toda a minha população, e eu não vou desistir. E agora nós temos aqui um grande homem, né, um delegado que está fazendo além da sua obrigação, porque essa palestra que ele está trazendo para nós é gratuita, né? Ele veio, apresentou para nós, claro que vamos acolher para que ele venha trazer informação para nossa população. E eu tenho certeza que nos próximos meses nós teremos novidade dessa reabertura dessa sala de atendimento ao nosso público, né, a nossa população rio-azulense.
1: Com certeza, excelente. Estamos chegando ao fim do nosso tempo. Quero deixar um espaço aberto, então, ao doutor Itamar, também a vereadora Jussara, se quiserem deixar mais algum recado, complementar, reforçar o convite também para a palestra, fiquem à vontade.
2: Uhum. Bom, então, deixar aqui o meu agradecimento à Rádio Talento, ao André, à Thaís e à Jussara. Agradecer pelo convite, a oportunidade de conversar sobre esse assunto aqui. E, mais uma vez, reforçar o convite a toda a população de Rio Azul a comparecer no dia 30 de junho ali na Câmara Municipal. Ela não necessita de inscrição prévia, ela é gratuita. E é muito importante a participação para a disseminação desse conhecimento.
3: Thaís, doutor, eu quero te agradecer mais uma vez, parabenizar o senhor por todo o trabalho que faz em prol de Rebouças e Rio Azul. Eu acompanho as suas entrevistas, o seu trabalho é fantástico. Peço que Deus te dê muita sabedoria, saúde, para continuar cuidando da nossa população. E reforçar o convite para todos: venham até a Câmara de Vereadores acompanhar essa grande palestra. E eu tenho certeza que vocês vão levar muitas informações para repassar para os seus familiares e podendo cuidar também de sua família para não cair nesses golpes que nós vivemos diariamente no nosso município. Então, está feito o convite. Agradeço você, Thaís, por estar aqui nos entrevistando, ao André, sempre abrindo o espaço da rádio. Fico muito feliz. E como eu sempre digo, né, nós somos a voz da população e vocês, como meio de comunicação, são a nossa voz. Muito obrigada de coração, e a toda a população rio-azulense, um ótimo dia. E que contem sempre conosco, a nossa Câmara está sempre aberta para de quem de nós precisar. E muito obrigada.
1: Excelente, obrigada pela presença. Eu faço um intervalo e volto já já com mais informações.
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8: 8 horas e 18 minutos. 8 horas e 19 minutos.
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1: De volta, um abraço aos nossos ouvintes que estão interagindo no WhatsApp. Os nossos ouvintes de todos os dias que confirmam a audiência aqui, o Oziel e o Ricardo Arrobasqueves lá em Marumbi dos Elias. Estão trabalhando, eles são pedreiros, gente, estão ouvindo o programa e falaram aqui para mim que estão colocando porcelanato no chão, até mandaram foto do serviço, o serviço caprichado, tá bonito. Um abraço para vocês, obrigada pela sintonia, um bom trabalho por aí. Agora recebemos a participação do prefeito de Rio Azul, prefeito Leandro Jasinski. Bom dia.
2: Bom dia, Thaís. Tudo bem? Bom dia a todos os ouvintes. Uma ótima sexta-feira a todos. Thaís, ontem nós tivemos um evento muito legal, importante, ali na cidade de Irati, lá na Câmara, com representantes do Ministério da Defesa, lá do Governo Federal, também a Defesa Civil do estado aqui do Paraná e também vários assistentes sociais que estiveram participando, o pessoal do Corpo de Bombeiros, a Major SPAC, para tratar desse assunto que está preocupando a população sobre a vinda do possível Super El Niño que está se aproximando aí da nossa região, aí, né, do Paraná, do Brasil, e consequentemente pode trazer algumas consequências aí graves, né? A gente tá assim, de forma alguma, bom, importante de relatar, que não é para causar pânico na população, né? Nós temos que, primeiramente, confiar em Deus, né? Não se preocupar aí com o futuro, isso é bíblico, né? Nós temos que confiar e ter certeza que Deus está cuidando sempre de todos nós, mas nós temos que estar preparado, né? Nós, enquanto poder público, enquanto prefeitura, enquanto o estado, nós devemos de tomar as ações para que possa, de uma maneira ou de outra, amenizar qualquer tipo de dano aí negativo que possa causar essas fortes chuvas ou ventos, tempestades que possam se aproximar, né, de acordo com aquilo.

0: correr do tempo aí repassando as informações, orientações a toda a população de como agir, como poder se defender, né? Nesses períodos aí, nós estaremos através da prefeitura tomando ações. Nós estamos já com a liberação ambiental para fazer dragagem, limpeza dos rios, já estamos fazendo em alguns pontos, né? Mas a preocupação nossa é também enorme, porque pode causar tantos prejuízos para o município. Mas como eu falei, temos que confiar em Deus em primeiro lugar, né? Trabalhar, fazer a nossa parte para que a gente possa agir com clareza e se certificar, né? Acima de tudo aquilo que estamos fazendo. Depois, ontem à tarde, Thaís, bem na boca da noite, eu tive lá em Curitiba, junto até com o prefeito de Irati, prefeito de Rebouças, vários prefeitos aqui da região também, de Inácio, porque nós estivemos lá recebendo um recurso de saúde do governador Ratinho Júnior, que vem um recurso para custeio. Até eu tenho que agradecer esse trabalho do governador, porque a gente vê que outros estados não estão tendo a mesma carinho e tratamento que nós temos do governador. Isso é muito importante, porque recurso para custeio é um recurso que é dinheiro na veia da prefeitura. Aquele recurso nós vamos conseguir pagar os materiais que são utilizados aí pelos dentistas, os medicamentos, pagar folha de pagamento dos funcionários, enfim, de uma forma ou de outra acaba a gente economizar do recurso livre da prefeitura, que é o mais difícil de você conseguir acumular, né? Então é um recurso importante que o governador tem disponibilizado agora para os municípios, e de forma igual, per capita, R$17 por cada população, né? R$17 por pessoa de cada município. Então distribuiu de forma igual para todos os municípios, o que vai ajudar. Rio Azul vai receber agora R$250 mil aproximadamente, né? Nesta leva de recursos. Mas vai ajudar bastante, porque é um recurso praticamente livre, né? Então é um momento oportuno, ainda aí próximo da eleição, período já que muitos governos já não têm capacidade de ajudar e o governador está ajudando. Então, muito obrigado. Teve lá junto também o deputado Hussein Bacri, deputado Sandra Alex, são deputados que estão sempre apoiando aí, ajudando o governador nessas decisões importantes, tá bom, Thaís? Amanhã tem programa do informativo do executivo, nós voltaremos aí com mais informações para toda a nossa população. Grande abraço.
1: Muito obrigada pela sua participação, prefeito Leandro Jazinski, prefeito de Rio Azul. Acabamos de ouvi-lo, então, comentando, né, principalmente sobre essa questão do El Niño, né? Pois é, gente, é importante que estejamos preparados, né? A informação também é uma forma de prevenção, o conhecimento sobre também é uma forma de prevenção, por isso é sempre muito importante falar sobre isso, sobre esse El Niño, né? Essa possibilidade de um evento forte, trazendo, que traz, né, preocupações reais, e a gente, claro, fica na torcida, né, para que não seja tudo isso. A gente sempre fica na torcida, mas é importante estar preparados, estar cientes, né, sabendo do que pode acontecer. 8:29 agora. Bombeiros do Paraná embarcam para a missão de busca e resgate na Venezuela após terremoto. Confira.
2: O Corpo de Bombeiros Militar do Paraná enviou nesta quinta-feira 10 bombeiros militares, 2 cães de busca e cerca de 4 toneladas de equipamentos para integrar a missão brasileira de busca e resgate em estruturas colapsadas na Venezuela, país atingido por um terremoto severo na quarta-feira. A equipe faz parte do BRAS-01, Força-Tarefa Nacional Especializada em Busca e Resgate Urbano. Os bombeiros embarcaram em 2 grupos, partindo de Curitiba e Guarapuava, com destino a São Paulo, onde se unem aos demais integrantes da missão. O voo para a Venezuela deve decolar nesta sexta-feira em uma aeronave da Força Aérea Brasileira. Ao todo, a missão reúne 36 bombeiros militares, além de cães de busca e equipamentos especializados para atuação em estruturas colapsadas. O governador Carlos Massa Ratinho Júnior ressaltou a experiência dos bombeiros paranaenses em desastres e contou mais sobre a missão.
3: Como acionados a pedido do governo venezuelano, uma colaboração dos bombeiros do Paraná, foram, obviamente, eles entraram em contato com vários estados, mas os bombeiros do Paraná têm um histórico, né, de resgate em situações complexas, e nós já de imediato autorizei a ida desses bombeiros. São 10 profissionais de bombeiros de alto treinamento, né, nesse tipo de desastre, de tragédia, que vão com dois cães farejadores, mais

0: equipamentos estão se deslocando para São Paulo e Minas Gerais e de lá vão ser encaminhados para a Venezuela para ajudar no resgate de, se Deus quiser, sobreviventes.
1: O Paraná integra, ao lado de São Paulo e Minas Gerais, o BRAS01, equipe brasileira especializada em busca e resgate urbano em processo de classificação internacional segundo os padrões do Grupo Consultivo Internacional de Busca e Resgate, uma rede vinculada à ONU que estabelece protocolos para atuação em desastres de grande magnitude. Além disso, os bombeiros paranaenses mantêm uma estrutura permanente de pronta resposta por meio da Força-Tarefa de Resposta a Desastres, composta por 120 profissionais distribuídos pelos 5 comandos regionais. O subcomandante-geral do Corpo de Bombeiros Militar e comandante da Força-Tarefa Paranaense, o Coronel Jonas Emanuel Beng Pinto, explicou que a equipe pode ser mobilizada em poucas horas para qualquer região do estado ou do país.
2: No Paraná nós temos a nossa Força-Tarefa de Resposta a Desastre, essa Força-Tarefa composta por 120 bombeiros militares, que além das suas funções, nas suas unidades de origem, ficam de sobreaviso em caso de acionamento. Dessa Força-Tarefa, exatamente agora, nós estamos acionando 10 bombeiros para essa missão na Venezuela.
1: Nos últimos anos, a Força-Tarefa Paranaense atuou em ocorrências como a tragédia de Brumadinho, em Minas Gerais, nas enchentes do Rio Grande do Sul, em operações de combate a incêndios florestais na Amazônia e no Mato Grosso do Sul, além de diversas outras missões de apoio em diferentes regiões do país. Repórter Gustavo Vaz.
3: Pois é, os profissionais do Corpo de Bombeiros, eles são orgulho, motivo de orgulho para nós, né, gente? Profissionais que estão sempre, né, fazendo salvamentos em meio às tantas tragédias, né, tragédias que nós temos, que acabam acontecendo. Os bombeiros estão lá salvando vidas, fazendo um trabalho belíssimo. Então, sempre o nosso reconhecimento, o nosso carinho a esses profissionais que, né, arriscam suas próprias vidas. É um trabalho de muita coragem, que existe muita coragem, né, gente? E olha, falando de saúde, gente, a partir de segunda-feira, dia 29 de junho, a vacinação contra a gripe, né, a influenza, estará liberada para toda a população em geral a partir dos 6 meses de idade em Rio Azul. A medida segue a determinação da Secretaria de Estado da Saúde, a SESA, e visa aumentar a cobertura vacinal no município, garantindo maior proteção para a população. Mesmo com a abertura para o público geral, a Secretaria Municipal de Saúde reforça que a imunização para os grupos prioritários continua normalmente. Atualmente, Rio Azul conta com um estoque de 1.000 doses da vacina disponíveis e as doses estarão distribuídas tanto nas unidades de saúde da área urbana quanto nas comunidades do interior. Para garantir a dose, basta o cidadão procurar a sua unidade de saúde de referência. Lembrando, leve o seu cartão SUS, também a sua carteirinha de vacinação. E é importante procurar, gente, fazer a vacinação, porque, olha, segundo o último informe epidemiológico de vírus respiratórios divulgado pela CESA no dia 10 de junho, o Paraná soma 10.119 casos de síndrome respiratória aguda grave com 441 óbitos. E desses, 1.535 casos e 88 mortes foram causados por influenza. Então, a partir de segunda-feira, a vacina será liberada para a população em geral a partir de 6 meses. No momento, de acordo com a secretaria, tem à disposição um estoque de 1.000 doses, tá? São 1.000 doses da vacina disponíveis e essas doses estarão distribuídas nas unidades aqui da cidade e também do interior. Vamos falar agora do campo. O Paraná consolida a safra de verão recorde puxada pela soja e milho, segundo o que aponta boletim do DERAL.
1: O DERAL, Departamento de Economia Rural da Secretaria de Estado da Agricultura e do Abastecimento, divulgou nesta quinta-feira o boletim de safra referente a este mês. Os números consolidam o encerramento da colheita de verão de grãos 2025-2026 no Paraná e que resultou em um volume recorde de produção para o período. No total, são 26.300.000 toneladas, um volume 6% maior do que na safra anterior, que obteve 24.700.000. Esses números refletem especialmente a boa safra da soja, com 21.800.000 toneladas, mas também uma retomada da safra do milho para o período, que saltou de 3 milhões para 4 milhões de toneladas. Para o engenheiro agrônomo e analista do DERAL, Hugo Godinho, a safra de verão é um passo importante para uma grande safra no consolidado do ano.
4: Precisamos que principalmente a safra de inverno, que está sendo plantada agora, continue respondendo bem ao clima. Nós tivemos chuvas adequadas para a implantação da cultura, mas a gente tem que lembrar que ao longo do inverno a gente tem alguns riscos climáticos, como geadas, eventualmente algum período de estiagem que podem comprometer futuramente a cultura, mas que por outro lado vem caminhando muito bem até o momento e pode gerar uma boa produção ainda.
1: Já para a segunda safra, que segue em andamento neste período de inverno, entre as grandes culturas de campo no Paraná, o principal destaque é para o milho, que aponta para uma produção de 17 milhões e 600 mil toneladas em uma área cultivada de mais de 2 milhões de hectares. Segundo o DERAL, a colheita da cultura já foi iniciada e atinge cerca de 3% da área total. Embora tenham sido registradas geadas pontuais de intensidade fraca a moderada nas regiões sul e oeste, os técnicos indicam que eventuais danos não devem provocar alterações significativas nos números finais de produção neste momento. No segmento das hortaliças, o monitoramento do DERAL detalha os números expressivos da produção da batata e da cebola. Para a cultura da batata, a primeira safra estima um volume de 566 mil toneladas em uma área de 16.800 hectares. Já a segunda safra projeta 298 mil toneladas em quase 10 mil hectares. Paralelamente, a produção de cebola no ciclo corrente está estimada em 118 mil toneladas, ocupando uma área de cerca de 3 mil hectares. Já a primeira safra de tomate 2025-2026, de acordo com o levantamento, traz uma produção de 167 mil toneladas em 2 mil hectares, enquanto que a segunda safra projeta 102 mil toneladas em uma área de 1.600 hectares. Repórter Gustavo Vaz.
5: Indicadores agropecuários, com Diego Brião. Soja.
6: Os contratos futuros de soja com vencimento em julho registraram elevação nos Estados Unidos na quinta-feira. Na Bolsa de Chicago, a cotação era de 11 dólares e 27 cents por bushel ao final do dia. Valor no mercado físico, no Brasil, por saca de 60 quilos. Estado do Mato Grosso, cidade de Rondonópolis, R$ 117,50. Paraná, Marechal Cândido Rondon, R$ 113,00. Bahia, Luiz Eduardo Magalhães, 115. E Rio Grande do Sul, não me toque, R$ 117,00 por saca de 60 quilos.
5: Milho.
6: Valores no mercado físico, por saca de 60 quilos. Paraná, Marechal Cândido Rondon, R$ 50,00. Valor em estabilidade na comparação com a cotação anterior. Mato Grosso, Sorriso, R$ 41,20 em queda. E Goiás, Rio Verde, R$ 49,00 em estabilidade.
5: Boi gordo.
6: Em São Paulo, na B3, os contratos com vencimento em junho eram negociados ao final da quinta a R$ 338,90 por arroba. Houve elevação de 0,18% no dia. Boi à vista. Mato Grosso, Cuiabá, R$ 324,00 por arroba.
5: Café.
6: Os contratos futuros de café arábica com entrega prevista para julho terminaram a quinta-feira em Nova York, nos Estados Unidos, em queda. A cotação era, ao final do dia, de R$ 1.978,89 por saca de 60 quilos. No Brasil, na B3, os contratos futuros de café arábica com entrega prevista para setembro apresentaram queda, com cotação de US$ 325 por saca de 60 quilos. Valor no mercado físico do café arábica tipo 6 por saca de 60 quilos. Minas Gerais, Varginha, R$ 1.650. Bahia, região oeste, R$ 1.497,50. E São Paulo, Franca, R$ 1.620.
5: Algodão.
6: Valor do algodão em pluma por arroba, Mato Grosso Sorriso, R$ 126,64. Valor em queda na comparação com a cotação anterior, e Bahia Região Oeste, R$ 133 em alta.
5: Trigo.
6: Valor do mercado físico do trigo por saca de 60 quilos. Paraná, Marechal Cândido Rondon, R$ 70 em estabilidade. E Rio Grande do Sul, Júlio de Castilhos, R$ 69,50, também em estabilidade.
5: Arroz.
6: Valores no mercado físico, Bahia, região oeste, R$ 74 por saca de 60 quilos, em estabilidade. E Rio Grande do Sul, média estadual, R$ 59 por saca de 50 quilos, também em estabilidade.
5: Indicadores Agropecuários com Diego Brião, produção Agência Rádio Web.
6: O México sediou a Copa do Mundo de Futebol Masculino pela primeira vez no ano de 1970. Já na década posterior, em 86, voltou a receber os jogos da principal competição internacional de seleções nacionais. Nas duas ocasiões, seleções sul-americanas foram campeãs. Primeiro em 70 o Brasil e depois, em 86, a Argentina. Eu sou o jornalista Diego Brião e o Estação História é uma produção RWCast, que é a central de podcasts do Grupo Rádio Web. Te convido para, a partir de agora, relembrarmos as Copas do Mundo de 1970 e de 86, ocorridas no México. A Copa de 1970 foi a nona edição do torneio. Naquele momento, 16 seleções integravam a disputa. O Brasil, por exemplo, compôs o Grupo 3, junto à Inglaterra, Romênia e Tchecoslováquia. A estreia ocorreu contra a Tchecoslováquia e terminou com vitória brasileira por 4-1. Na segunda rodada, ocorreu um novo triunfo, 1-0 diante da Inglaterra, que era a então atual campeã do torneio. A última rodada da fase de grupos também terminou em resultado positivo para a seleção brasileira, que era treinada por Mário Zagallo, 3-2 contra a Romênia. A busca pelo tricampeonato, a partir da fase eliminatória, teve sequência contra a seleção peruana, na fase de quartas de final. A classificação brasileira foi garantida a partir de uma vitória por 4-2. Na semifinal, a equipe adversária foi a seleção do Uruguai. De virada, o Brasil ganhou este duelo por 3-1 e avançou à quarta final de Copa do Mundo para buscar o tricampeonato. Vale lembrar, o Brasil havia sido campeão em 1958 na Suécia, diante dos anfitriões, e em 62 no Chile contra a Tchecoslováquia. Em 1950, jogando em casa, o Brasil foi derrotado na final pelo Uruguai, tendo ocorrido naquela ocasião o primeiro vice-campeonato mundial da seleção brasileira. Depois de vencer justamente os uruguaios na semifinal da Copa de 70, o Brasil enfrentou a Itália na final. Os dois países buscavam o tricampeonato naquele momento, e ele foi conquistado pela seleção brasileira, que ganhou a partida decisiva com gols dos atacantes Pelé e Jairzinho, do meio-campista Gerson e do lateral direito Carlos Alberto Torres. Quando o jogo estava 1-0, a partir do gol feito por Pelé, o atacante Roberto Boninsenha chegou a fazer o gol de empate, que depois foi superado pelos outros 3 gols brasileiros que decretaram o triunfo por 4-1 contra os italianos.
7: A Copa de 70, né, foi escolhida para ter como sede o México, né, porque o México já tinha organizado a Olimpíada, né, de 1968, então já era um país estruturalmente preparado, né. Se você pegar a lista, né, de Copas do Mundo, você vê que em muitos momentos, ou quase em todos os momentos, a gente tem a FIFA intercalava, né, Europa e América, né, e na época tínhamos Copa no Uruguai, a de 30, o Brasil já tinha sediado a Copa de 50, só a Argentina que não, né, a Argentina vai sediar a Copa em 78, mas aí o México foi escolhido pela estrutura, né, e é um país muito amigável em relação ao Brasil, e tanto é que em 1970, o México por exemplo, no jogo contra do Brasil contra a Inglaterra, o segundo jogo, a Inglaterra era a campeã do mundo, né? O México torce contra a Inglaterra, porque a Inglaterra levou para o México um amplo carregamento de água mineral, porque tinha aquela história que a água do México não fazia bem, aquela coisa toda, né? E sempre foram pessoas muito amigáveis, né? E que torceram para o Brasil até o último momento, né? E o México foi eliminado pela Itália nas quartas de final, né? Ou seja, na final, toda a torcida do México estava a favor do Brasil.
8: Thiago Berraiche é jornalista e autor de livros sobre a Copa do Mundo, como, por exemplo, a obra intitulada 1970, O Brasil é Tri, a conquista que eternizou a seleção brasileira. Esta obra foi publicada pela editora Letras do Pensamento. Thiago concedeu entrevista ao Estação História.
6: Em 1986, a Copa do Mundo foi disputada no México pela segunda vez. 24 seleções fizeram parte daquela edição, que era a 13ª da competição internacional. A campanha brasileira se estendeu até as quartas de final. Na fase de grupos, a seleção, que era treinada por Tele Santana, liderou a chave D, com 3 vitórias em 3 partidas. 1-0 contra a Espanha, 1-0 diante da Argélia e 3-0 na Irlanda do Norte. Na fase de oitavas de final, o Brasil goleou a Polônia por 4-0. A eliminação do torneio ocorreu na etapa seguinte, nas quartas de final. Depois do empate por 1-1 com a França no tempo regulamentar, a seleção brasileira foi derrotada nas penalidades máximas por 4-3. A Argentina conquistou o segundo título de Copa do Mundo em 1986 no México, superando a Alemanha Ocidental na final por 3-2.
7: Aí, em 1986, tem aquela história da Colômbia, que a Colômbia ia sediar a Copa, mas por inúmeros fatores a FIFA acabou deixando a Colômbia de lado, e o país, naquele instante, que tinha ainda uma estrutura organizada já que poderia receber a Copa, foi o próprio México, né? Então, assim, é um país muito amigável, é um país que tem, claro, problemas de segurança pública, como o Brasil, né? Mas é uma nação muito amiga e uma nação apaixonada por futebol. Eu acho que esse também é um fator primordial.
6: As melhores campanhas da seleção mexicana em Copas do Mundo até a 22ª edição, ou seja, até a edição do Catar em 2022, estenderam-se até a fase de quartas de final, ambas em edições realizadas no próprio México, em 70 e 86. Na primeira vez, o México perdeu para a Itália nesta etapa do torneio por 4-1, e na segunda, para a Alemanha Ocidental, também por 4-1, porém nos pênaltis, depois do empate sem gols no tempo regulamentar. Origens das informações utilizadas ao longo desta edição: Federação de Futebol Internacional Associado, FIFA, Confederação Brasileira de Futebol, CBF, e a entrevista concedida pelo jornalista e escritor Thiago Berraiche. Edição Mário Melo, produção e reportagem Diego Obreão.
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11: 8:50.
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2: Lembrando da 18ª campanha do Agasalho Sesc Senac RPC 2026, gente, você pode doar roupas, cobertores e agasalhos. A Rádio Talento é um ponto de coleta aqui em Rio Azul. Passe aqui na emissora, na nossa recepção você encontrará uma caixa grande, é só chegar ali e depositar sua doação. 18ª campanha do Agasalho Sesc Senac RPC 2026. Onde há calor, há mais vida. Um abraço para os nossos ouvintes. A Antonina está na sintonia. Também o nosso ouvinte, o José. José, bom dia para você. Obrigada pela sintonia. Lembrando, para quem procura por emprego, tem vagas disponíveis em Rio Azul. A farmácia Cefarma está disponibilizando de vaga para atendente de farmácia, horário de segunda a sábado, das 8h30 às 14h30. É uma vaga disponível para a cidade de Rio Azul, tá, gente? Experiência é um diferencial. Envie seu currículo para o telefone 429-9862-7234 ou no e-mail rgrupomartins@gmail.com. Também tem oportunidade de emprego na loja Amanda Modas, tem vaga para vendedora e para caixa. Na vaga para vendedora tem os requisitos: é boa comunicação, proatividade e iniciativa, organização e responsabilidade. Já os benefícios, oportunidade de crescimento. Os requisitos para vaga para caixa é boa comunicação e simpatia, proatividade e iniciativa, agilidade e comprometimento, organização e responsabilidade e experiência na função. Já os benefícios, oportunidade de crescimento e salário compatível com a função. Interessados em enviar currículo para 429-9915-5902. A primeira edição de hoje fica por aqui, eu te aguardo ao meio-dia. Se você perder algum detalhe, te aguardo ao meio-dia com a segunda edição. Até mais e já já a gente se encontra no Interligados.
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0: 9:02.
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Já viu e sentiu a leveza de um amor tranquilo? Quando eu falo de amor tranquilo, estou falando de um relacionamento saudável, de verdade, com tudo que a gente sempre sonhou durante a vida. Não vale a pena viver a vida romantizando pessoas que nos fazem mal. Isso é sofrer, se automutilar. Quando eu falo de amor tranquilo, eu não quero dizer que um relacionamento é sempre um mar de rosas, mas que, independente das diferenças, o que é normal, nunca falta amor, respeito e lealdade. Não existem relacionamentos perfeitos, nem pessoas perfeitas. Existem pessoas que fazem momentos serem perfeitos e únicos dentro do relacionamento. Pois é. É lá nos bastidores que se exige muita luta para manter. Não é fácil ser o ombro um do outro quando as coisas não vão bem. Mas quando existe amor, as dificuldades que ambos passam se tornam pequenas comparadas ao que um sente pelo outro. Já viu e sentiu a leveza de um amor tranquilo? Aquele que traz paz, que acalma a alma e enche o coração de alegria? Eu sei que você ainda não sentiu, assim como muitas pessoas ainda não sentiram. E assim, né, como você, muitas pessoas sonham com isso todos os dias. Não que relacionamento seja a prioridade na vida das pessoas, mas ter alguém que venha para somar com total reciprocidade, isso é algo fantástico. Algo que, se você quer, você merece, que todo mundo merece. Portanto, nunca aceite desrespeito. Nunca aceite migalhas. O amor é prova diária. É gesto, é amor, atitude, palavras que acalmam, carinho que ampara. E quando bater o coração, recita aqueles versos bonitos que um dia você escreveu. Para quem vier, deixa o vento bater no rosto em uma tarde de domingo, enquanto apaixonados fazem nada no silêncio dos olhares. Faz tudo o que teu coração permitir enquanto apaixonados. Rega teu jardim com cuidado, afeto e atenção, pois quando o amor chegar, o terreno já vai estar pronto e fértil para recebê-lo. Parece clichê, né? Mas o amor, ele é clichê. Dizer que o amor não tem idade, assim como tem muita gente que até cansou de esperar. Mas o teu amor leve e tranquilo vai chegar. Não deixe de acreditar. E lembre-se que não há idade. Às vezes o amor das nossas vidas pode chegar mais tarde. Mas não há idade. Não há uma regra que dite quando é a idade máxima para que você possa se apaixonar. O amor é para todas as idades. Pense sobre isso, reflita e lembre-se que nunca é tarde para amar. Eu desejo para você um amor de verdade. Um amor tranquilo. Aquele que te preenche o coração, que te faz se sentir em paz, tranquilo. Amado, amada, respeitado. Reflita. E que você tenha um ótimo dia.

Hello, gente. Cadê o sol, hein? Cadê o sol que não apareceu ainda? Muito bom dia pra você. Sexta-feira, fim de semana chegou, dia 26 de junho. Olha, hoje mais um dia frio, né, gente? Um dia frio. Neste momento, a temperatura em 3 graus em Rio Azul. A máxima hoje na casa dos 18. Há a possibilidade, de acordo com o CIMEPAR, da gente ter aí período de céu claro. O sol ainda pode aparecer hoje. Mas por enquanto não apareceu, não, viu? Tá com preguiça. Será que vai aparecer ou não, gente? O que você acha? Tá preguiçoso aqui na cidade de Rio Azul. Céu nublado neste momento. O sol não tá querendo aparecer, não tá querendo dar as caras. Também, né, gente, com esse frio? Bom dia pra você. Nossos ouvintes já estão mandando mensagem aqui. Tô de olho nas mensagens. Qual a sua música favorita pra hoje, hein? Se você ainda não mandou sua mensagem, manda 999199752. Qual a sua favorita pra hoje, hein? Sexta-feira. Guilherme Santiago com Ana Castela. Sigo sofrendo. Bom dia.

0: Cantando a Boba, Jorge Mateus, passou por aqui também Simone Mendes, Gustavo Lima, Panda, muito sucesso e já no próximo bloco tem mais. Volto já.
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0: toda sexta, nosso momento com as lanchas Quero Quero. Hoje com a gente ao vivo, o Alex e a Juliane. Bom dia, gente.
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1: 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Muito obrigado, Thaís.
0: Valeu, gente, um bom trabalho. Indicação do ouvinte, nosso ouvinte pedindo aqui a música Coração Bandido com Marília Mendonça. Abração para Elizabeth, essa com a participação da dupla Maiara e Maraíza. Abraço também para o nosso ouvinte, o Carlito. Oi, Carlito, abraço para você, excelente sexta. Beijo também pro Paulo de Lai, bom fim de semana para você, viu, Paulo?

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5: Tem participação do ouvinte por aqui, a sua interação. Olha, a nossa ouvinte, a Marli, tá aqui lembrando com carinho dos noivos, o Aldinei e... eu acho que é Michele, é isso? Confirma pra mim, dona Marlícia, é isso mesmo? O Aldinei e a Michele, ela tá homenageando eles. Abração pra dona Marli, pro casal, então, muito amor, muita coisa boa, muita cumplicidade. A dona Marli confirmou sim, gente, confirmou, teve só aqui um pequeno errinho, né, dona Marli ali na digitação, por isso que eu fiquei na dúvida no nome da noiva. Então é o casal, o Aldinei e a Michele. Um abração para vocês, viu, gente? Muito amor. Dona Marli, obrigada pela sintonia de sempre. Quem tá com a gente também, Antoninha, não disse que tá fazendo faxina e logo vai pro serviço? Amém, viu? Deus abençoe você também, Antonina. Obrigada pela sintonia. De um serviço pro outro, né? De um serviço pro outro, né, gente? Porque em casa também tem muito serviço. É um trabalho que muitas vezes é invisível, né, gente? Um trabalho invisível que muita gente não reconhece, mas é pesado, é desgastante. Todo dia tem que fazer as mesmas coisas, né? Por isso, ó, valoriza, viu? Valoriza a pessoa aí que cuida do seu lar. Não sei como que é a dinâmica aí na sua família. Cada família tem uma dinâmica, tem um combinado diferente, né, gente? Algumas famílias, todas as pessoas que moram ali na casa... são responsáveis por cuidar do ambiente, fazer as tarefas da casa. Em outras famílias tem uma pessoa que é encarregada disso. Então, se você tem uma pessoa aí na sua casa que é encarregada de cuidar da limpeza, da alimentação, valoriza, viu, gente? Valoriza, porque é um trabalho muitas vezes invisível, que não é valorizado, é desgastante, todo dia tem que estar ali, né, fazendo as mesmas coisas. E é serviço que não acaba mais, é serviço de casa, nunca acaba, né, a gente? Se termina um, já acha outro para fazer, às vezes vai fazendo mais de um serviço ao mesmo tempo, aquela loucura. Abraço para todo mundo que tá na sintonia, cuidando da casa, cuidando do lar, da família. Quem tá na sintonia também? Oi, Thaís, bom dia. Eu estou acordando. Acordei há pouco tempo, estou tomando café. Hoje estou de folga e aproveitando para ouvir o seu programa. Que bom, gente, uma folga é bom demais, né? Em plena sexta-feira já emenda com o sábado, emenda com o domingo. É bom demais acordar mais tarde, né, gente? Para quem tem que levantar cedo todo dia, ainda mais nesse frio, aí quando surge uma folguinha, tem que aproveitar mesmo para dormir até mais tarde, descansar o corpo, descansar a mente e ficar sintonizado aqui na 97. Abração também para nossa ouvinte Solange Lelac, lá em Colônia Dulce, né, Solange? Abração para você, obrigada pela sintonia. Cris Castilho, do Terra Nova, já fez indicação também aqui para Gustavo Mioto, pedido de socorro. E Cris, abração para ti, obrigada pela sintonia, bom fim de... E é com essa que a gente fecha o programa de hoje. Eu volto após o Padre Reginaldo. Beijo e até mais tarde. Música.

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0: Eu tenho certeza que vocês vieram de longe, de perto, de tantos lugares. Vocês que me acompanham pelos meios de comunicação, acredite, há algo a ser feito agora. Diga comigo, repetindo e rezando: eu entrego minha vida nas mãos de Deus.
1: Saúdo você pela TV Evangelizar, sinal digital em todo o país, em várias cidades, canal aberto, pelo YouTube, Padre Manzotti Oficial, pelos aplicativos da Associação Evangelizar é Preciso e todas as plataformas digitais. Repito, falta um dia, é amanhã, 24 horas na presença do Senhor. Ainda é tempo de você mandar os seus pedidos de oração, 0800 410 6060, ou pelo WhatsApp 41 3221 6060. Em nome do Pai, do Filho e do Espírito Santo. Amém. Tendo Jesus descido do monte, numerosas multidões o seguiam. Eis que um leproso se aproximou e se ajoelhou diante dele, dizendo: Senhor, se queres, tu tens o poder de me purificar. Jesus estendeu a mão, tocou nele e disse: eu quero, fica limpo. No mesmo instante, o homem ficou curado da lepra. Então Jesus lhe disse: olha, não digas nada a ninguém, mas vai mostrar-te ao sacerdote e faz a oferta que Moisés ordenou para servir de testemunho para eles. Deixaram o leproso se aproximar. Já era um ato de misericórdia. Mas para que o leproso se aproximasse, é porque ele sabia que se sentiria acolhido. Jesus podia tê-lo curado à distância, mas não. Jesus, ele estende a mão. Não só isso, ele o tocou. Tocar um leproso é tornar-se impuro, tal qual. Mas o Senhor, e este é nosso Senhor Jesus Cristo, ele não foge das nossas fraquezas. Ele não foge das nossas impurezas. Ele não se esquiva das nossas feridas. Ele se debruça, ele toca, ele cura. Nos coloquemos no lugar deste leproso hoje. Esse leproso não tem nome para que eu e você nos coloquemos no Evangelho. E a nossa frase é: Senhor, se queres, tu podes me purificar dos pecados, me purificar dos medos, me purificar das incertezas. Senhor, se queres, tu podes me curar. Complete a frase: se queres, tu podes me curar da depressão, da angústia, do isolamento, do medo, da incerteza. Se queres, tu podes me curar, Senhor, hoje. Diga qual é a cura que você quer pedir a Deus, nosso Senhor Jesus Cristo. E acredite que ele não vai desviar o olhar. A Acredite, ele não vai se esquivar de nos atender. O evangelho é claro. Ele estendeu a mão, curou, tocou. Ele toca nossas feridas. Por suas chagas fomos curados. Ele que foi chagado, chaga as nossas feridas. Ele toca-nos, ele cura-nos. E ele diz: eu quero, fica limpo. Então proclame o nome de Jesus agora. Jesus, Jesus, Jesus. Seja um silêncio por não saber o que dizer. Seja um brado, completando e dizendo: Jesus, me tire desta situação. Jesus, me tire deste problema. Jesus, me tire dessa noite escura. Jesus, me tire dessa tempestade. Jesus, me tire desta dor, desta incerteza. Jesus, se queres, tu podes me curar. Faça a tua oração, filho. Faça a tua oração, filha. O evangelho é forte hoje. O evangelho é tocante. Jesus não ficou à distância. E ele não fica distante de mim e de você. Ele se aproxima, ele está se aproximando. Sinta a presença de Jesus perto de você, do lado da tua cama, do lado da cama da pessoa que está inválida, do lado da pessoa que está entubada, do lado da pessoa que está convalescente pela idade avançada. O Senhor está do lado dos cuidadores. Ele olha, ele se aproxima, ele toca e diz: eu quero, fique limpo. Eu quero, fique curado. Faça um milagre em minha vida. Eu volto já, volte comigo.

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3: 10 horas e 12 minutos. 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
10: 00143. 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Adriana, que a paz de Jesus esteja com você.
11: Amém, padre. Minha bênção.
10: Bom dia. Bom dia. Deus abençoe, Adriana. Você fala de onde?
11: Falo de uma cidade aí, do Brasil.
10: Certo. Filha de Deus, de algum lugar do Brasil. Pois não, filha. O que está acontecendo?
11: Padre, eu estou pedindo oração para o meu esposo, que está para fazer uma cirurgia de aneurisma.
10: Tá.
11: Não foi marcado hoje, vou estar indo no médico para a gente estar marcando.
10: Tá bom.
11: Aí eu estou pedindo oração por ele.
10: Tá.
11: Estou querendo um aconselhamento, padre.
10: Pois não. Então, depois você, por favor, tem que voltar o telefone para dizer o nome do marido, porque é importante para rezarmos. Mas qual aconselhamento você quer pedir?
11: É porque eu tô para ir trabalhar fora. Eu ganhei a passagem, eu ganhei tudo. E aí surgiu esse que aconteceu. E ele quer que eu vou. Então, eu tô. E nós precisamos que eu vá trabalhar.
10: Entendi.
11: Então, eu tô nessa situação.
10: É uma necessidade.
11: É uma necessidade.
10: Filha, o mais importante é vocês estarem de comum acordo. Isso é fundamental no matrimônio. Se ele tivesse se opondo, era diferente, mas ele está concordando.
11: É.
10: Então, esse é um ponto de segurança. É verdade que você se preocupa por causa desse aneurisma, mas é de imediato que você tem que ir para fora ou dá para isso?
11: Eu estou com a passagem comprada.
10: E ele. Passagem comprada. E esse fora é muito longe ou é relativamente perto?
11: Longe, fora do Brasil.
10: Fora do Brasil. E ele ficará. Ele ficará bem assistido? Ele tem família?
11: Tem.
10: E o que?
11: Tem meu filho. Eu tenho um filho de 18 anos.
10: 18 anos.
11: Isso.
10: E o que o teu filho fala?
11: Os dois falam que eu tenho que ir. Porque eu. Isso, padre. Eu venho orando, pedindo a Deus. Tenha tempo. Eu conversando com Deus. Que se fosse da vontade dele, e isso veio tudo.
10: Entendi.
11: Veio tudo assim, sabe?
10: Entendi.
11: Veio tudo encaminhado por Deus. E eles acham que eu tenho que ir.
10: Então, filha, e o que o teu coração fala?
11: Meu coração, pode falar com o senhor que meu coração fala pra ir, mas eu tenho tanto medo. É o medo.
10: Medo?
11: Eu sei quando esse.
10: Medo
11: eu
10: do
11: tenho
10: quê?
11: Medo. Não sei, padre. Eu fico com medo de deixá-los.
10: Tá.
11: Né? Mas. Na mesma hora que vem o medo, vem aquela certeza que tudo vai dar certo. E se eu entreguei pra Deus, Deus não vai fazer milagre pela metade, não. Eu sou fiel.
10: Entendi.
11: E creio.
10: É uma decisão.
11: Mas hoje só me deu uma balançada.
10: É. Filha, é uma decisão difícil. Mas você então, quando a decisão é difícil, você tem que tentar pegar as confirmações ou as não confirmações. Veja, tudo isso brotou de uma súplica de Deus. Então isso é um ponto positivo. Segundo, o principal, teu marido acha que você deve ir. Então, mais uma confirmação. Teu filho também. Depois ele vai ficar assistido. É uma necessidade que até você disse. Trabalhando, você vai poder ajudar ao seu marido e ao seu filho.
11: Certeza.
10: Então não deixe esse medo paralisar. Toda mudança causa medo. O medo, a gente vence com a fé e com a coragem. Então comece a pedir a Deus, me dê fé e coragem para seguir. E isso você está mostrando que tem. Então, filha, você tem a resposta. Vence esse medo em Deus.
11: Vence. Eu clamei tanto. Eu então. Clamei hoje a Deus, à noite, à madrugada, eu clamando por Deus e tocando meu coração, que hoje eu ia ligar e eu ia conseguir.
10: Isso.
11: Falar. E foi a primeira vez.
10: Louvado seja Deus. Mais um sinal. Mais um sinal. Você entende? Quando a gente está em dúvida, nós temos que caminhar pela fé. Então, pela fé, vá. Pela fé, siga. Reze comigo, Divino Espírito Santo.
11: Divino Espírito Santo.
10: Fortalecei-me.
11: Fortalecei-me.
10: Dai-me o dom da fortaleza.
11: Dai o dom da fortaleza.
10: Para superar o medo.
11: Para superar esse medo.
10: Mas eu peço, Senhor.
11: Eu peço, Senhor.
10: Que o meu marido.
11: Que o meu marido.
10: Fique sobre os cuidados.
11: Fique sobre os cuidados.
10: De Jesus das Santas Chagas.
11: De Jesus das Santas Chagas.
10: De Nossa Senhora do Carmo.
11: De Nossa Senhora do Carmo.
10: E de São Pio de Pietrelcina.
11: E São Pio de Pietrelcina.
10: Que nada de mal aconteça com ele.
11: Que nada de mal aconteça com ele.
10: Proteja meu marido e meu filho.
11: Proteja meu marido e meu filho.
10: E me dê discernimento.
11: E me dê discernimento.
10: Força.
11: Força.
10: E coragem.
11: E coragem.
10: Para seguir o caminho.
11: Para seguir o caminho.
10: Amém.
11: Amém.
10: Que Deus te abençoe, filha de Deus, de algum lugar do Brasil. Que acompanha certamente pelo YouTube. Eu vou para o intervalo e eu volto com a leitura orante. Nós estamos em 1 Coríntios. Volte comigo. Chame um amigo, uma amiga. Volte comigo.
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10: Ave Maria, cheia de graça, o Senhor é convosco.
16: Bendita sois vós entre as mulheres, e bendito é o fruto do vosso ventre, Jesus. Santa Maria, Mãe de Deus, rogai por nós, pecadores, agora e na hora de nossa morte.

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1: 10:27. 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
2: Tô amando a leitura de Jó. Tô apaixonada. Agora maravilha. Eu entendo o seu livro inabalável, porque realmente Jó tinha uma fé inabalável. Isso. A gente sempre ouve dizer, porque fulano tem uma paciência de Jó. Eu não tenho paciência de Jó, né? A gente sempre ouviu isso, ouvi desde criança. Mas na verdade era resiliência, isso, né? Que ele tinha resiliência na fé. Certa. Era uma pessoa de uma fé realmente inabalável. E cada dia que eu ouço, eu fico mais maravilhada, mais apaixonada por essa leitura. E quero dizer para o senhor que eu já estou me preparando para ser mensageira da capelinha, já estou organizando as famílias que vão receber a capelinha e em breve vou ser uma mensageira líder.
3: Louvado seja Deus.
2: Amo muito o senhor, fica com Deus.
3: Obrigado pela sua partilha, filha. De fato, é uma compreensão melhor de Jó como resiliência, como homem de fé. Uma fé inabalável. Zilda de Apucarana, e toca a corneta para ela, sacristão, porque ela vai ser mensageira da capelinha de Jesus da Santa Chaga. Zilda, parabéns. E filhos e filhas, aproveite, pense assim: se eu recebi uma grande graça de Jesus da Santa Chagas, vou retribuir sendo um líder mensageiro, uma líder mensageira da capelinha de Jesus das Santas Chagas na minha cidade. Toma essa atitude, é a melhor forma de você agradecer a graça recebida. É uma fé inabalável. Zilda de Apucarana, Rádio Cultura FM, João Miguel Inácio, Bispo Dom Carlos José de Oliveira da Diocese de Apucarana. 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Escutou? Bonita música, hein? Escuta de novo. A tua palavra tira a frieza dos corações. Muito bonito isso. 1 Coríntios, capítulo 4, versículo 14. Continuemos. Não estou escrevendo essas coisas para envergonhar vocês, mas para ensiná-los. Você lembra que Paulo disse ontem, e eu fiquei refletindo o dia inteiro ontem. Fiquei refletindo Paulo falar da loucura de Cristo. Ontem eu fiquei no meu coração meditando, não sei se você fica assim. Quando somos amaldiçoados, abençoe. Quando você é perseguido, aguente com paciência. Quando você é insultado, responda com palavras delicadas. Somos verdadeiros lixos.

0: luxos. Até agora somos tratados como imundície do mundo. Mas continua hoje. Eu quero ensiná-los, como se vocês fossem meus próprios filhos. Mesmo que vocês tivessem milhares de mestres na fé cristã, não poderiam ter mais que um pai. Pois quando levei vocês o evangelho, eu me tornei pai de vocês na vida, que vive em união com Cristo Jesus. Portanto, eu peço, sigam meu exemplo. Por isso estou enviando para vocês Timóteo, que é meu querido filho no Senhor. Ele vai ajudá-los a lembrarem o caminho que sigo na vida nova, que tem união com Cristo e com todas as igrejas. Eu vos enviarei Timóteo. Sabemos que Timóteo foi ordenado padre por São Paulo e depois vai se tornar o bispo de Éfeso. Como importante, eu vejo as caravanas evangelizar, inclusive na sua cidade. Você já pediu, já falou com o padre de chamar a caravana evangelizar, os missionários da caravana evangelizar? Gente, é oxigênio, é afervoramento. Eu lembro quando eu era seminarista, depois, no período da teologia, eu pregava muitas missões. Hoje eu continuo pregando missões de uma forma diferente. Mas como oxigena a comunidade, revigora a comunidade. Paulo mandou Timóteo. Sigamos, versículo 18. Alguns de vocês ficaram orgulhosos, certos de que eu não iria visitá-los, porém, se o Senhor quiser, eu vou visitá-los logo. Então, vou saber o que esses orgulhosos são capazes de fazer, e não somente o que eles são capazes de dizer. Aqui está mostrando que Paulo está sendo acusado de alguma coisa, de que tem pessoas contra ele. Paulo sofreu muito, lembra que eu falava, sofrimento dos pagãos e sofrimento dentro da igreja. Imagina Paulo, ele fundou a comunidade de Corinto, e agora alguns se fazem orgulhosos e até preferiam que ele não voltasse. Olha, perceba a ingratidão. E como Paulo lidou com isso? Não recuou. Versículo 20. Pois o reino de Deus não é coisa de palavras, mas de poder. O que é que vocês preferem? Que eu vá até vocês com um chicote ou com um coração cheio de amor e bondade? Paramos por agora e voltamos rezando. Volte comigo.
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2: Já estamos de volta no nosso Momento Saúde. 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
0: O que Deus quer de mim? E eu peço, Senhor. Deus quer que eu busque os teus ensinamentos. Deus quer que eu busque a tua palavra. Por isso, Senhor, dai-me a graça de poder compreender e viver a palavra. Paulo fala: vocês querem que eu chegue com um chicote ou com um coração cheio de amor e bondade? Senhor, às vezes eu sou resistente, coração duro, orgulhoso, e às vezes, Senhor, o chicote vai bem. Sabe como Deus age com o chicote? Ei, tô falando com você. Você sabe como Deus age com o chicote? Permitindo certas provações. Ai, Senhor, é difícil, né? É difícil permitindo certas dores em nossa alma, provações em nossa vida, para nos amadurecer. E não faz isso por castigo, faz isso por amor. Porque Paulo diz: eu me sinto como um pai de vocês, por isso eu os ensino. Deus é o nosso pai, e por amor ele nos corrige. Você consegue compreender isso? Que não é maldade de Deus. Deus é sumamente bom e não há maldade em seu coração. Deus é sumamente bom e não há maldade no seu coração. Então, Senhor, dai-me docilidade às tuas correções. Dai-me docilidade ao seu amor. Que eu aprenda, Senhor. Corrija-me, Senhor, e que eu aprenda, Senhor. Dá-me humildade para entender o teu amor para comigo. Eis uma chave para entender as provações. Esta foi a leitura orante do dia de hoje. Escute esse testemunho, por favor.
10: Eu quero testemunhar...
0: Ei, vamos voltar de novo e volta alto, filho, que eu não escutei a voz dela. Volte mais alto.
10: Eu quero testemunhar uma grande graça que a gente recebeu do meu neto,
0: sim,
10: Luiz Henrique. Ele era drogado, ele se envolveu com pessoas envolvidas na droga e ele se afastou da família. E a gente perdeu o contato dele, ele não queria saber da família.
0: Lamentável.
10: E daí, com muita oração, minha filha, que é madrinha dele, assistiu uma missa com o padre Reginaldo na época, e o padre Reginaldo na missa pediu quem queria pedir alguma graça, e ela pediu por esse afilhado. Graças a Deus, pelo pedido dela, foi conseguido essa grande graça, que ele voltou para a família, se afastou daquelas pessoas que eram envolvidas em droga. Graças a Deus, hoje em dia ele está junto com a família, achou uma menina, casou com ela, e hoje ele já tem um filhinho. Graças a Deus, está muito, muito feliz e está tudo bem. Graça alcançada é graça testemunhada. Toca o sino, sacristão.
0: Deus seja louvado, filha de Deus, de algum lugar do Brasil, pelo neto Luiz Henrique. Francisca, que a paz de Jesus esteja com você.
11: Contigo também, padre.
0: Deus abençoe, Francisca. Você fala de onde?
11: Eu falo de Picos do Piauí.
0: Picos Piauí.
11: É.
0: Como que você me acompanha?
11: Pela Cultura FM.
0: Meu abraço, Cultura FM. Fale, minha filha.
11: Padre, há muito tempo eu tinha vontade de falar com o senhor. Eu sou ouvinte do senhor, todo o programa do senhor eu assisto.
0: Oh, que coisa boa,
11: mas
0: minha filha.
11: Eu tenho muita fé nas suas orações, nas suas palavras, que para mim é igual a Jesus falando.
0: Para honra de nosso Senhor, Jesus é mais. Diga lá, minha querida.
11: Padre, que eu queria pedir oração. Eu tenho 3 filhos meus que tem uma doença. Que, aliás, a mais velha morreu dessa doença.
0: Oh, meus sentimentos.
11: Aí tem um pai de família que vive num sofá, só levanta do sofá pro banheiro. E tem outro também aqui da mesma situação. E tem outra filha também que tá ficando na mesma situação. É uma doença genérica. E ele nasce bom, aí da idade de 20 anos por diante começa a atacar e tá acontecendo com a cadeira de roda aqui. O outro só não tá na cadeira de roda porque tá no sofá. Por isso
0: vai
11: eu queria pedir oração.
0: Tá, vai atrofiando, é, filha?
11: É, padre, vai atrofiando e vai acabando a força.
0: Oh, meu Deus.
11: E a filha sentando num sofá, numa cadeira de roda, que só vez a que morreu, só comia botado por a mão dos outros na boca dela, que a mão dela já não mais botava na boca.
0: Misericórdia, filha.
11: Pois é, já tem outra aqui também que está quase na mesma situação, sabe?
0: Então, então diga primeiro o nome da filha que faleceu, minha querida.
11: É Vanivalda Lopes, Maria Vanivalda Lopes Carvalho.
0: Tá, e agora dos 2 filhos.
11: Francivaldo de Carvalho.
0: Só um minutinho, Francivaldo, é. Do outro.
11: Francivaldo de Carvalho Lopes e o outro Givaldo Lopes de Carvalho.
0: E da filha que está no caminho.
11: Francislândia de Carvalho Lopes.
0: Como é o nome?
11: Maria Francislândia de Carvalho,
0: tá.
11: Lopes.
0: Ô, filha, e para você é uma missão muito grande, né, filha?
11: É, padre.
0: Uma cruz.
11: Para mim é uma missão difícil, que eu sofro demais de ouvir eles na situação que vejo. Sou uma mãe que criei 10 filhos.
0: Entendi.
11: E aí, depois de grande, eles acontece isso. Eu sofro demais, padre. E mais me conforta é as minhas orações. Eu assisto missa, eu rezo terço,
0: assisto
11: as novenas e assisto o seu programa, padre. Que é uma coisa que me fortalece na minha vida, é o seu programa, as suas palavras, que fortalece a gente quando está na pior.
0: Nossa, filha, eu me sinto, fico emocionado de ouvir. A senhora sim é uma mulher de uma fé inabalável. A senhora sim é uma mulher de fé inabalável. E para mim é um exemplo tudo que a senhora está passando e ter essa fé profunda em Deus e aguentar firme como Nossa Senhora ficou ao pé da cruz. Eu quero rezar com a senhora, podemos, filha?
11: Pode, sim.
0: Senhor Jesus, toca com seu amor,
11: Senhor,
0: na vida,
11: seu amor,
0: a dona Francisca, pelos seus filhos. Jesus, pelas tuas santas chagas dolorosas e gloriosas, fortaleça, Senhor, dona Francisca, mais do que ela está forte. Mas olhe para os filhos dela, que estão no sofá, na cadeira de roda, e ela na lida com as criação ali que eu estou escutando, galinha, galo, galizé. Fica com ela, Jesus. Essa é tua filha, essa é tua bem-aventurada mulher de fé. Essa precisa do teu a sua especial atenção. Nossa Senhora, envolva a dona Francisca com seu manto e os filhos também, para que suportem esse momento de privação e de dor. Amém. Dona Francisca, a senhora me edificou muito hoje. A senhora me deu uma lição de fé e para o mundo inteiro. Parabéns. Que Deus abençoe. Levarei nas 24 horas as suas intenções. Escutou, filho?
11: Eu queria também pedir ao Senhor, se for possível, para o Senhor abençoar uma filha que eu tenho também, que ela disse há um ano atrás. E aí, graças a Deus, ela está em tratamento. O diagnóstico dela, graças a Deus, já deu, que ela está curada.
0: Como é que é o nome dela, querida?
11: É Maria Francis Leide de Carvalho.
0: Tá bom.
11: Aí peço oração que o Senhor bote ela em oração também, todos os dias, e todos os meus filhos, porque eu sou muito grata de ouvir o Senhor todo dia, é o que me fortalece na minha vida.
0: Eu rezarei pela senhora, reza por mim, dona Francisca, por favor. Eu vou para o intervalo e volto já. Volte comigo, povo de Deus.
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0: Povo de Deus, faço um convite muito especial para vocês em outubro. 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Vamos caminhar também pelos passos de São João Paulo II, um pastor que marcou a história da igreja e ensinou o mundo a não ter medo. 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E eu quero você comigo nesta peregrinação. 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Outubro está logo aí.
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2: 10:54.
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4: Oitavo dia, Sagrado Coração de Jesus, fonte de todo bem e de toda graça, onde procurarei, a não ser no tesouro que contém todas as riquezas da vossa clemência e bondade? Onde baterei, a não ser a porta do vosso coração, pelo qual o próprio Pai vem a nós e nós vamos a Ele? A vós, pois, Sagrado Coração de Jesus, recorremos. Em vós, Sagrado Coração de Jesus, encontro consolação quando aflito, proteção quando perseguido, força quando oprimido de a tristeza. No teu Sagrado Coração de Jesus, encontro luz quando envolto nas trevas da dúvida. Sagrado Coração de Jesus, eu tenho confiança em vós. Doce Coração de Jesus, sede o meu amor. Doce Coração de Maria, sede a minha salvação. Amado seja por toda parte o Sagrado Coração de Jesus. Sagrado Coração de Jesus, venha a nós o vosso reino. Sagrado Coração de Jesus, eu tenho confiança em vós, e por isso nesta novena, hoje, oitavo dia, faço o meu pedido. Faço o seu pedido agora. Faço o seu pedido agora. Sagrado Coração de Jesus, eu tenho confiança em vós. Sagrado Coração de Jesus, eu creio no vosso poder para comigo. Sagrado Coração de Jesus, coloque no nosso coração sentimentos de amor, paz, perdão, obediência ao Eterno Pai. Jesus, manso e humilde de coração, fazei o nosso coração semelhante ao vosso. O Senhor esteja convosco, Ele está no meio de nós. Abençoai, Senhor. E hoje eu volto a Dona Francisca de Picos, a Adriana de algum lugar do Brasil, as caravanas que estão na estrada, aqueles que já estão organizando há dias o santuário, voluntários, pelos frutos das 24 horas, abençoai a água, a roupa dos enfermos e fotos de família, Pai, Filho e Espírito Santo. Amém. E me despeço, porque hoje não há outra palavra a não dizer: fé inabalável. O clipe. Evangelizar é preciso.

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2: Olá, bom dia. Vamos a mais um momento dos pedidos e orações. Pedindo oração, bênçãos e muita saúde e proteção para Leocádia Helpa, que está de aniversário hoje. Que Deus e Nossa Senhora abençoe sempre. É o pedido da irmã Cláudia e também Jair e Tatiana. Oração para Leocádia Helpa, pelo seu aniversário hoje. Que Nossa Senhora abençoe. Pedido de Maria, Ana, Marilene, Denise e Terezinha. Oração para os filhos Sandra, Simone, Sandro e Samuel, os genros Giovanni e Vinícius, os netos Yasmin, Giovana e Yuri, o esposo Sebastião, o pai Adão, a mãe Danila. Que o Sagrado Coração de Jesus abençoe, a pedido de Marisete. Oração para o nosso amigo Sérgio Jankowski, a todos os doentes e cuidadores da cidade e do mundo, e para a mãe Luzia, a pedido de Solange. Oração, bênção, saúde e paz, que Jesus abençoe com... Abençoe muito os irmãos, livre de todo mal, das pessoas negativas, que Jesus das Santas Chagas abençoe a vida de Terezinha Santos, que ela fique bem, a pedido de Lídia Santos. Oração para minha avó Odete e para mãe Ivanir de Carvalho, que Deus abençoe a vida delas com saúde, a pedido de Ian Vinícius. Orações para Leocádia Helpa pelo seu aniversário, que Nossa Senhora abençoe com saúde e muitos anos de vida, é o pedido de Irineu Desanoski e família. Pedindo orações para mim, meus filhos, genros e netos, que Nossa Senhora Aparecida proteja, a pedido da mãe. Oração para Leocádia que hoje está fazendo aniversário, que Deus proteja, abençoe, aos pedidos dos sobrinhos Ana Paula, Pietro, Heitor e Wagner. Oração pela passagem do aniversário de Mauro de Freitas, a pedido do padrinho Jorge. Orações para o sobrinho Douglas Emanuel, que hoje está completando 2 aninhos de vida. A pedido da tia Ana Paula Ferreira de Andrade, de Rio Azul. Oração pela passagem do aniversário de Leocádia. Que Nossa Senhora Aparecida abençoe e proteja sempre ela. A pedido de Júlia, Vitória, Luiz Miguel e Lorena. Onze horas 4 minutos. Este foi mais um momento dos pedidos de orações.

convite para a missa. O tempo passa, mas o amor, as lembranças e os ensinamentos que deixaram permanecem vivos em nossos corações. Unidos pela oração, nós agradecemos a Deus pelo dom de suas vidas e pedimos que os acolham em sua infinita misericórdia. A saudade é eterna para quem ama, mas a fé nos conforta com a esperança do reencontro junto de Deus. Com saudade e fé, convidamos familiares e amigos para as missas em memória de nossos queridos Antônio Quinalti, por seus 2 anos de falecimento, e Micalina Mosson, por seus 3 anos de falecimento, que serão realizadas amanhã às 19 horas e no domingo, dia 28, às 8 horas da manhã, na Igreja Matriz Sagrado Coração de Jesus. Por mais este ato de fé cristã, a família agradece. 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

convite para a missa. Você partiu e levou uma parte de nós consigo. Sua ausência dói todos os dias e sua falta é palpável em todos os lugares. Esteja onde estiver, descanse em paz e saiba que todos aqui o amamos muito e o amaremos sempre, pelo resto de nossas vidas. A família de Cezinando de Campos convida parentes e amigos para a missa de sétimo dia de seu falecimento, que será realizada no domingo, dia 28, às 8 horas da manhã, na Igreja Matriz Sagrado Coração de Jesus. Por mais este ato de fé, a família de Cezinando de Campos agradece a todos que comparecerem. Convite para a missa. Entristece-nos muito não tê-lo mais fisicamente conosco, mas lembrando sua vida, encontramos forças para continuar nossa caminhada. Seguindo seu exemplo de pessoa lutadora, que apesar das dificuldades enfrentadas ao longo da vida, nunca perdeu seu belo sorriso e a alegria de viver. Te amaremos para sempre. Com esta mensagem, a família do sempre lembrado senhor Leonardo Klemba convida a todos para a missa de um ano de seu falecimento, que será realizada amanhã, às 19 horas, na Igreja Matriz Sagrado Coração de Jesus. Por mais este ato de fé cristã, a família agradece.

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10: 11 horas e 19 minutos.

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0: 11:32.
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0: 11:45.
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0: Meio-dia e 3 minutos.
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1: Dia ensolarado em Rio Azul, uma excelente tarde a você. Sexta-feira, dia 26 de junho, e finalmente o sol apareceu, né, gente? Nós começamos com uma manhã nublada, de tempo fechado, mas agora neste momento temos então céu aberto com a presença do sol. Tempo firme para hoje, sem previsão de chuva. Vamos à segunda edição? De acordo com o CIMEPAR, temperatura neste momento em 13 graus. Em Rio Azul, a máxima hoje na casa dos 18, gente. E devemos seguir à tarde, então, com sol. Amanhã, sábado, tem previsão de 5,7 milímetros, pancadas de chuva que devem ocorrer a partir da tarde, tá? Então, para a tarde de amanhã, tem previsão de pancadas de chuva com 5,7 milímetros. Começamos amanhã de sábado com mínima de 10 graus, a máxima também 18. No domingo, gente, 2,7 milímetros, apenas pancadas passageiras. Na segunda, aí tem um acumulado de 26,9 milímetros e na terça-feira, 1,9 milímetro. Essa previsão atualizada para os próximos dias. Lembrando que essa previsão ainda pode mudar e as atualizações você confere ao longo da nossa programação. Mas hoje, então, devemos seguir com o tempo firme, com sol, mas o frio, né? O frio presente, gente. A temperatura neste momento em 13 graus. Vamos a Curitiba com o Jomar Valença, que traz mais destaques do Paraná pra gente em parceria com a rede AERP. Jomar, olá, boa tarde.
2: Alô, alô, muito boa tarde, Thaís Vieira. Com licença, estou chegando no Talento de Notícias, segunda edição, desta sexta-feira, 26 de junho. Universidades estaduais do Paraná mantêm projetos de atendimento odontológico para bebês e crianças pequenas, com foco na prevenção de cáries, dores e procedimentos invasivos. Na BB Clínica da UEL, cerca de 4.500 pacientes já foram atendidos com mais de 42 mil procedimentos. Na UEM, um projeto em parceria com o Banco de Leite do Hospital Universitário realiza o teste da linguinha em recém-nascidos, ajudando a identificar problemas que podem afetar a amamentação e o ganho de peso. As ações também inspiram um projeto de lei para criar o Dia Estadual da Saúde Bucal do Bebê em 12 de março. O governo do Paraná sancionou a lei que cria 180 novos cargos nas Forças de Segurança do Estado. Serão 64 vagas para a Polícia Militar, entre oficiais e praças, e 116 para o Corpo de Bombeiros Militar. A ampliação vai permitir a implantação do 35º Batalhão da PM em Matinhos, dos 14º e 15º Batalhões de Bombeiros em Toledo e Irati e do Batalhão da Polícia Militar Marítima em Guaratuba. Segundo o governo do estado, as novas estruturas devem reforçar o atendimento e a capacidade de resposta em regiões estratégicas do Paraná. Com previsão de 18 graus para a tarde de hoje em Curitiba, Jomar Valença com as informações da rede AERP. A todos um bom final de semana e até segunda.
1: Excelente, obrigada, Jomar, pela sua participação, suas informações. Bom trabalho aí na capital paranaense. Jomar volta com a gente na segunda-feira.

0: Olha, prefeitos, equipes municipais de defesa civil, secretarias de assistência social, também corpo de bombeiros, a defesa civil do estado e representantes do governo federal se reuniram em um encontro ontem pela manhã, voltado à preparação dos municípios diante, né, gente, dessa possível intensificação do El Niño nos próximos meses. Hoje pela manhã eu conversei com o prefeito Leandro Jasinski, ele nos contou, falou um pouquinho sobre isso. Vamos ouvi-lo.
1: Bom dia, Thaís. Tudo bem? Bom dia a todos os ouvintes. Uma ótima sexta-feira a todos. Thaís, ontem nós tivemos um evento muito legal, importante, ali na cidade de Irati, lá na Câmara, com representantes do Ministério da Defesa, lá do Governo Federal, também a Defesa Civil do Estado aqui do Paraná e também vários assistentes sociais que estiveram participando, o pessoal do Corpo de Bombeiros, a Major SPAC, para tratar desse assunto que está preocupando a população sobre a vinda do possível Super El Niño que está se aproximando aí da nossa região, aí, né, do Paraná, do Brasil, e consequentemente pode trazer algumas consequências aí graves, né? A gente está assim, de forma alguma, é bom, importante de relatar, que não é para causar pânico na população, né? Nós temos que, primeiramente, confiar em Deus, né? Não se preocupar aí com o futuro, isso é bíblico, né? Nós temos que confiar e ter certeza que Deus está cuidando sempre de todos nós, mas nós temos que estar preparado, né? Nós, enquanto em poder público, enquanto prefeitura, enquanto Estado, nós devemos de tomar as ações para que possa, de uma maneira ou de outra, amenizar qualquer tipo de dano aí negativo que possa causar essas fortes chuvas ou ventos, tempestades que possam se aproximar, né? De acordo com o aquecimento lá do oceano, a previsão vai concretizar, mas estaremos aí preparado para amenizar os malefícios que possam causar, né? Então foi uma reunião que envolveu aí todos os prefeitos aí da região, da ANSESPAR, a qual nós pertencemos, também da ANSULPAR, teve lá o prefeito de União da Vitória relatando aí, né? Tudo que acontece, todos acompanham as enchentes lá de União da Vitória, realmente a população sofre bastante. Então foi muitas pessoas que estiveram lá para tratar desse assunto e de uma forma ou de outra poder amenizar a situação. Então a gente vai no decorrer do tempo aí repassando as informações, orientações a toda a população de como agir, como poder se defender, né? Nesse período aí nós estaremos através da prefeitura tomando ações, nós estamos já com a liberação ambiental para fazer dragagem, limpeza dos rios, já estamos fazendo em alguns pontos, né? Mas a preocupação nossa também é enorme porque pode causar tantos prejuízos para o município. Mas como eu falei, temos que confiar em Deus em primeiro lugar, né? Trabalhar, fazer a nossa parte para que a gente possa agir com clareza e com se certificar, né? Acima de tudo aquilo que estamos fazendo. Depois, ontem à tarde, Thaís, bem na boca da noite, eu tive lá em Curitiba, junto até com o prefeito de Irati, prefeito de Rebouças, vários prefeitos aqui da região também, de Inácio, porque nós estivemos lá recebendo um recurso de saúde do governador Ratinho Júnior, que vem um recurso para custeio. Até eu tenho que agradecer esse trabalho do governador, porque a gente vê que outros estados não estão tendo a mesma carinho e tratamento que nós temos do governador. Isso é muito importante, porque recurso para custeio é um recurso que é dinheiro na veia da prefeitura. Aquele recurso nós vamos conseguir pagar os materiais que são utilizados aí pelos dentistas, os medicamentos, pagar folha de pagamento dos funcionários, enfim, de uma forma ou de outra acaba a gente economizar do recurso livre da prefeitura, que é o mais difícil de você conseguir acumular, né? Então é um recurso importante que o governador tem disponibilizado agora para os municípios e de forma igual, per capita, R$17 por cada população, né? R$17 por pessoa de cada município. Então distribuiu de forma igual para todos os municípios, o que vai ajudar. Rio Azul vai receber agora 250 mil aproximadamente, né? Nesta leva de recursos. Mas vai ajudar bastante porque é um recurso praticamente livre, né? Então é um momento oportuno, ainda aí próximo da eleição, período já que muitos governos já não têm capacidade de ajudar e o governador está ajudando. Então, muito obrigado. Teve lá junto também o deputado Hussein Bacri, deputado Sandra Alex, são deputados que estão sempre apoiando aí, ajudando o governador nessas decisões importantes, tá bom, Thaís? Amanhã tem programa do informativo do executivo, nós voltaremos aí com mais informações para toda a nossa população. Grande abraço.
0: Então você ouviu o prefeito de Rio Azul, Leandro Jasinski. 12:15, faça um intervalo.
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2: Uma mensagem no WhatsApp de um número desconhecido se passando por um familiar. uma ligação urgente do banco dizendo que a sua conta foi invadida. Uma oferta de investimento com lucro fácil e rápido na internet. Você com certeza já recebeu ou conhece alguém que recebeu um contato assim nas últimas semanas, nos últimos meses. Os golpes financeiros e virtuais se tornaram uma verdadeira epidemia no nosso país e, infelizmente, a nossa região não fica de fora disso. Nós estamos recebendo agora o delegado de polícia, o delegado de Rebouças, o doutor Itamar Casa Branca, que vem falar hoje, trazer orientações sobre golpes. Gente, eu recebo ele agora. Doutor Itamar, bom dia, seja bem-vindo. O senhor que assumiu a delegacia de Rebouças em janeiro, é isso, né? Bom dia, bem-vindo.
9: Bom dia, Thaís, bom dia, Jussara, e bom dia a todos os ouvintes da Rádio Talento. Isso, assumi a delegacia em dezembro, a delegacia de Rebouças, que responde também pela cidade de Rio Azul.
2: Quero dar as boas-vindas também, um bom dia à vereadora Jussara Martins, que também é presidente da Casa de Leis do município, da Câmara de Vereadores aqui de Rio Azul. Jussara, bem-vinda, bom dia.
10: Bom dia, Thaís, bom dia ao doutor Itamar e a toda a população rioazulense que nos ouve neste momento.
2: Maravilha, daqui a pouquinho a vereadora Jussara irá comentar sobre uma palestra super importante, justamente falando de golpes, que acontecerá no fim do mês com o delegado Itamar Casa Branca. Daqui a pouquinho, ao fim da entrevista, a gente vai falar então sobre essa palestra super importante. Mas então, aproveitando a sua presença, delegado, olhando aqui para a realidade, né, da nossa região, Rebouças, Rio Azul, quais que são os tipos de golpes mais comuns que a delegacia tem atendido? O que tem chegado para vocês?
9: Uhum. Em primeiro lugar, agradecer a oportunidade de falar sobre esse tema, que é um tema muito importante e necessita de divulgação, de informações para a população, né? A gente fez um estudo de todas as ocorrências que ocorreram nas cidades de Rebouças e Rio Azul ano passado de estelionato. E a gente identificou os golpes mais comuns e, com base nesses golpes, a gente preparou alguns vídeos, algumas instruções e algumas palestras. Dentre esses golpes mais comuns, a gente identificou o do falso advogado, o da falsa central telefônica de banco, o do falso familiar e o de investimento acima da média. Esses seriam os quatro golpes, claro. Existem muitos outros, né? Mas esses quatro seriam os que têm maior incidência na região.
2: Pois é, a gente traz bastante casos desses golpes, trazemos orientações, muita gente ainda acaba caindo. E, doutor, existe um perfil assim mais visado pelos criminosos? Eles têm preferência, sei lá, idosos, comerciantes, tem um perfil assim?
9: Uhum. Com esse estudo a gente identificou que, ao contrário do que a gente imagina assim, os idosos, eles não eram a maior parte das vítimas, pelo menos das ocorrências registradas. A maior parte das vítimas, elas têm entre 30 e 49 anos, então é uma idade produtiva, uma idade adulta. E também não há distinção entre mulheres e homens. A gente identificou que eram, das vítimas, 53% eram homens e 47% eram mulheres. Então eles não têm preferência nem por homem nem por mulher, né?
2: Entendi. Doutor, depois que a vítima cai em si, que ela descobre que ela acabou caindo num golpe, ela para e pensa: poxa, mas como que eu caí nesse golpe, nessa situação? Mas a questão é que os golpistas, eles utilizam uma engenharia social, né, para convencer a vítima. Eles têm argumentos. Como que funciona essa engenharia social que eles utilizam?
9: Uhum. Exatamente, eles têm, como você falou, eles têm uma engenharia social, é uma técnica por trás, né? Não é nada no improviso. Então eles têm todo um roteiro, um script pronto. Eles sempre se baseiam na urgência, no medo da vítima. Eles relatam uma grande oportunidade, se não for agora vai perder. Então, exatamente, eles exploram essa questão para não deixar a vítima pensar. Então, o fato é muito urgente, a vítima tem que agir agora, sem pensar, no impulso, e acaba caindo.
2: Doutor, uma pergunta que a gente recebe dos ouvintes, né? Os ouvintes sempre perguntam: ah, eu caí no golpe, sei lá, transferi, fiz uma transferência, acabei perdendo dinheiro. Existe a chance de eu reaver esse valor?
9: Sim, existe a possibilidade. Em primeiro lugar, a forma mais urgente e imediata é você entrar em contato com o seu banco. Porque através do banco, eles têm a possibilidade ainda de fazer o bloqueio da conta e fazer a recuperação desse valor. após entrar em contato com o banco, procura a delegacia de polícia civil mais próxima da sua casa, registra um boletim de ocorrência e aí é aberta uma investigação do crime de estelionato.
2: Pois é, a importância de registrar o boletim de ocorrência, doutor. Às vezes, né, a vítima pensa, ah, mas foi um valor pequenininho aqui, vou deixar quieto, não vou registrar. Qual que é a importância de ir lá fazer o registro do boletim?
9: É, a importância, eu diria, são em dois aspectos, né? Um é para ajudar no mapeamento e na prevenção. E o segundo é a possibilidade, né, a gente tentar reaver o valor perdido.
2: E como que a Polícia Civil tem trabalhado na investigação, a Polícia Civil de Rebouças tem atuado na investigação desses crimes, doutor?
9: A gente tenta identificar o padrão e também tenta, a partir das informações que a vítima nos trouxer, de destinatário, nome, CPF, número de telefone, tentar fazer esse rastreio do valor, né, que a gente chama de seguir o dinheiro, para tentar identificar quem são os possíveis laranjas que receberam o valor e também o destinatário, final do valor.
2: Doutor, gostaria de deixar algumas dicas de ouro? Tem algumas dicas de ouro, assim, para o ouvinte se ligar? Alguns gatilhos? Ai, aconteceu comigo essa situação, lembrei que o doutor Itamar orientou, então provavelmente isso aqui é golpe.
9: Dá, então, eu diria, em relação ao investimento, quando vem algum investimento muito acima da média, se você investir, se você aplicar, transferir o valor de 10 mil, vai receber 12, 13 mil em 5 dias. Isso não existe. Então, não existe, dinheiro não cai do céu, não, promessa milagrosa, já pode ficar com o pé atrás, já desconfia, né? Outro ponto de atenção é quando o golpista entra em contato e ele passa informações muito, muito rápidas e ele sempre exige que seja feita uma transferência de forma urgente. Quando solicitarem para você uma transferência de forma urgente, pô, para, desliga o telefone e pensa, consulta alguém, pergunta para alguém do lado, liga para a delegacia, liga para o seu advogado, liga para o banco. Tente não fazer nada de forma impulsiva e na urgência.
2: Muito bem. Então, para você que está ligando o seu rádio agora, estamos recebendo o delegado de Rebouças, doutor Itamar Casabranca, falando sobre golpes. Ele traz algumas orientações.

0: nada e souber como os crimes ocorrem, eles não vão acontecer mais. Então, tendo a informação é super importante. Pensando nisso, a gente preparou uma palestra explicativa de todos. A gente preparou 8 tipos de golpe, né? Então, a gente vai explicar golpe a golpe, como funciona, como identificar esse tipo de golpe e como se prevenir. Essa palestra ela vai ocorrer na Câmara Municipal de Rio Azul, a convite da vereadora Jussara. Ela vai ocorrer no próximo dia 30, agora, no fim do mês, às 20 horas. E a tenente Camila da Polícia Militar seremos os palestrantes.
1: E inclusive por isso estamos recebendo também a vereadora Jussara, né, vereadora? A Câmara sempre se preocupa, né, em trazer essas palestras com vários assuntos variados, sempre com o objetivo de orientar a população, trazer informações, né, vereadora?
2: Sim, Thaís. Nós que estamos diariamente com a população, como representantes, nós conhecemos muito bem essas pautas importantes, essa necessidade de trazer essa orientação. E aqui eu parabenizo, né, o doutor Itamar pela atitude, né, vindo fazer uma palestra totalmente gratuita para a nossa população. Isso nos deixa muito feliz. E a importância da população vir participar. Eu vou estar em contato com alguns grupos aí, se for necessário vamos colocar até transporte para que as pessoas tenham esse acesso e venham aproveitar essa palestra que será de grande valor, né, de informações, de esclarecimento para que não venham cair, né, em golpes, aqueles que já caíram não cair novamente. Uhum. E para que se alguém receber uma mensagem assim, estando orientada, não venha sofrer, né, essa perda que diariamente acontece aqui dentro do nosso município.
1: Vereadora, a gente sabe que é uma luta já sua de muito tempo, né, que a senhora luta pela reabertura da delegacia, um posto de atendimento para atender a população. E em que pé que está, vereadora?
2: Thaís, muito bem colocada, né, por você nesse momento. Essa é uma pauta nossa que nós lutamos, eu desde que eu assumi o meu primeiro mandato. Toda a população rio-azulense conhece essa nossa luta, né, em reabrir essa sala de atendimento, né. Uhum. Já passaram 2 delegados dentro desse período que eu estive lutando, e agora em conversa com o doutor Itamar, ele me trouxe todas as informações. Eu vou depender de buscar fazer uma reunião com o conselho da polícia para que nós possamos chegar lá e vir reabrir esse posto de atendimento, que será de grande importância. Eu que estou diariamente em contato, em especial com as mulheres que sofrem violência dentro do nosso município, eu preciso sempre encaminhar elas para Rebouças. E muitas vezes, Thaís, até nós chegarmos em Rebouças, eu digo aquele covarde, né, que é o agressor, ele já ligou para ela e falou: "Benzinho, volte, eu te amo, você é culpada." Acontece muito. Então, a partir do momento que nós tivermos o atendimento aqui, como bem colocou o doutor Itamar, procurar sempre a delegacia mais próxima de sua casa, isso vai nos ajudar muito, eu tenho certeza. E eu prezo muito pela proteção das mulheres, pela segurança da nossa cidade. Nós estamos uma cidade pequena, sim, mas nós temos que cuidar, né? A partir do momento que nós assumimos o compromisso de representar uma população, você tem que trabalhar integralmente pela população, buscando segurança, emprego, saúde, educação. Então, eu faço esse trabalho com muito amor, sabe, Thaís? Como é de conhecimento de toda a minha população, e eu não vou desistir. E agora nós temos aqui um grande homem, né, um delegado que está fazendo além da sua obrigação, porque essa palestra que ele está trazendo para nós é gratuita, né? Ele veio, apresentou para nós, claro que vamos acolher, para que ele venha trazendo informação para nossa população. E eu tenho certeza que nos próximos meses nós teremos novidade dessa reabertura, dessa sala de atendimento ao nosso público, né, a nossa população rio-azulense.
1: Com certeza, excelente. Estamos chegando ao fim do nosso tempo, quero deixar um espaço aberto então ao doutor Itamar, também a vereadora Jussara, se quiserem deixar mais algum recado, complementar, reforçar o convite também para a palestra, fiquem à vontade.
0: Uhum. Bom, então deixar aqui o meu agradecimento à Rádio Talento, ao André, à Thaís e à Jussara, agradecer pelo convite, a oportunidade de conversar sobre esse assunto aqui, e mais uma vez reforçar o convite a toda a população de Rio Azul a comparecer no dia 30 de junho ali na Câmara Municipal. Ela não necessita de inscrição prévia, ela é gratuita. E é muito importante a participação para a disseminação desse conhecimento.
2: Thaís, doutor, eu quero te agradecer mais uma vez, parabenizar o senhor por todo o trabalho que faz em prol de Rebouças e Rio Azul. Eu acompanho as suas entrevistas, o seu trabalho é fantástico.

0: fantástico. Peço que Deus te dê muita sabedoria, saúde para continuar cuidando da nossa população e reforçar o convite para todos. Venham até a Câmara de Vereadores acompanhar essa grande palestra e eu tenho certeza que vocês vão levar muitas informações para repassar para os seus familiares e podendo cuidar também de sua família para não cair nesses golpes que nós vivemos diariamente no nosso município. Então, está feito o convite. Agradeço você, Thaís, por estar aqui nos entrevistando, ao André, sempre abrindo o espaço da rádio. Fico muito feliz e, como eu sempre digo, né, nós somos a voz da população e vocês, como meio de comunicação, são a nossa voz. Muito obrigada de coração e a toda a população riozolense, um ótimo dia. E que contem sempre conosco, a nossa Câmara está sempre aberta para de quem de nós precisar. E muito obrigada.
1: Excelente, obrigada pela presença. Eu faço um intervalo e volto já já com mais informações.
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1: Voltamos agora a falar do tempo. Gabriel Ramos traz mais detalhes, né, dessa chuva que volta ao Paraná a partir desse fim de semana.
14: Depois de dois dias seguidos de recordes de frio em pelo menos 30 cidades paranaenses, as temperaturas nesta sexta-feira ficaram um pouco mais amenas no Paraná. Com a massa de ar polar e seco perdendo força, a chuva retorna aos poucos ao estado, atingindo de forma isolada o noroeste e o norte nesta sexta, a faixa oeste neste sábado e avançando para o centro-sul no domingo. A chuva atinge todo o Paraná somente na segunda. Além das temperaturas um pouco mais altas do que as de quarta e quinta, quando as temperaturas negativas e geadas amplas marcaram o amanhecer na metade sul do estado, a nebulosidade é o destaque na maior parte do Paraná nesta sexta. É o que explica Samuel Brown, meteorologista do CIMEPAR.
15: O sol também aparece à tarde, mas, no geral, principalmente no noroeste, no norte e também no leste, entre a região de Curitiba e as praias, a nebulosidade vai ficar bastante variável ao longo do dia. E no noroeste, no norte, inclusive, com possibilidade de alguma chuva bem passageira, bem isolada, especialmente no período da tarde. Já no oeste e no sudoeste, o sol predomina ao longo da tarde dessa sexta-feira.
14: No sábado, o ambiente fica mais instável e a chuva pode atingir as regiões noroeste, oeste e sudoeste a qualquer momento do dia. O amanhecer segue com temperaturas mais baixas, ligeiramente abaixo de 10 graus, principalmente na região sul do estado. De acordo com o meteorologista, na região norte o tempo fica um pouco mais quente, com predomínio de sol e temperaturas máximas em torno dos 25 graus.
15: Um sistema de baixa pressão, presente entre o Paraguai e os países vizinhos, acaba contribuindo para a formação de várias áreas de instabilidade, que acabam avançando em direção ao estado.
14: Ele acrescenta que no domingo a chuva fica mais intensa.
15: A formação de um ciclone extratropical na altura da costa do Uruguai, ou seja, esse ciclone extratropical não avança pelo Paraná, mas acaba favorecendo para a intensificação de uma frente fria. E essa frente fria, sim, deve avançar pelo estado ao longo do domingo, provocando tempestades, especialmente no noroeste, oeste, sudoeste e também no centro-sul do estado. Nesses setores, há risco de chuva forte, vento forte e descargas atmosféricas. Do norte ao leste, a possibilidade de chuva no domingo é bastante baixa e as temperaturas ficam um pouco mais elevadas. Já na segunda-feira, a frente fria se espalha pelo estado e a chuva também ganha força nos demais setores.
14: O CIMEPAR vai trazer boletins atualizados na próxima semana. A previsão do tempo completa está disponível no site cimepar.br. Repórter Gabriel Ramos.
16: Giro Internacional. Lúcia Miesel.
1: Paris, 26 de junho de 2026. Estes são os destaques desta sexta-feira. Um estudo de cientistas da World Weather Attribution afirma que as mudanças climáticas são inequivocadamente responsáveis pela intensidade da onda de calor que atinge a Europa Ocidental. Os especialistas garantem que o evento seria praticamente impossível de acontecer há 50 anos. Em toda a Europa, pelo menos 101 milhões de pessoas enfrentam temperaturas superiores a 35 graus. Na França, 2/3 do país continuam em alerta vermelho para as altas temperaturas. O balanço de mortos por afogamentos subiu para 55. As buscas por sobreviventes do duplo terremoto na Venezuela se intensificam com o aumento da ajuda internacional ao país. Pelo menos 235 pessoas morreram e 4.400 ficaram feridas, conforme o último balanço oficial. O presidente da Assembleia Nacional, Jorge Rodrigues, relatou 157 pessoas desaparecidas e mais de 200 identificadas como presas nos escombros. Mas o número real pode ser bastante superior e estar na casa dos milhares. 2 espanhóis, 1 português, 2 brasileiros, 1 ítalo-venezuelano e 2 chineses estão entre os mortos. 80 espanhóis estão sem contato. Os tremores de terra ocorridos na quarta-feira destruíram edifícios inteiros, principalmente em La Guaira, ao norte de Caracas. O diretor-geral da Agência Internacional de Energia Atômica salientou que será necessário um sistema de verificação muito robusto no Irã após a guerra contra os Estados Unidos e Israel, para garantir que o país não vai desenvolver armas nucleares. Rafael Grossi reiterou que esse é o principal objetivo do acordo que está sendo negociado entre Washington e Teerã. Ele disse que o governo iraniano declarou claramente que essa não é a sua intenção, mas intenções não bastam. As defesas aéreas russas derrubaram 660 drones ucranianos entre a noite de quinta e a manhã de sexta-feira, um dos números mais elevados desde o início do conflito. O Ministério Russo da Defesa informou que os drones foram destruídos em mais de 10 regiões, incluindo a de Moscou.

0: de Paris, Rádio França Internacional, em parceria com a agência Rádio Web.
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9: Indicadores Agropecuários, com Diego Brião. Soja.
10: Os contratos futuros de soja com vencimento em julho registraram elevação nos Estados Unidos na quinta-feira. Na Bolsa de Chicago, a cotação era de $11.27 por bushel ao final do dia. Valor no mercado físico, no Brasil, por saca de 60 quilos. Estado do Mato Grosso, cidade de Rondonópolis, R$ 117,50. Paraná, Marechal Cândido Rondon, R$ 113. Bahia, Luiz Eduardo Magalhães, R$ 115. E Rio Grande do Sul, não me toque, R$ 117 por saca de 60 quilos.
9: Milho.
10: Valores no mercado físico, por saca de 60 quilos. Paraná, Marechal Cândido Rondon, R$ 50. Valor em estabilidade na comparação com a cotação anterior. Mato Grosso Sorriso, R$ 41,20 em queda. E Goiás, Rio Verde, R$ 49 em estabilidade.
9: Boi Gordo.
10: Em São Paulo, na B3, os contratos com vencimento em junho eram negociados ao final da quinta a R$338,90 por arroba. Houve elevação de 0,18% no dia. Boi à vista. Mato Grosso, Cuiabá, R$324 por arroba.
9: Café.
10: Os contratos futuros de café arábica com entrega prevista para julho terminaram a quinta-feira em Nova York, nos Estados Unidos, em queda. A cotação era, ao final do dia, de R$1.978,89 por saca de 60 quilos. No Brasil, na B3, os contratos futuros de café arábica com entrega prevista para setembro apresentaram queda, com cotação de US$325 por saca de 60 quilos. Valor no mercado físico do café arábica tipo 6 por saca de 60 quilos. Minas Gerais, Varginha, R$1.650. Bahia, região oeste, R$1.497,50. E São Paulo, Franca, R$1.620.
9: Algodão.
10: Valor do algodão em pluma por arroba. Mato Grosso Sorriso, R$126,64. Valor em queda na comparação com a cotação anterior. E Bahia, região oeste, R$133 em alta.
9: Trigo.
10: Valor do mercado físico do trigo por saca de 60 quilos. Paraná, Marechal Cândido Rondon, R$70 em estabilidade. E Rio Grande do Sul, Júlio de Castilhos, R$69,50, também em estabilidade.
9: Arroz.
10: Valores no mercado físico: Bahia, região oeste, R$74 por saca de 60 quilos, em estabilidade. E Rio Grande do Sul, média estadual, R$59 por saca de 50 quilos, também em estabilidade.
9: Indicadores agropecuários com Diego Brião, produção, Agência Rádio Web.
11: A segunda edição do Talento Notícias de hoje fica por aqui. Eu agradeço a sua companhia. Até mais.
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5: 13 horas.
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Sextou, dia 26 de junho de 2026. A partir de agora você vai mandar um áudio pra mim dizendo que você quer concorrer um churrasco da festa domingo na Palmeirinha. Eu tenho 3 churrascos pra sortear, beleza? Manda pra mim aí o áudio com o seu nome, onde você mora, e tem que ir na festa, pessoal. O churrasco pega domingo na festa pra almoçar lá. Quem vai na festa da Palmeirinha, manda áudio pra mim aí. Eu vou sortear 3 churrascos. Oferecimento aí do Rancho Boiadeiro, do Vando e também do Zico. Manda o áudio e boa sorte.

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1: Boa tarde.
2: Bora, bora, bora! Bora pra frente que foguete não tem ré! Valendo 3 churrascos para a festa domingo, hein? Manda o áudio aí!

0: tarde, DJ. Sou Ednir Martins, Rio Azul. Eu quero concorrer ao sorteio da carne da festa, que eu vou na festa, tá bom? Obrigado.
1: Boa tarde, DJ. Quero concorrer do prêmio do churrasco da festa da Palmeirinha. Rosimera Aparecida da Silva, do interior da Beira Linha.

0: Boa tarde, DJ. Eu quero um creio churrasco da festa da Palmeirinha, Antônio Alves de Oliveira.
1: Valeu, garoto! Tá concorrendo, meu irmão. Manda áudio aí, pessoal.
2: Boa tarde, DJ. Beatriz do Rio Azul de Cima, gostaria de concorrer ao churrasco. Ah, boa tarde, obrigado.
1: Valeu, tá concorrendo. Já já o sorteio. Não vai ser no final do programa, hein? É já já o sorteio. Manda áudio aí, coloca o seu nome onde você mora, dizendo que você quer ganhar o churrasco para a festa domingo na Palmeirinha. Grupo Marcação, bora, Bill!

participei da festa Palmeirinha, é a Joana da Silva, da Vila Dica. Um grande abraço, DJ, um abençoado fim de semana para você e sua família, tá?

Sextou, sextou, piazada! Daqui pra frente é só pra trás. Manda o áudio aí, coloca o seu nome. Tá valendo 3 churrasco pra festa, pessoal. Domingo na Palmeirinha tem o grupo Marcação. Tá chegando o Cinderela de Butina.

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2: 13 horas e 19 minutos.
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5: 1:22. Boa tarde pra você. Tá chegando aqui a indicação da Paula, Júlia, Camila. Morena misteriosa, céu encantos. Manda um áudio aí, boa sorte. Valendo um churrasco da festa domingo na Palmeirinha com o grupo

0: Didinanara.
1: Boa tarde, DJ. Quero concorrer ao churrasco. Aqui é o Mário do bairro Bela Vista. Obrigado. Tudo bom.
2: Boa tarde, DJ. Tudo bem? Quero participar do sorteio do churrasco da festa da Palmeirinha. Joana Valesco, Vila Miroto.
3: Boa tarde, DJ. Quero concorrer ao churrasco da festa domingo na Palmeirinha. Cristina Soares Olicheski, Terra Nova.
4: Boa tarde, DJ, tudo bem? Quero participar do sorteio do churrasco da festa da Palmeirinha, que quem fala é Mônica Majeski. Muito obrigada.
5: Opa, boa tarde, DJ, tudo bom? Aqui é o Silvio aí do Cachoeiras Paulistas, quero participar do sorteio do churrascão lá pra ir comer domingo.
6: Bom, DJ, tudo bom? É, quero concorrer ao sorteio da carne do churrasco. Quem pede é o João Miguel da Silva. Um abraço pra você.
7: Opa, boa tarde. É o Pedrinho. Show de bola. Pedrinho Maranowski. É o Coadeu. Sorteio lá. Show de bola.
8: Boa tarde, DJ. Toque a música Bambolina. Ofereço para meu esposo Elton, meu filho Nicolas, meus compadres Eliane de Rungir. E quero participar do sorteio do churrasco.

0: 8 do ano 2000, Wakefield Saturday Nights. Essa é do meu tempo, hein? Rapaz, o tempo tá passando, hein? Tá valendo 3 churrascos para a festona domingo na Palmeirinha. 3, pessoal. Já mandou áudio? Não. Manda aí, pessoal. Avisa todo mundo no grupo da família, lá tem churrasco valendo hoje pra festa. São 3 churrascos, pessoal.
1: Boa tarde, gente, tudo bom?
0: Tudo.
1: Queria concorrer ao churrasco pra festa da Palmeirinha.
0: Valeu. Tem que mandar áudio, pessoal, manda áudio aí. Adilson, toque a música Vida, Viola e Violeiro com Zezé de Camargo e Luciano. Mais toque é o Rafael Schneider. Por que será que eles falam mais toque? Até hoje eu não entendi por que falam mais toque. É claro que eu toco, garoto. 1:33, boa tarde. Mas mande mensagem, pessoal, mas mande.

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0: Boa tarde.
2: Todo dia, toda hora, hein? Só não ouve a talento quem não tem rádio. Mandar um abraço lá para o pessoal da Palmeirinha, estão trabalhando na festa lá, deixando tudo alinhado para amanhã. Tá lá o Rodrigo, Rodriguinho, Rodrigão, é Zico, Zicão. Tá lá o Vando, Vandão, tá todo mundo lá. É, a gente brinca aqui porque a gente é amigo da piazada lá, né? Xenó, eu não ia brincar não, fuja, louco. Um abraço lá para o Zico, Rodrigão, Rodriguinho, Vando, a Elisa, a Marílis, o Ernesto, a Tina, o pessoal do Rancho Boiadeiro também, do Boiadeiro Café, todas as famílias que estão lá envolvidas essa semana, para deixar tudo pronto para domingo, hein? A grandiosa festa na Capela São João Maria Vianney. Eu tenho 3 churrascos para sortear para vocês. Não vai ficar para mim, não. Vou sortear para vocês 3 churrascos para domingo na festa na Palmeirinha, Grupo Marcação, pessoal. Se você vai na festa, manda áudio aqui. Boa sorte.
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4: Quero participar. Do churrasco. Tapiela. Tolaça. Da terra nova. Boa tarde, Adilson, tudo bem? Quero concorrer ao churrasco da festa da Palmeirinha. É, Rosa Chalas e Evola. Se puder tocar música Em Cima de Outro com a Valéria Barros, só para escutar. Beleza? Obrigado.
2: Valeu, minha irmã. Deixa comigo.
5: Boa tarde, DJ. Quero participar do sorteio do churrasco da festa da Palmeirinha, da Capela São João Batista. Marido do Tiazão.

0: Boa tarde, gostaria de participar do sorteio do churrasco da festa da Palmeirinha. Ângela Borox, Pátio de Rio Azul.
1: Boa tarde, DJ, tudo bom?
2: Tudo!
1: Quero concorrer ao sorteio do churrasco e da festona da Palmeirinha aí.
2: Opa!
1: Josnei Domingues, do Faxinal de São Pedro.
2: Valeu, garoto! Manda áudio, pessoal, manda áudio!
3: Boa tarde, Edilson. Quero participar do sorteio do churrasco da festa aqui da Palmeirinha. É Regiane Campos, daqui da Palmeirinha.
2: Valeu! Bora, bora, Bill! Sextou, sextou, pessoal! Temperatura 14 graus. Vem comigo aqui, a música não para, boa tarde.

0: Ah. Chegou a sexta-feira, piazada! Vai mandando o seu áudio pra cá, 99199752. Tá valendo o churrasco para a festança domingo na Palmeirinha. Todos os caminhos leva pra Palmeirinha domingo, Grupo Marcação. Eu estarei lá fazendo leilão com a parceria do Shop Dala. Manda o áudio aí! Pode ganhar aquele churrasco pra festa, hein?
1: Boa tarde, DJ. Quero participar do sorteio do churrasco da festa da Palmeirinha. É Roseli Gástica, Cachoeira dos Paulistas.
0: Ô, Roseli, quanto tempo, minha irmã? Deus abençoe você, querida! Mandar um abraço lá para o meu irmão Jaciel Surmas, mais conhecido carinhosamente por Jaspion. Ele que é o pai do Keller, um grande parceiro meu, o Keller, do Queco Som Iluminação. Obrigado, Keller, tamo junto, guri. Um abraço aí para o Jaciel Surmas. Eu falo bastante, ele também gosta de conversar. A gente se encontrou esses dias num evento, ó. Prozemos bastante, né, guri? Vamos ter que marcar pra mim na tua casa, tomar lá umas 25 cuias de chimarrão e contar nossas histórias, garoto! Um abraço aí! Para o Jaciel Surmas, o pai do Keller, do Queco Som Iluminação. Ele era conhecido como Jaspion, professor aposentado, hein? Tamo junto, garoto!
2: Boa tarde, DJ Adilson. Toque a música Flor, Beija Flor. Pra minha madrinha, pro meu padrinho, pro meu pai, pra minha mãe. Eu quero participar do sorteio. Meu nome é Nicolas da Barra do Rio Azul.
3: Boa tarde, DJ Adilson. Quero concorrer ao churrasco da festa Palmeirinha. Terezinha dos Santos do Rio Azul dos Soares. Obrigada.
4: Boa tarde, DJ. Quero participar do sorteio do churrasco da festa da Palmeirinha. É Rosa Machado da Cristo Rei.
5: Boa tarde, DJ. Quero concorrer ao churrasco da festa da Palmeirinha. Terezinha pra Jéssica Rio Azul.
6: Bom, DJ, quero concorrer ao sorteio do churrasco Ivani Knopf Prima Cosque, Faxinal dos Livros.
7: Boa tarde, DJ. Tudo beleza? Quero participar do sorteio dos prêmios. É Noeli de Rio Azul de Cima.
8: Boa tarde, DJ. Eu quero participar do sorteio, ó, do churrasco da festa Palmeirinha. É o Paulo Henrique aqui do Azul e tamo junto com os Gualepados aqui tocando ferro. Tamo aí, Nádia.
0: Oi, Gualepado. Saudade de você, meu irmão. Muita gente não sabe, pessoal. Eu vou contar um segredo aqui que muita gente não sabe. O Esgualepado foi um dos primeiros caras de Rio Azul que eu conheci. Conheci ele malé, tocando lá, cantando, não sabia quem ele era. Não conhecia o apelido carinhoso que ele tem. Ô Esgualepado, quero que Deus abençoe grandemente você, cara. Sou teu fã, te considero muito, tá bom? Eu quase não vejo você porque a tua vida é outra rotina, minha também. Mas eu quero que Deus abençoe você. Valeu, Esgualepado! Vamos se encontrar qualquer dia e fazer um som pro pessoal aí, beleza, meu irmão? Te espero domingo na Palmeirinha. Chega lá, vou te pagar um chopp d'ala lá, garoto! Valeu, Paulo! Tamo junto, garotito! Aqui não tem preguiça, não. Pau na máquina, bora pra frente! Que quem ficou rico andando pra trás, só o Michael Jackson.
9: Boa tarde, quero participar do sorteio. É Inês Romanoff, Rio Azul do Soares. Obrigado.
0: Valeu, obrigada eu. Vem pra cá, marcação, domingo vai ser mais ou menos assim.

0: melhor vibe no ar, bora! Vamos pra frente, foguete não tem ré. Quem ficou rico andando pra trás, só o Michael Jackson. É o único cara que eu vi na minha vida com aquela música Moonwalker, depois Trilhas, Bad, enfim. Com aquele sapatinho preto dele brilhando, número 37, ele dava umas voltinhas pra trás, né? Olha, pobre, se tropicar é perigoso ir pra frente. Mas vamos tocando o barco, não vamos dar moleza não. Tá valendo 3 churrascos, pessoal, 3. Na festa domingo na Palmeirinha com marcação. Tem alguém aí? Opa, alô?
1: Boa tarde, DJ. Gostaria de participar do sorteio do churrasco. Giovana Saqueto do Butiazal.
0: Ô, Giovana Saqueto do Butiazal. Da comunidade que eu tenho o maior carinho e respeito. Obrigado, Giovana. Tem mais alguém aqui? Câmbio? Alguém mais alguém?
2: Boa tarde, DJ. Quero concorrer ao churrasco da festa Palmeirim. Franciele Gureski, Rio Azul dos Soares.
0: Rio Azul dos Soares, ouve a talento. Mais alguém?
3: Boa tarde, DJ. Manda uma música, estamos ouvindo o teu programa. Quero participar do sorteio do churrasco da Palmeirim para nós festejar lá, domingo.
0: Boa.
3: Silvana Secula. Boa tarde, DJ, tudo bom? Deixa o nome do Marco Secula pra nós ir almoçar lá na festa também, que ele quer concorrer ao churrasco, e manda uma música.
0: Sim, senhora, a família Secula ouve a talento.
4: Boa tarde, DJ, bom, quero participar do sorteio da carne da festa aí que vai ter.
0: Opa!
4: Põe meu nome no sorteio.
0: Opa!
4: Eric Caô.
0: Ô, Eric.
4: Ó, o Vandrão, Forchat, São Pedro. Tamo na escuta aí.
0: Beleza.
4: E tá aqui, vamos comer no espelho pra nós. Tamo aqui, né? Trabalhando aqui com o consumo. E sabemos nesse canteiro aqui pra fechar sexta-feira aí. Chega daí.
0: Beleza.
4: Joel, Fabiana, Eric, toca pra nós aí, beleza?
0: Beleza.
4: Ó, o meu espelho com o Cássio Cristiano aí. Tamo na escuta aí. Valeu, DJ.
0: Valeu. Ô, Eric, você tá meio sumido, Eric? Tá trabalhando bastante, Piazinho, ó. Ó, Adilson, toque bala com Francesco Napoli. Opa, essa é do meu tempo, hein? Essa é boa, hein? Tô ligadinha na talento, é a Rosângela Freitas. Ô, Rosângela! Um abraço no seu maridão aí, o Edemar Nazar. Foi uma honra tocar o seu casamento. Quero que Deus abençoe você e toda a família. Dá um abraço na sogra aí, na dona Natália. A hora que Deus preparar, vou levar o Anthony pra ela conhecer. E pra gente tomar um cafezinho preto aí, tá bom, Rosângela? Mais alguém? Mais alguém? Câmbio?
5: Opa.
0: Opa.
5: Boa tarde.
0: Tarde, bom? Bom?
5: Mano, Amado Batista, Folha Seca.
0: Opa.
5: Que é o Pedrinho. Tô no Pelinho.
0: Beleza.
5: Tá bom. Trabalhando um pouco.
0: Beleza.
5: Tomando já. Antes que eu pego esse TV.
0: Viu? No, cuidado pra não queimar. Cuidado pra não queimar esse teu rádio aí, Pedrinho. Bora, bora, Bio!
6: Boa tarde, DJ.
0: Bom.
6: Tudo bem?
0: Tudo.
6: Põe meu nome pra concorrer ao sorteio do churrasco da festa da Palmeirinha.
0: Uhum.
6: É a Sandra França, do Cachoeira dos Paulistas.
0: Opa!
6: E roda a música Amar e Sorrir, só pra curtir. Tô na casa e na escuta do teu programa.
0: Beleza.
6: Tudo de bom, DJ.
0: Beleza. Ô, Sandra, e a dona Jandira, tua mãe, tá tudo bem com ela? Um abraço para tua mãezinha querida. Tem mais áudio. Todo mundo ouve o talento, hein? Hoje um empresário de Malé me chamou. Ele falou: DJ, tô sabendo do teu programa lá em Rio Azul, audiência total. Em julho, uma nova empresa começa com a gente aqui de Malé, pessoal. Estamos colhendo frutos do nosso serviço, bora!
7: Boa tarde, DJ Adilson. Quero participar do sorteio do churrasco. É a Rose. É a Rose que tá com o torreio.
6: Tá sim, DJ. E tá na escuta do teu programa. Opa. Lá no Porto Soares também.
0: Beleza. Beleza, dona Jandira, mora no meu coração. Ô, Sandra, vamos marcar um domingo, mas nós descer de tarde lá? Nós passamos aí pegar vocês, não sei também se vocês quiserem com o carro de vocês. Combinamos de nós ir lá na dona Jandira, passar uma tarde de domingo proseando, tomando um mate, de repente comer uma broa, cafezinho com leite ou preto, tanto faz. Um abraço pra dona Jandira, ela mora no meu coração também, tá bom? Tem áudio aqui, quem tá por aqui? Ô, Lídia, fala, minha irmã.
8: Boa tarde, DJ, tudo bem?
0: Tudo.
8: Se for possível, toque a música Coração Vagabundo.
0: Opa.
8: Pra nós que tomamos verde agora, tá na hora.
0: Que tal?
8: Queremos participar do sorteio do churrasco da festa da Palmeirinha.
0: Beleza.
8: Deixa os nomes.
0: Vale.
8: Laís Aparecida Silva.
0: Aham.
8: Emanuele Cruz, Gustavo Cruz, Cleverson Cruz, Lídia Rosário, Lídia dos Santos.
0: Beleza.
8: Rio Azul.
0: Beleza.
8: Valeu.
0: Valeu.
8: O programa é nota mil. Lídia dos Santos.
0: Valeu, Lídia dos Santos, ouve a talento. Adilson, tô trabalhando aqui, DJ. É o Oziel Robaskevit, Ricardo Robaskevit, do Marumbi dos Elias. Ó, pesada aí, ó. Já sentaram a porcelana na parede. Porcelanato no chão. Tá tudo bonito, hein, pesada? Tá tudo alinhado aí. Aí é bonito, hein? Aí que eu me refiro, ó. Tem áudio? Alguém por aí? Boa tarde.
9: Boa tarde, DJ.
0: Oi,
9: tudo bem?
0: Tudo.
9: Quero participar do sorteio do churrasco da festa do Palmeirinha, que é isso do Gresco Pachinal São Pedro. Nós somos teu ouvinte, assistimos todos os dias.
0: Opa.
9: Você conhece a Rita, mulher do Tadeu Gresco, mãe do Carlos
0: Gresco. Sim. Ô, Rita, Deus abençoe você, minha irmã. Um abraço no Tadeu. Você sabe que a tua família mora no meu coração também, tá? Quando faço minhas orações lá em casa, coloco vocês sempre na mão de Deus. Proteção divina a todos da família. Obrigado, Rita. Mais alguém? Deixa eu ver aqui.
10: Boa tarde, DJ. Eu quero participar do sorteio do churrasco, Emanuele Saqueto.
0: Valeu, Emanuele! 1h54, ou melhor, 1h55, eu vou faturar, eu volto já.
11: 13h57.
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6: 14 horas e 1 minuto.
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0: É a sua melhor companhia por aqui, Adilson Rodrigues, o pai do Anthony. Vamos juntos até as 17 horas. 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Alô, Luiz, tamo junto, garoto. Alô, Cirlei, Camila. O povo tá ligado na Talento, bora, bora, Bill. Ô Adilson, aqui é o Andrei Lucas, toque mundão moderno, DJ. Deixa comigo, garotinho, vamos junto, meu irmão. Manda o áudio aí, pessoal, tá valendo 3 churrascos para domingo, hein? Você vai ganhar lá o churrasco, vai almoçar na festa da Palmeirinha domingo. Eu estarei no leilão, vai ter a tarde dançante com marcação, pessoal. Um grupo de fundamento domingo na Palmeirinha. Todos os caminhos domingo leva para a Palmeirinha, bora!
1: Sai, cara,

Talento FM toca Evanescence. Bring to my life. 2:13. Direto do ano de 2003. Evanescence na Talento. Já já tem Francesco Napoli.

0: Boa tarde, gente, tudo bem? Viu, põe o nosso nome no sorteio. É a Cleusa Freitas, Tawane Zelinski e Lucas Gabriel Freitas das Chagas. E toca uma bem boa aí pra nós, estamos aqui no Que Eu Sou Rei curtindo o seu programa.
1: Boa tarde, DJ. Viu? Estamos escutando teu programa aí. É, põe o nosso nome no sorteio desse churrascão que vai ter aí na Palmeirinha. Vamos buscar o churrasco e tomar uma cerveja junto aí, se nós ganhar. E a hora que der apareça, beleza? É o Pedrinho Bueno.
2: Boa tarde, DJ. Eu sou Jair. Você pode tocar uma música da Aline Barros pra mim? Ressuscita-me. É, e oferecer pra um primo meu que tá internado aqui no hospital de Irati. Mandar pra ele que Deus abençoe ele, que proteja a vida dele, que ele se recupere. O cara foi uma tragédia, aconteceu ontem. Então, DJ, só peça essa música lá. Se puder tocar, eu agradeço do fundo do meu coração. Muito obrigado.
3: Boa tarde, DJ. Coloque meu nome aí no sorteio pra comer o churrascão na festa aí domingo. Marcos Secular e o Azul de Cima. Valeu, obrigado.

0: 14:23.
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2: 14 horas e 25 minutos.
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4: 2:26, 2:27. 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
1: Brasil!
0: 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Tem áudio, fala minha irmã.
2: Boa tarde, DJ. Gostaria de ouvir uma música dos Queens. Qualquer música dos Queens. E oferecer para todos que estão na escuta. E põe meu nome no sorteio para participar do sorteio. Neide do Rio Azul de Cima.
0: Valeu, querida. Ô, Neide, Deus abençoe você, minha irmã. Deus abençoe o seu esposo. 2h33, sobe o som na Talento.

0: Oi, DJ, boa tarde, tudo bem? Quero participar do sorteio do churrasco da festa da Palmeirinha. Tudo de bom.
1: Boa tarde, DJ. Coloca eu no sorteio do churrasco da Palmeirinha. E toca uma música pra nós aí, Saudade Guarapava. O que tá falando é o Zé Kowalewski. E manda lá pro compadre Gilmar. Ai.

0: O ano era 1994. Quem era ela? Labuche, o projeto Sweet Dreams. Esse ano eu já sonhava em ser DJ, hein? Em 94. E em 97 entrei tocar numa danceteria na minha cidade lá. Aê, saudade, hein? E o ano que vem, se Deus preparar, quero fazer uma festa só para os meus amigos chegados. 30 anos DJ Adilson. Enquanto o sonhador viver, qualquer sonho pode ser realizado, hein? Bora, bora, Bill!
1: Brasil!
0: Não tá morto quem peleia, bora pra frente! Foguete não tem ré. 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Um abraço lá para o Ademir, a Janete, fizeram uma doação aí de uma linda orquídea para domingo lá na Palmeirinha. Obrigado, Ademir! Deus abençoe você, meu irmão. Tamo junto, garoto. Obrigado, Janete. 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Já já tem flores em vidas pra vocês aí. 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Precisar tirar uma nota, chame aí, 429-8864-4247. 2h49, boa tarde. Já já o sorteio do churrasco, já já.
2: Boa tarde, quero concorrer ao churrasco, Silvana da Vila Jambaroski.
3: Boa tarde, bota o meu nome nos sorteios. Vitória Roça e o da minha avó, Terezinha.
4: Boa tarde, DJ. Tudo bom? Tudo tranquilo? Põe meu nome para concorrer ao churrasco na festa na Palmeirinha. Joel Alves Oliveira, Faxinal de São Pedro. Beleza?
5: Oi, DJ. Boa tarde. Escutando o teu programa aqui na Vila Jambaroski. Quero participar da sorteio lá no churrasco, lá na Palmeirinha. O nome do Davi Domingues e Derli Domingues. Beleza, DJ? Toca uma musicão aí pra nós.

0: do Acir Martim para concorrer ao churrasco da Festa Palmeirinho. Obrigado.
1: Fala, DJ, tudo certo? Manda um alô pro Davi Domingues lá na Vila Jambaiosca, lá que hoje tá por casa só descansando. Quem pede é o Josnei Domingues, beleza?
2: Boa tarde, Edilson. Coloca o meu nome pro sorteio do churrasco na Festa da Palmeirinha. É a Lúcia Bubinhaque Cules do Rio Azul de Cima. Coloca o nome do meu esposo, Jaciel, também. Obrigado.
3: Horas e 55 minutos.

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2: 2h56, uma boa tarde pra você. 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
2: A indicação da Márcia de Irati. Toto, boa tarde. 3 horas. Já já o sorteio dos churrascos.

0: Boa tarde, quero participar do sorteio do churrasco da festa da Palmeirinha. É Thaís Soares.
1: Boa tarde, DJ. Coloca o nome do meu esposo, Vilso Ferrari de Rio Azul. Coloca o nome dele no churrasco.
2: Boa tarde, DJ. Gostaria de participar do sorteio do churrasco da festa da Palmeirinha. E quem pede é o Marcos Ferrari de Rio Soares. E se for possível, amigo, toque a música do Bugre do Mato. Valeu, um abraço.

0: 6:11.
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0: 15:15.
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11: A hora certa, 3:18. Uma boa tarde pra você. Tem áudio, o povo tá ligado na Talento. Já já o sorteio do churrasco.
12: Ô, DJ, boa tarde, tudo animado?
11: Tudo. Estou
12: na escuta do teu programa, está muito legal. Peço o senhor rodar a música com o grupo Portal Gaúcho e Tiroquedo em Grota. E ofereço para todos que estão na escuta do teu programa. Peço colocar meu nome no sorteio também. Se for atendido, muito obrigado. Até.
11: Valeu, garoto. Deus abençoe você, meu irmão. Tamo junto.
13: Boa tarde, DJ Adilson. Quero concorrer ao churrasco da festa da Palmeirinha.
11: Opa!
13: Maria Helena Borba Cordeiro.
14: Oi, DJ. Põe o nome do meu esposo, João Maria, também para concorrer ao sorteio do churrasco da festa da Palmeirinha. Nome do João Maria Batista. E se for possível, você rodar a música Inquilina de Violet. E essa música é pedido da minha mãe, que ela tá na escuta lá no Porto Soares, e daí pediu para mim mandar mensagem para você para rodar essa música para ela lá.
11: Beleza, um abraço para a dona Jandira, ela mora no meu coração, hein? Ela tem cadeira cativa no meu coração até o último dia da minha vida. Um abraço para a dona Jandira.
15: Boa tarde, quero participar do sorteio do churrasco da Ana Regina dos Santos Carpinski, Vila Santa Terezinha.
11: Valeu, valeu, bora pra frente que foguete não tem ré. Quem ganhou dinheiro andando pra trás? Só o Michael Jackson. Mandar um abraço lá para o Jaciel Surbas, mais conhecido como Jaspion. Também tá lá o Keller da empresa Queco Som Iluminação. Valeu, Keller, tamo junto, meu irmão. Obrigado pela parceria, garoto. Se Deus quiser mais eventos aí, mais parceria, tamo junto, meu irmão. A família Surmans aí, uma boa tarde. Valeu, Jaciel. Tive a honra de conhecê-lo, batemos um papo bastante, hein? Eu falo bastante, ele gosta de conversar. Deu certo nós dois, hein? Temos que preparar um chimarrão aí, um cafezinho preto pra nós prosear, garotinho. Abraço aí para o Jaciel Surmas, professor aposentado, mais conhecido como Jaspion. Tamo junto, guri. 3:20 na Talento, sobe o som. A música mais tocada nas plataformas e nos streaming de música. Irmão da Lua, amigo das estrelas, Zezé de Camargo.

0: banda Imagine Dragons, Believers, aqui na 97.9. Boa tarde. Sextou, sextou. 3:32.
1: Boa tarde, DJ Edmos. Quero participar do sorteio do churrasco da festa do Palmeirim. O Luiz Carlos Loginski, que daria na Cristo Rei.
2: Boa tarde, DJ, tudo bem? Queria participar do sorteio. Sou a Margarete Felipe Cochinados Lima. Um abração, tchau, tchau.

Olha a hora, 3:37, uma boa tarde pra você, sexta-feira, hein? Finalzinho de mês, 26 de junho de 2026, e a temperatura 16 graus. 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

0: 13:41.
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8: A hora certa, 3:44, cruze os dedos, já o sorteio aí. Do churrasco da festa domingo, eu vou soltar aqui os últimos áudios.
9: Boa tarde, DJ. Quero participar do sorteio. Madalena Maria Makoski, e põe também o nome do Clemente Makoski para o sorteio. Tudo de bom para você, uma boa tarde.
10: Olá, DJ. Quero concorrer ao sorteio do churrasco e eu, Vinícius de Carvalho. Aproveitar aí, já toca uma música Na Madrugada, Zezé de Camargo, né? Pra nós aproveitar essa sexta-feira. Sextou!
8: Valeu, garoto!
11: Boa tarde, DJ. DJ, quero concorrer ao churrasco, deixa meu nome aí, Joana Jalila Cardoso, da Vila Girardi.
12: Boa tarde, eu gostaria de participar do sorteio do churrasco da festa da Palmeirinha, Eli Maria Masnei, da Terra Nova.
13: Ô DJ, boa tarde, tudo tranquilo? Põe o nome do Laércio de Oliveira no sorteio aí, vamos comer um churrasco na Palmeirinha.
8: Valeu, garoto, já o sorteio. Toalha molhada, indicação do ouvinte aqui na Talento. A indicação da Terezinha lá de Irati. Obrigado, Terezinha, Deus abençoe você, minha irmã. Irati ouve Talento FM.

Adilson, toque Princesa com Gustavo Mioto para minha filha Edicléia, Adilson. Ela vai completar aniversário na próxima quarta-feira, a pedido da mãe Neuza de Porto Soares. Valeu, Neuza! Deus abençoe a sua filha Edicléia. Tudo de bom para a família aí, a família Porfírio, família que mora no meu coração. Obrigado!

0: hora certa, 3:53 já. Nossa, como passou rápido, hein? Mês tá acabando, julho tá chegando, as meninas do Pontarolo tá por aqui, pra nós trazer as novidades, as promoções. Hoje tem visita, quem? Como é que é o nome da moça ali?
1: Tasline, nossa nova integrante.
0: Tasline, Deus abençoe você, eu quero que Deus prospere na tua vida, para que você possa bater suas metas também lá na Pontarolo. Seja bem-vindo, a primeira vez sua na rádio. Seja bem-vindo, se senta em casa, tá bom? Aqui é quentinho por causa do ar, mas eu acho que lá fora tá frio, né?
1: Tá gelado, tá bem gelado.
0: E as novidades pra nós?
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0: Você lembra o nome da equipe que tá lá,
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0: Manda
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0: Manda um abraço pra eles,
1: vamos
0: lá.
1: Vamos mandar um abraço, então. 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
0: a
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1: Muito obrigada, pessoal. Um bom final de semana, um abençoado final de semana.
0: Domingo, encontro vocês
1: aí,
0: na Palmeirinha.
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0: Beleza, ótima tarde pra vocês.
1: Obrigada,
0: gente. Até semana que vem, valeu? Tchau. Muito bem, pessoal, 3h58, uma boa tarde pra você. 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
0: Valeu! Gente.
1: Tchau, tchau.
0: Um minuto para as quatro. Vamos faturar, eu volto já.
2: 15h59.
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6: 16 horas e 4 minutos.
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2: Olha a hora, 4 horas mais 5 minutos, 4:05.

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Sextou, sextou! 4 e 8, boa tarde. Já já o sorteio dos três churrascos. Já já.

0: Boa tarde, DJ. Quero participar do sorteio do churrasco. Alucélia Cuca, Faxinal de São Pedro.
1: Boa tarde, Dilson Bão. Coloque meu nome no sorteio, o Ismael Kowalski, ele manda um beijo ali. Tamo na escuta, hein? Beleza?
2: Boa tarde, DJ. Quero concorrer a sorteio do churrasco, da capela do Palmeirinha aí. Valeu, que baita pessoa que vai acontecer agora, no dia 26.
3: Boa tarde, DJ Edilson. Tudo bem? Coloca o nome do Ricardo José Gelinski, que está participando do sorteio do churrasco. Oi, DJ. Coloca meu nome pro sorteio. Fátima Gelinski, que da Bela Vista. Vamos na escuta aí. Sorteio do churrasco.
4: Olá, boa tarde. Oi, Cláudio. Tudo bem? Toca uma música pra mim aí e põe eu no sorteio do churrasco.
5: Fala, DJ Jair. Quero participar do sorteio do churrasco. Jair de Freitas, tá vindo aqui, estou aí.
6: Boa tarde, DJ Edilson. Tudo bem? Se for possível, toque a música Cabeça Branca. Pra mim, e pra Lídia Rosádio, eu não perdi meu teu programa. Faça sol, faça chuva, então, na escuta do teu programa. Beleza? Deixa os nossos nomes pro sorteio do churrasco da festa da Palmeirinha. Beleza? Assina Lídia dos Santos, Rio Azul. Valeu.
7: Boa tarde, DJ. Quero participar do sorteio do churrasco da capela da Palmeirinha, ok?
8: Boa tarde, DJ. Tudo tranquilo? Quero participar do sorteio do churrasco da festa da Palmeirinha, domingo. É o Hélio, do Rosário, da Vila Nova. Tudo de bom.
9: Boa tarde, DJ Adilson. Coloque o nome do Paulo Karpinski pro sorteio do churrasco.

0: Boa tarde, DJ. Quero participar do sorteio do churrasco da festa da Palmeirinha. Janete Pagés Ferreira.
1: Boa tarde, DJ. Quero participar do sorteio do churrasco da Capela da Palmeirinha. Sou Eli Quinalte, da Barra da Cachoeira.
2: Quero participar do sorteio do churrasco. É a Neuza de Porto Soares.

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1: A hora certa, 4:15. Participações encerradas. Já já o sorteio dos três churrascos da Palmeirinha. 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
1: 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Já já o sorteio de 3 churrascos da festa da Palmeirinha domingo com marcação.
2: Dezesseis horas e 22 minutos. 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
5: A hora certa, 4h25, a indicação lá do meu irmão Simeão de São Mateus. Zé Ramalho, Batendo na Porta do Céu. Já já tem a indicação do Jair de Freitas. Aline Barros, Ressuscita-me.

0: Boa tarde, DJ. Estou ouvindo seu programa e quero participar do sorteio aí de Faxinal dos Paulo, Tereza Goreski Moro. Ô, DJ, quero que ponha o nome do Divair Moro no sorteio. Do churrasco. Ali de Faxinal dos Paulo. Boa tarde, DJ. Estamos escutando o programa aqui na Vila Jimbaroski. Eu quero concorrer daí o prêmio aí que tem. É Derli Domingues e Iago Ribeiro Domingues e Kaique Domingues Ribeiro também.
1: Boa tarde, DJ. Põe meu nome no sorteio do churrasco, é a Marli, e mande as músicas para os noivos, a Odenei e a Michele, que hoje estão se casando perante a lei dos homens, né? E amanhã perante a lei de Deus. Mande a música pra eles, Chuva de Maio. Não sei se é assim, DJ. Eu tô pedindo assim, você veja aí pra mim.
2: Boa tarde, DJ Adilson. Quero participar do sorteio do churrasco da Palmeirinha.

Aqui é o Jair. Você pode tocar uma música da Aline Barros pra mim? Ressuscita-me. E oferecer pra um primo meu que tá internado aqui no hospital de Irati. Mandar pra ele que Deus abençoe ele, que proteja a vida dele, que ele se recupere. O cara foi uma tragédia, aconteceu ontem. Então, DJ, só peço a música. Se puder tocar, eu agradeço do fundo do meu coração. Muito obrigado.

Aline Barros, ressuscita-me. Lá para o primo do meu irmão, o Jair de Freitas. Ô, Jair, uma boa recuperação para o teu primo, meu irmão. Diga para ele que Deus está no poder, Deus está no controle. Valeu, garoto. Tamo junto, meu irmão. 4:34 na Talento.

0: Gol.
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2: Um, dois. Ah, tá valendo?

0: batalha de DJ, que era participar do sorteio, Marina Kempinski.
1: A champanhe quem banca é o cabeça branca.
2: Boa tarde, DJ. Quero concorrer ao churrasco da Palmeirinha. Leonice Lês de Oliveira, de Faxinal dos Palmas.
3: Boa tarde, gente. O Luciano do Trevo do Meio, tudo tranquilo? Faz favor, colocar meu nome no sorteio aí, no churrasco. Beleza? Um abraço, tudo é bom.
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6: 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Depois que a vaca bateu no meu carro, eu só tomo leite em pó agora. 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Leite de vaca, fuja, louco! 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
8: 16:44. 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
1: 16:48.
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6: Muito bem, 4h49, vamos fazer o sorteio aqui. Valendo um churrasco na Palmeirinha, chegando lá da festa, pessoal. Vocês vêm falar comigo, que eu vou falar com o presidente lá, beleza? Deixa eu ver aqui o primeiro churrasco, pra quem que vai sair, quem mandou áudio. O áudio chegou aqui, era 2h44, deixa eu ver quem é.
7: Boa tarde, DJ, tudo bom, tudo tranquilo? Põe meu nome para concorrer ao churrasco na festa na Palmeirinha. Joel Alves Oliveira, Faxinal de São Pedro. Beleza?
6: Joel Alves. Joel Alves, te espero domingo na festa. Pode pegar aí o churrasco comigo, tá bom? Mais um ganhador aqui, ou ganhadora. O áudio chegou, era 3h21.
8: Boa tarde, DJ. DJ, quero concorrer ao churrasco, deixa meu nome aí, Joana Jalila Cardoso, da Vila Girardi.
6: Valeu. Como é que é o nome? Joelma Jalile Cardoso, é isso?
8: Nome Joana Jalile Cardoso. Decorreu o churrasco, deixa meu nome aí, Joana Jalile Cardoso, da Vila Girardi.
6: Pode pegar comigo também domingo na festa, valeu? Aqui tá salvo Jalile Cardoso o nome. O último churrasco agora, patrocínio aí, quem patrocinou o Rancho Boiadeiro, Boiadeiro Café, a Tina, o Rodrigo, também o Vando da Palmeirinha e o Zico. O último churrasco, deixa eu ver quem ganhou aqui.
9: Boa tarde.
6: O áudio chegou, era 1h05.
9: Boa tarde, DJ. Quero concorrer do prêmio do churrasco da festa da Palmeirinha. Rosimere Aparecida da Silva, do interior da Beira Linha.
6: Rosimere da Silva pode chegar também domingo retirar o churrasco comigo lá na festa da Palmeirinha. Combinado? 4h52.

0: E mande as músicas pros noivos, pra Odenei e a Michele, que hoje estão se casando perante a lei dos homens, né? E amanhã perante a lei de Deus. Mande a música pra eles, Chuva de Maio. Não sei se é assim, Didinho. Tô pedindo assim, você veja aí pra mim.
1: Sabes por quê? Viva os noivos! Valeu, Marli Chuvins, que Deus abençoe, minha irmã. Você mora no meu coração, querida, você, teu esposo, toda a família aí. Mandar um abraço para Ednir Martins também, o povo tá ligado no talento.

0: Torinha! Marcação domingo na Palmeirinha, hein? Todos os caminhos levam para a Palmeirinha nesse domingo. Cheguem cedo, vem almoçar com a gente. Lá foi aumentado o pavilhão. A MTB aumentou lá, né? O Anderson, toda a equipe aumentou lá, a MTB, Soluções Tramoldados. Tem mais espaço pra vocês na festa nesse domingo, hein? E a gente se encontra lá, bora! Domingo, na Palmeirinha, Grupo Marcação.
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Um minuto para 5 horas. Eu quero que vocês, fiquem com Deus. Eu estou indo com Ele. Mais uma semana fechado com sucesso, hein? E a nossa rádio atingindo mais e mais casas, mais lares, mais pessoas ouvindo no aplicativo. Eu quero que Deus abençoe grandemente vossas vidas. Vocês não têm ideia como cada um de vocês é muito importante para mim. Essa semana eu perdi uma ouvinte. Deixo aqui meus sentimentos a toda a família. E você que está aí me ouvindo, que Deus abençoe você. Que Deus prospere na sua vida. Deus é bom o tempo todo. O tempo todo Deus é bom. Eu sou Adilson Rodrigues, o pai do Anthony. Tô indo agora, volto na segunda-feira. Domingo te espero na festa da Palmeirinha. Estarei fazendo o leilão com o apoio do Shop Dala. Na sequência vem ele, Adenilson Passos, marcando o seu talento. Fique com Deus e até o futuro. Tchau! Vou deixar a última aqui do meu saudoso e meu irmão, que eu tive a honra de conhecê-lo em 2013 no Martins. Vem pra cá, porca véia! Um abraço e até o futuro. Tchau!

0: carinho. Um chamamezinho para os apaixonados. Oi, mano.
1: 17:06.
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que você acha, né? É óbvio que eu estou aqui, ó. Já são 17 horas mais 16 minutos, já são 5:16. É que tá aí, meu companheiro, minha comadre. Tudo certinho, tudo especial de primeira. Tô chegando aqui, ó. Tá bagual de tarde. 26 já, né? 26 de junho de 2026. 26/6/26. Que coisa, não? Como é que tá aí? Tudo bem? Tudo certinho? Tava aí com a Adilson Rodrigues agora, o seu amigo Adilson Passos chegando por aqui. Vou lhe fazer companhia até às 19. Melhor da moda sertaneja e também da moda gaúchesca, não? Tá trabalhando e tá descansando, o que você tá fazendo aí, ó? Conta para mim. Conta para a minha pessoa o que estás fazendo neste momento. Certinho? 17/17, primeira. Tá chegando assim, ó.

0: Com certeza que ela abre sozinha, né? 17h29, volto já, sai daí.
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0: o floreio rantou e o medo.
1: Eu sou livre.
0: Eu vou fazer agora aqui o. O anunciamento. O anunciamento em conjunto dessa música. O grupo Floreio que cantou essa moda e o nome da moda, claro que é, meu amigo Jorge.
2: É Na Solidão de um Chamamé.
1: Tupi. Ah, meu Deus!
2: Rancho pé de freio. Como diz o gaúcho, mas bah.
0: Mas que barbaridade, né? Que coisa de louco, tchê! Mas me deu um pelegaço no peito agora.
3: E rodei.
0: Salta. Olha, são 17h45, temperatura gostosa hoje, né? Hoje não tá frio não, hein? Hoje dá pra andar de regatinha na rua.
3: Deus abriu.
0: 14 graus, viu, Jorge?
2: 14 graus nesse momento?
0: É, 14 graus Celsius.
3: Alma e galpão.
2: E agora?
0: No teu tá 12, né?
2: 12.
0: Jogue fora esse telefone, hein? É entre 14 e 12, né? Entre 12 e 14 graus aí. Temperatura agradabilíssima. Falei bonito agora, vai lá. Agradabilíssima a temperatura nesse momento. E mais agradabilíssimo porque estamos com ele, né? Amigo Jorge Soto. Como é que você tá, Jorge? Tudo bem?
2: Boa tarde, Edenilson. Boa tarde, ouvintes. Como é que você tá? Tudo bem? Nós estamos bem, graças a Deus.
0: Especial de primeira, né?
2: Eu estou bem, estou com uma xícara com um café. Delicioso, saboroso.
0: É, o café que eu fiz agora há pouco. Ainda.
2: Café que o Adenilson fez. Parabéns, Adenilson. Ótimo cafezinho.
0: Não vou nem te contar o que tem nesse café, rapaz.
2: Opa!
0: Perninhas de aranha, dedinhos de barata.
2: E tem açúcar também.
0: Asinhas de pernilongos. Agora é difícil achar um pernilongo, né?
2: Mas acha algum perdidinho, hein?
0: Mas tem, né?
2: Tem, né?
0: Sempre tem, né? Sempre aparece, né? Jorge, traz boas notícias pra nós sempre.
2: Boas notícias, né? Hoje uma temperatura, como você acabou de falar, é amena, né? Ontem estava mais frio, hoje estava melhor, mas já tem mudança, né, Adenilson?
0: Tem mudança.
2: O que nós temos pra amanhã, Adenilson?
0: Olha, pra amanhã nós já temos chuva prevista, né, Jorge?
2: Quantos milímetros pra sabadão, dia 27?
0: Olha, para dia 27 amanhã, portanto, devemos ter, segundo informações atualizadíssimas. É, rapaz, deixa eu ver nossos computadores.
1: Ai, meu Deus, que chique!
0: Olha, 2,6 milímetros, Jorge.
2: 2,6 milímetros, e a temperatura amanhã?
0: Deve ser, a máxima fica em torno dos 19.
2: 19. E pro domingão, Adenilson, tem chuva?
0: Domingão tem chuva também, Jorge.
2: Quantos milímetros pra domingo?
0: 10,9 milímetros de chuva.
2: 10,9.
0: É, rapaz.
2: Adenilson, dá uma atualizar ali pra ver se tá correto. Porque aqui tá parecendo diferente.
0: Tá parecendo quanto aí?
2: Aqui tá aparecendo também no clima tempo.
0: Sim.
2: Tá aparecendo 20,3 milímetros pra domingo.
0: 20,3?
2: É. E agora?
0: Tá marcando pra segunda pra mim aqui.
2: E olha só, quero que você até confira aí, clima-tempo, correto?
0: É, o clima-tempo, ó, 2,9 na terça, ali tá terça-feira, né?
2: Terça-feira, exatamente, 2,9 na terça.
0: Daí segunda, quanto que tá lá segunda-feira?
2: Na segunda-feira, 20,3 milímetros também.
0: É, 20,3.
2: Agora atualizou aqui, Adenilson, acabou atualizando junto com a sua situação, hein?
0: Olha aí, ó.
2: Olha, ó. Agora bateu as informações.
0: Agora
2: então.
0: Deu certo, então, né?
2: Então vamos seguir lá pela sua informação.
0: Então nós temos 10 milímetros aí, 10,9 no domingo, né?
2: No domingo. E na segunda-feira?
0: Na segunda-feira chove mais. 20,3, né?
2: 20,3. E as temperaturas?
0: Ah, rapaz, vai estar gostosa. A máxima vai estar nos 19, né? É, e a mínima vai estar nos 15 graus aí.
2: 15 graus. E pra terça-feira, tem chuva?
0: Terça-feira tá marcando 2,9 milímetros.
2: Já diminuiu bastante.
0: Já caiu bastante.
2: E né? A temperatura sobe, continua mesmo?
0: Vai subir, por incrível que pareça, aí 2 graus, vai pra 21, né? E a mínima vai ficar nos 15 graus ainda na terça-feira.
2: Olha só. E na quarta?
0: Na quarta-feira...
1: Nada.
2: Nada de chuva. Temperatura?
0: Temperatura vai estar um pouquinho mais alto também, 22 graus.
2: Quinta-feira parece que já muda de novo.
0: Chuva.
2: Quantos milímetros pra...
0: Lá vem 4,5 milímetros, viu, Jorge?
2: 4,5. E pra sexta?
0: Pra sexta já sobe um pouquinho mais, né? 16,9, rapaz.
2: 16,9. Sábado e domingo que vem?
0: Também tá marcando chuva, porém, bem pouquinho, né?
2: Olha só, é o nosso inverno que o pessoal tá comentando, que ele não será um inverno rigoroso.
0: Sim.
2: E será um inverno de chuvas.
0: De chuvas.
2: Se confirmando já desde o início, né?
0: Isso. O que me chama a atenção aí, Jorge, que nós não teremos aí, né? É, por enquanto, previsão de geada, principalmente 15 dias quase.
2: 15 dias, né? Sem geada.
0: Praticamente 15 dias aí, né?
2: Previsão, né? Pode mudar.
0: Pode mudar.
2: Pode mudar.
0: Segundo os nossos aluninos, nós teremos aí umas temperaturas bem diferentes, né? Inclusive tivemos, viu, Jorge? Com certeza também deve estar aí por dentro das informações. Tivemos os terremotos que abalaram bastante, né? Venezuela, por exemplo, lá. Milhares de pessoas aí, algumas feridas, algumas que estão desaparecidas ainda, né? Nós tivemos terremotos aí, foi no dia do Jogo do Brasil, inclusive.
2: No dia do Jogo do Brasil.
0: No sábado, essa semana nós tivemos o Jogo do Brasil, né? E o Brasil, inclusive ganhou, né, Júlio? 3-0, rapaz.
2: 3-0. Falando em jogo, Adenilson, agora eu vi que você estava assistindo ali um jogo ao vivo. Quem tá jogando?
0: Essas coisas você não pode contar, Jorge.
2: Não pode.
0: estamos acompanhando aqui, ó, ao vivo. 86 minutos já jogados aí, né? França e também Noruega, rapaz.
2: Quanto tá o placar?
0: Tá 3-1 pra França.
2: 3-1 pra França.
0: 3-1 pra França aí, ó.
2: Já quase no finalmente, hein?
0: Quase no finalmente, mas olha.
2: É, você tá assistindo pela Cazé TV, é isso?
0: Cazé TV. Canal gratuito no YouTube, né? Pra você que tá ouvindo o rádio em casa aí, de repente até agora não achou aí um lugar pra você assistir os seus jogos com tranquilidade, a Cazé TV tá transmitindo ao vivo todos os jogos da Copa, né?
2: Todos os jogos, né? Inclusive quando a gente tá assistindo aí o Brasil jogando,
0: sim,
2: né? Nesse canal aí, excelente narração deles, um trabalho gigantesco. Parece-me que o canal deles tá aí batendo as grandes redes nacionais.
0: Batendo as grandes redes. Inclusive tá acomodando muito, né? Tá incomodando aí o SBT, a própria Globo, né?
2: Eu acho que mais a Globo do que o SBT.
0: Mais a Globo, porque a Globo também tem aí a transmissão, né? Por streaming, através do YouTube também. Então, a Cazé tá muito na frente, né? Então, tá incomodando bastante, viu? Eles estão com 35 milhões e 600 mil inscritos nesse momento, pra você ter uma ideia.
2: É bastante inscrições, hein?
0: Bastante, olha. E pra nós que somos, né, brasileiros, digamos assim, pra nós que gostamos de acompanhar a Copa do Mundo, isso é maravilhoso, né? Porque a qualquer momento que você liga o YouTube, tá passando ali o jogo de qualquer seleção. Então, principalmente a nossa, né?
2: E gratuito também.
0: Gratuito também,
2: né? E não só gratuito, como tá passando os jogos, com uma qualidade, né? Uma simplicidade deles, mas também uma qualidade gigante aí na narração. O pessoal tá de parabéns.
0: Exatamente. Então, olha, eu a princípio já acompanhava o Cazé para assistir jogos aí de Brasileirão, sempre tem uma coisa ou outra, né? Finais, assim, das Copas estaduais, o pessoal sempre transmite também, eu sempre já acompanhei o bom trabalho deles, mas eu confesso para você que a Copa do Mundo eu tô admirado, rapaz. Olha, e são vários narradores, né?
2: Cada
0: jogo é um narrador diferente fazendo, então.
2: Sim, tem um trabalho muito legal.
0: Tem com uma equipe sensacional, né? E segunda-feira tem jogo do Brasil, vocês vão trabalhar ou não, Jorge?
2: Olha só, até interessante, vamos passar aqui o recadinho, né?
0: Rapaz.
2: Para o pessoal que, de repente, precisa aí da instituição financeira, precisa dessas informações aí, como é que vai ser os atendimentos. Então, vamos passar aqui já em primeira mão para o pessoal, Adenilson?
0: Vamos lá.
2: Olha só, então, um horário especial aí na segunda-feira, que tem o Jogo do Brasil, né? Então, será no dia 29, segunda-feira, tá? Um horário especial de atendimento lá no Sicoob. Então, é das 8h30 até as 12 horas, Adenilson.
0: Guri. Então, o pessoal que precisar aí da agência Sicoob, na segunda-feira, vai até as 12, né, Jorge?
2: Exato, até as 12 horas. Então, é bom pro pessoal já se programar, né? Precisa do serviço, né?
0: Sim.
2: Então, é até as 12 horas. E é uma regra que vem lá da FEBRABAN, né?
0: Sim.
2: Então, nós temos que seguir o que vem. Então,
0: não é, não é porque o Jorge não quer trabalhar, porque a equipe não quer trabalhar, mas é porque são regras que tem que ser seguidas, né, Jorge?
2: Isso, vem da federação e tem que seguir, né?
0: Tanto é que se o patrão falar, Denilson, não precisa trabalhar segunda-feira, eu não vou trabalhar.
2: Você não vai desobedecer ele, não, né?
0: Mas é óbvio, eu vou obedecer ele com muito, muito afinco, digamos assim, né?
2: Que legal.
0: Coisa difícil de acontecer, né?
2: Mas é possível, né?
0: Mas é possível, claro.
2: É possível, né? De repente.
0: Vai que cola, né?
2: Vai que cola.
0: Vai que ele tá ouvindo e se sensibiliza nesse momento, né?
2: Ou ele deu uma gargalhada nesse momento.
0: Vai que toca o coração do patrão, né?
2: Falando nele, né? Vamos mandar um abração pro André Malujo.
0: André Malujo.
2: Como é que você tá, André? Tudo tranquilo?
4: Tô bem.
2: Um abração pro André e pra toda a família.
0: Parceiro, uma barbaridade.
2: Parceiraço.
0: Parceiraço, não. Gente, são 17h55. É que tal o tempo pra esses lados? Que barbaridade, né? Olha, deixa eu falar pra você que tá ligando o radião aí. Olha, tem oferta de trabalho pra vocês. A madeireira Rio Claro comunica, né? Tem vaga para auxiliar de produção nos períodos diurno e noturno, tá, gente? Benefício oferecido, seguro de vida, uniforme completo, convênio farmacêutico, odontológico de gás, tem empréstimo consignado. Inclusive esse empréstimo lá com o nosso amigo Jorge, né? Tem empréstimo consignado, tem cartão presente de Natal. Olha, tem ajuda de custo de combustível pro pessoal que mora em cidades vizinhas, né? Ah, mas eu moro em Irati, como é que eu vou fazer? Não tem problema. Tem ajuda de custo pra você vir, meu companheiro, né, viu? Valor do salário R$2.123, mais vale alimentação. Candidatos interessados podem entregar o seu currículo na portaria da empresa, na rua Jacob Burco, número 2, ou enviar para o e-mail também, rh@mrclaro.com.br. Certinho? Pode ser sua oportunidade, né, meu compadre, minha comadre? Eu digo compadre e comadre porque são vagas unissex, né? Tanto para homem quanto para mulher, aí o pessoal pode se candidatar à vontade. Ação aqui, 18. Mentira, não é 18 ainda. 17, rapaz. 17h56. Adiantando os horários. E a Cefarma também está disponibilizando vaga para atendente de farmácia. De segunda a sábado, das 8h30 às 14h30. Esse é o horário de trabalho, tá, gente? Vaga disponível para a cidade de Rio Azul. Experiência será o diferencial. Você pode enviar o currículo para o telefone WhatsApp também. 429-9862-7234, não tô? 998627234. Ou pode mandá-lo no e-mail também. Se preferir, grupo aqui, ó, rgrupomartins@gmail.com, anotou? rgrupomartins@gmail.com. Manda lá o seu currículo.
1: Vai que cola!
0: 17h57, meu amigo Jorginho.
2: Pois agora. Passa o tempo, hein, Adenilson?
0: Passa o tempo, né?
1: Então vamos contar se.
0: E a França tá ganhando.
1: Mas que tal, que coisa!
2: Continua. Não, mas tem 3-1 agora.
0: É, tá 3-1 pra França.
2: 3-1.
0: 3-1 pra França. E falta. O que aqui? Falta 2 minutos pra encerrar, né? Que coisa, né?
2: Não reverte mais não, né?
0: Mas obra um difícil, né? Olha só. Acabou de sair um gol, rapaz. Mas foi da França, viu? É o quarto gol, rapaz. É o quarto gol, rapaz.
2: Né? Na reta final aí do jogão, sai mais um gol.
0: Ainda bem que ainda não tem uma França pra pegar na segunda-feira, né? Senão já era. Ai, ai, ai. Segunda-feira é o Japão, tá, gente? É, o zóio empuxado.
2: Tem um problema, né?
0: O pessoal que não abre o zóio direito, né?
2: O pessoal diz que tem um receio que no segundo tempo, né? Volta outros jogadores, tem a possibilidade, são tudo parecido, né?
0: Tudo parecido. Ninguém sabe quem tá marcando quem, né?
2: Pois é, tem essa desvantagem, né? Vai que troca a metade ali, pega o pessoal mais descansado, né?
0: Só dá Jack Chan e como é que é?
2: Tudo parecido, né?
0: Jet Li.
2: E tudo parecido.
0: Tudo igual no campo, lá. Você não sabe se você vai... Se vai no lance, se vai tirar a bola, vai levar um golpe, né?
2: Brincadeira à parte, né? Com os nossos japoneses, né?
0: Sim. Ai, ai, ai. Manda um abração pro seu povo que tá ligado aqui, ó. A Marli Chuvinski tá ligadinha. Alô, Marli! Quem mais tá ligado, Jorge? Manda um abraço pra Marli.
2: Um abraço, Marli, pra toda a família.
0: Ah, não sei quem aqui também tá ligado, só tem um nome aqui, o Joel Alves.
2: Joel Alves, um abração pro Joel.
0: A Rosemary também tá ligada por aqui, a Rosemary. A Joana da Silva.
2: Um abraço pra Rosemary, pra Joana da Silva, pro Adão também.
0: A Joana mandou um vídeo aqui, mas como eu não sei o que é ainda, né? Vou abrir já, né? Vai que é um vídeo de reflexão, né? Como é que eu coloco aqui daí, né? Às vezes o pessoal grava o vídeo, né? Tomando chimarrão, né? Assando um pinhãozinho.
2: E manda pra provocar.
0: Fazendo uma carne, né? É, tem muita gente, tá?
2: Sexta-feira.
0: É, sexta-feira. Já é dia, né?
2: Próximo, né?
0: Ó, próximo, rapaz, olha. Ô, nosso amigo... Cadê, rapaz? O nome dele aqui, o Rafael, né? Rafael Schneider. Mandou assim, toque a música Vida, Viola e Violeiro.
2: Zezé e Luciano.
0: 3V, né? 3V, né? 2V é vai e volta, né? 3V já não sei, né? Vai e volta e... Não, esse não. não vou nem falar nada aqui com o Jorge Cuxichô aqui, ó. E é o Zezé que canta, né? Aliás, falar em Zezé, já hoje eu toquei aqui já a música Irmão da Lua, Amigo das Estrelas.
2: Primeiro lugar aí nas...
0: nas plataformas,
2: nas
0: aí,
2: plataformas, né? E também nas rádios, né? Rádio,
0: exatamente.
2: Do Brasil todo. Uma música que foi gravada, Adenilson, há 23 anos atrás.
0: Exatamente.
2: Fazendo sucesso agora, né? Novamente.
0: Tá fazendo sucesso.
2: Ela fez sucesso, boa, mas, né? Agora ela estourou, né?
0: Agora ela estourou. Inclusive, o Theo Zezé comentou numa entrevista dele, o Theo Jaguar, Zezé, viu? O Zezé comentou numa entrevista dele falando que a Lua.
2: A música?
0: A música. É, estouro do nada, assim, né? Mas é que muita gente vinha cantando essa música dele. Outros cantores, outras duplas, que eu acompanhei, inclusive, Fred e Fabrício, é uma das duplas que estouraram a música dele, né? Cantaram essa música dele, acho que uns 3, 4 meses atrás aí.
2: Tirar do fundo do baú?
0: É, a piazada gravando aí, live, fazendo isso e cantando a música dele, né? Mas ele falou que saiu do nada, assim, mas não é do nada não, né? Se eu não gostar, se o Jorge não gostar... Não é, as pessoas têm que gostar da música, têm que conhecer a música, né,
2: Jorge? Curtir.
0: Né? Curtir, pra daí ela estourar realmente, né? Mas claro, a música dele, ele vai dizer que, né?
2: Claro, né? que
0: saiu do nada, né? Mas tudo bem, né?
2: Mas acontece também, né, Denilson? Várias músicas do passado, né? O pessoal traz, faz um arranjo novo, fica muito legal também, faz sucesso.
0: Verdade.
2: Tem. É.
0: E agora ele regravou, ficou top demais, né?
2: Ficou. E ele gravou solo, né?
0: Eu vou solo agora.
2: Solo.
0: Sem o Luciano, né?
2: Sem o Luciano.
0: Só o Minosmar agora. Estamos ouvindo o programa, Jailson Barros, de Santos Faxinaldos Elias.
2: Um abraço pro Jailson.
0: Ele mandou uma foto aqui da fazenda.
2: Da,
0: né?
2: Fazenda, né?
0: Eu achei que você tinha mandado foto de geada pra nós, mas essas horas é meio difícil, né?
2: Essa hora não tem, não, né?
0: O Nereuzinho tá ouvindo também, ó, Jorge.
2: Nereu Gonçalves, como é que você tá, Nereu?
0: Boa tarde, Nilson. Estou na escuta. Eita,
2: Nereu e família.
0: Nereu, Conceição, a Simone. A Paty e a Letícia estão casadas, acho que, né? Acho que só tá a Simone agora, né? Um abraço pros três lá, então, né?
2: Um abraço pro Nereu, pra toda a família.
0: Nereu, a Conceição e a Simone, né? Lá escutando nós. O Wellington também tá ligado com a gente.
2: Olha
0: a foto do Wellington, rapaz, ó.
2: Olha, perto de um pé de jabuticaba, não é jabuticaba, não?
0: Ai, jabuticaba. Tem pessoas que gostariam de nascer jabuticaba, sabia? É, rapaz. Que chique essa foto, hein, Elito? Essa aqui é foto bacana, rapaz.
2: Foto bacana, não. Muito bonita a foto.
0: Olha,
2: aí.
0: Ele com o seu óculos de sol, né, rapaz? Encostado aí no... Como diz o Jorge, no pé de jabuticaba, né? Um abraço pra esse povão, querido. Vamos tocar música?
2: Bora ouvir música, Denilson.
0: 6:03, daqui a pouquinho a gente volta. Você não vai embora já, né, Jorge?
2: Daqui a pouquinho nós vamos embora, vamos ficar por aí. Vou tomar mais um café, então. Você paga mais um?
0: Pagamos, rapaz.
2: Vamos lá.
0: Fica à vontade.
2: Bora tomar café.
0: Vamos trazer o Daniel Stante. Ah, não, Daniel Hack, né?
2: Daniel Hack.
0: Vai cantar pra gente assim, ó. Ai, meu Deus. Ainda bem que é sexta-feira, né? Vamos que vamos.

0: 18:06.
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1: Tomar no zóio de bom, né? Olha, já são 18h15. Falou, Jean Giovanni, espuma da cerveja. É, que nós vamos tomar daqui a pouco com o Jorge, né, Jorge?
2: Opa, bom demais.
1: Ai, ai, ai, espuma da cerveja também rolou aqui na Castela. É que eu não te esqueci. Tá estourada essa música também, viu, Jorge?
2: A Castela faz sucesso, né?
1: Faz sucesso. Ah. É, rapaz, a menina já tem dinheiro pra ficar sossegada.
2: Pra gastar aí por um longo tempo já, né?
1: Falar pra ela abrir uma poupança ali no Sicoob, né, Jorge?
2: Também, né?
1: Aí chegar um carro forte só pra ela, rapaz. Olha.
2: Só pra Ana Castela, com certeza.
1: É, rapaz, olha. Gente, já são 18h16 aqui. A gente tava falando a respeito aqui já hoje dos jogos da Copa, né? Foi encerrado já o jogo aí da França e da Noruega. Qual que é o placar, Jorge?
2: 4, França, 1, Noruega. 4-1. Um gol a gente acompanhou, né? Foi no final aí.
1: Foi no finalzinho aqui.
2: Faltando aqui 2 minutos?
1: Faltando 2 minutos, saiu mais um gol da França.
2: Placar bonito, Denilson.
1: Bonito, né? Mas bonito vai ser o Brasil ainda, né?
2: Com certeza. Pensamento positivo. Mas falando em Brasil, a seleção lá vem crescendo, né? Jogo a jogo, Adenilson.
1: Jogo a jogo, né?
2: Vamos torcer para que eles continuem com esse crescimento até o final aí, né?
1: Continuem desse jeito, nesse ritmo, né, Jorge?
2: Que para nós brasileiros é uma alegria ver o nosso time ganhar, com certeza, né? É. Muitas vezes a gente perde aquela esperança devido a tantos acontecimentos que a gente vê aí, né? Sim. Mas é tão legal quando a gente vê o nosso time ganhando, o nosso time evoluindo, crescendo, é muito bom.
1: Sim, é bom demais, né? Claro que não se compara a anos atrás aí que a gente tinha, né?
2: Tinha uma seleção de guerreiros, né?
1: De guerreiros. Ah, Ronaldinho.
2: Bebeto.
1: Rapaz do céu, nós tinha ali jogadores, né? Você sabia que entrava em campo e era difícil perder um jogo realmente, né? Tinha uma cobrança de falta, sabia que o Roberto Carlos ia bater, ia ser gol, né?
2: Ia ser gol, né?
1: Ia levar trave, ia levar goleiro, enfim, né?
2: Muito mais emocionante de assistir, né, Adenilson? Com certeza, né?
1: Isso.
2: Quem teve a oportunidade de acompanhar esses jogos aí, né? A diferença pra hoje é grande, hein?
1: Tá, a diferença de tamanho, né? Dos jogadores. Mas enfim, né? Daí é o que nós temos pra hoje, a nossa seleção. Vamos torcer que a pesada ganhe, né?
2: Como diz o Adenilson, né? É o que tem pra hoje. Vamos seguir.
1: Exatamente.
2: Torcer pra essa rapaziada.
1: Eu sei que o nosso Neymar não caia,
2: né?
1: Não caia tanto, né?
2: É, e que os juízes também não atrapalhem nós, hein, Adenilson?
1: É, esse juizado, é, rapaz.
2: Você viu o que o juiz fez no último jogo aí, né?
1: Eu vi, né? Mas enfim, né? Vamos torcer, gurizada. E olha, então, segunda-feira tem jogo do Brasil, né?
2: A partir das
1: 14 horas.
2: 14 horas.
1: 14h, né? Muita gente vai estar aí de boa, muita gente vai estar trabalhando assim como nós também, né? Mas a gente sempre trabalha, mas sempre tá com um olho aqui e outro ali, né? Sempre acompanhando e trazendo também as informações. Tava pela... 6h18, Jorge.
2: Que maravilha. Denilson, quero desejar pra você aí uma boa noite de sexta-feira, um bom final de semana, tá? E quero convidar todos os seus ouvintes que são bastante para acompanhar nós amanhã aqui nas ondas da melhor estação de Rio Azul de toda a região, né? É claro, Talento FM, a partir das 16 horas nós estamos aí na programação especial do final de semana, trazendo mais uma edição do programa Festeja.
1: Verdade, amanhã a partir das 16, já sabe, o Jorginho tá por aqui, rapaz, ó. Aquela música já escolhida a dedo, né, Jorge?
2: Escolhida a dedo, porque nós temos uns ouvintes aí, né, de bom gosto.
1: Sim.
2: Então nós temos que trazer boa música também.
1: Maravilha. Viu, o Wellington falou aqui, ó, é na Barra do Rio Azul que eles moram, rapaz, né?
2: Barra do Rio Azul.
1: O que nós falamos aqui da foto dele, né?
2: Ah, da foto dele. Um abração, então, pra todo esse pessoal, gente boa ali da Barra do Rio Azul. Barra do Rio Azul é divisa com Rebouças, correto?
1: Isso, a divisa ali já, né?
2: Divisa, né?
1: Laura Domingues mandou 2 positivos.
2: Um pra mim e um pra você, então, e um positivo pra ela também, pra toda a família.
1: O outro pra vocês, tá bom, Laura? Quem mais? Temos áudio aqui, rapaz. Vamos ver que chegou de áudio. Tomara que não seja xingando nós, tá bom, né? Vamos ver.
3: Em amistoso pré-copa ali.
4: Boa noite, Adenilson. Passos, tudo bom? Tudo tranquilo? Manda o fundo da grota pra nós aqui de Rio Azul do Soares. Minha esposa Adriele, as filhas Maria Vitória e Maria Helena. Tamo ligadinho no teu programa aí. Antônio Ferreira de Lima, Rio Azul do Soares. Abraços, valeu.
1: Valeu, né, Roger?
2: Rio Azul dos Soares.
1: É, rapaz.
2: Abração pra esse povo, gente boa do Rio Azul dos Soares.
1: Abração, abração pro Antônio, pra Adriele, pra Maria Vitória e pra Maria Helena,
2: pra
1: né?
2: Toda a família.
1: É, rapaz do céu. A Célia lá em Curitiba tá sintonizadinha. Boa noite, Denilson Passos, tudo bem? Olha, hoje é meu nível, né?
2: Parabéns.
1: 47 anos. Gostaria que você tocasse Eu Te Seguro com o Panda. Ela mandou até o desenho do Panda, rapaz, ó. Te agradeço, olha, muito. Ah, bom final de semana. E olha, tem mais uma. Duvido, você só de regata hoje com esse frio. O que você achou dessa, tá vendo?
2: Ué, você foi por uma boa causa, uma aposta aí, né?
1: É.
2: De repente o cara diz assim, Denilson, de uma esquina na outra e só de regata, R$50. Vale a pena.
1: Até de cueca, nós vimos, né?
2: Você tá doido?
1: Deus,
2: isso já vai pra... pra Rebouças já daí.
1: Já vou direto pra delegacia, né?
2: É, o pessoal do Camburão já vai, já espera você na esquina, na outra esquina, né?
1: Importante é o cinquentão na mão, né?
2: Você tá doido, não vale a pena. Daí não vale a pena não, né?
1: Imagina só, né? Dá uma voltinha em viatura ainda, rapaz.
2: É.
1: Beleza, né?
2: Vai passar mais um pouquinho de frio, né? Durante a noite dele.
1: Acho que não, né? A gente não é tão doido assim, né? Dizem que a gente que é louco hoje não era muito certo, mas nesse detalhe a gente não é tanto assim.
2: Que de louco todo mundo tem um pouco, mas nessa não dá pra embarcar, não, né? Pra,
1: né? Ah, zóia. Mas de regata dá pra ir, não, Jorge?
2: Não, de regata dá.
1: Dá pra ir, né?
2: Dá.
1: É. Um abraço pra você, viu, Célia? Parabéns, então, né? 47 anos, rapaz. Nem dá pra dizer, viu, Célia? Deus abençoe ela grandemente, né, Jorge?
2: Com certeza, né? Muitas felicidades e muitos anos de vida.
1: Então, hoje, Curitiba... Olha lá, ela mora em Curitiba. Deve estar tapado de fumaça, Curitiba.
2: Tapado de fumaça.
1: Aquela costela, né?
2: Costela. Assando a costela.
1: Ah, aquela costela. Ah! Célia, parabéns pra você, que Deus abençoe.
2: E também pra todos os aniversariantes do dia, né?
1: É verdade.
2: Da semana...
1: Muitos outros que estão fazendo aniversário, parabéns para todos vocês, viu? Deus abençoe grandemente. E manda a localização para nós comer um pedaço de carne lá em Curitiba, viu, Sênia?
2: Que pernada até lá ainda, Deus, para comer um pedaço de carne.
1: Que nada, até 10 horas da noite estamos lá, né, Jorge?
2: Chega.
1: Ah, quem mais? Deixa eu ver. Boa noite, Aracido Rio Claro. Peço a música Barquinha de Ouro.
2: O Denilson adora Barquinha de Ouro, pessoal. Podem pedir. Quer deixar ele irritado? Brabo. Pé de Barquinho de Ouro.
1: Meu Deus do céu, mano. Tanta música nessa vida, né?
2: A minha pequena, Tainá, a minha pequena Tainá, tem 9 anos. Ô pai, vamos indicar o Denilson, vamos pedir Barquinha de Ouro.
1: Vocês não gostam de mim, né? Barquinha de Ouro, pelo amor de Deus, né?
2: Pessoal do Rio Claro ouvindo o talento.
1: Nossa, que coisa, né? Daqui a pouquinho tem que tocar, certo, né?
2: Com certeza.
1: Tá louco, né? Alô, pessoal, peação pra vocês aí, lá pro pessoal, então, da Araci, né? Pra toda a família dela que estão ligados com a gente. O nosso amigo também, o Damiano, o Damiano tá ouvindo a gente lá em Irati, Engenheiro Gutierrez, viu, Jorge?
2: Damiano, um abraço pra você, um abraço pra todos os iratienses que estão na sintonia.
1: É, esse povo querido lá, de Irati.
0: Irati.
1: Como é que vocês estão, hein, Irati? Um abraço pra esse povão aí, né? Chegou áudio aqui, mas que medo, né, Brina? Mas tudo bem, né? Vamos arriscar, Jorge?
2: Bora arriscar.
1: Bora arriscar, vamos ver. Oi.
5: Boa noite.
2: Boa noite.
5: Gostaria que você tocasse uma música do Baitaca para nós ouvir. Arthur Miguel Ferreira do Rio Azul de Cima.
1: Eita, Arthur.
2: Fala, Arthur.
1: Abração pra esse povo de Rio Azul aí, né? Rio Azul de Cima, né?
2: Rio Azul de Cima.
1: Ô, povo de Rio Azul de Cima. Eu sempre falo, esse povo de Rio Azul de Cima pode se achar, viu?
2: Pode.
1: Porque moram em si, por cima, né?
2: Estão por cima.
1: Estão por cima aqui, ó. Olha, aconteceu o que aconteceu, vocês estão tudo por cima, viu? Esse povo lá de Rio Azul de Cima. Daqui a pouquinho nós aplicamos a tua moda aí, bicho velho, viu? Vamos fazer o seguinte, vamos trazer a indicação do aniversariante, Jorge.
2: Bora.
1: Ela pediu a Ilha do Panda, né?
0: Eu o quê?
2: A música diz o seguinte, né? O nome da música, Eu Te Seguro, né?
1: Quase que ele foi nessa agora. É, você tá esperto, hein, Jorge?
2: Tá ligado, né, Denilson?
1: Everybody.
2: Nós estamos ligados e o povão aí tá ligado na talento. Um abração, Adenilson Passos, pra você e pra todos os ouvintes. Um abençoado final de semana pra vocês aí, tá bom? Até amanhã, a partir das 16, aí estamos aqui na melhor estação de Rio Azul e toda a região, Rádio Talento, com o programa Festeja. Aguardo vocês.
1: Maravilha. Eu que agradeço a sua participação. Peço, Jorginho.
2: Abraço.
1: Até amanhã, então, né? Amanhã o Jorge tá por aqui, 16 horas. Todos os ponteiros nos levam à frequência de 97.9 aqui na Rádio Talento FM. Vou escutar o Festeja, né? Azar! Vamos trazer indicação para aniversariante, então, para a série lá em Curitiba. Para todos que gostam dessa música também, que é linda demais, né? Banda canta aqui, ó. Eu, até seguro. Desse jeitão assim, ó. 6:25.

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0: trem bom demais, senhor. 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
1: 18h47, indicação do Arthur por aqui, ó.
2: Boa noite. Gostaria que você tocasse uma música do Baitaca para nós ouvir. Arthur Miguel Ferreira, 2000 Azul de Cima.
1: Tá chegando aqui, Arthur.

0: Tá aí o fundo da grota. Aqui foi lá pro o Arthur, né? Que pediu aí o Baitaque, também foi lá pro meu amigo Antônio Ferreira, pro Antônio, pra Adriele, pra Maria Vitória, pra Maria Helena. Pediram aqui o fundo da grota também, né? Aí é bonito demais, ó. 6:52 aqui no meu relógio.
1: Nosso Rio Grande é nosso, eu digo isso.
0: 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Abração, abração aí, ó. Todo esse povo querido. Alô, meu amigo César Vialuca. 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Certinho! 6:55. Um abração aqui pra Sônia Yankos, que mandou assim: boa noite. Que Deus cubra a nossa noite de bênçãos e nos dê um belo amanhecer lá. Um abençoado sábado. Obrigado, viu, Sônia? Aliás, pra todos nós, né? Todos nós, obrigado pelo carinho, pela audiência. Sônia ouvindo a gente lá em Rio Azul de Cima. O Eliseu mandou boa noite também, né, Eliseu? Um abração pro Eliseu Bobinhac, pessoal do Rio Vinagre. Sempre sintonizados com a gente por aqui também, não?
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0: A Dini mandou assim: Denilson, se possível, sai uma bonita. Dini, estamos quase fechando o programa já, Dini. Mas que barbaridade, né? Olha, só reforçando pra vocês a previsão que a gente fez aqui. Enquanto o Jorginho tava aqui comigo, olha a previsão pra vocês do site Climatempo. Devemos ter mudanças. Vocês viram que a temperatura já tá diferente, né? Não tá tão frio hoje, não, Gio, né? Foi uma temperatura bem amena durante o dia aí, ó. Nós devemos ter uma previsão de chuva para amanhã, né? Devemos ter 2,6 milímetros de chuva. É bastante, Deus? Não, é bem pouquinho, tá? Mas pode chover sim, né? 2,6 milímetros. Sol com nuvens, pancadas de chuva podem estar ocorrendo já no período da tarde e à noite também, né? A máxima amanhã vai ficar nos 19, a mínima nos 9. Domingo, 10 milímetros de chuva. Sol com nuvens durante todo o dia, período de céu nublado, noite com forte chuva, né? Deve chover então no domingo aí, ó. 10 milímetros de chuva, né? A máxima vai ficar nos 21 e a mínima nos 12 graus. Portanto, essas previsões nós temos aqui, né? Aí segunda e terça também deve chover. Aí na quarta para de chover e na quinta volta a chover. Vai ser desse jeito a nossa semana. Só pra confirmar pra vocês que de repente perderam a previsão aqui lá no início, tá bom? Um abração pra Antonina, sintonizadinha por aqui também. Ela mandou assim, ó. Boa noite, que Deus abençoe todos nós. Amém, amém, né? Vamos embora! Quero agradecer de coração vocês pela audiência nobre de sempre, né? Lembrando que amanhã eu não faço a programação aqui, né? Amanhã eu tô por aqui fazendo toda a parte comercial, a parte da produção. Mas programa amanhã eu não faço, tá bom? Amanhã, então, uma programação diferenciada pra vocês. Tem pra vocês aqui já a partir das 13h45. 1h45 da tarde tem os irmãos Martins. Depois tem às 16 horas o nosso amigo Jorginho Sol, da Confesteja. Às 18 tem o Raízes com o Marcão lá. Tem uma ação diferenciada no finalzão de semana pra vocês. E eu retorno com o Marcando Seu Talento na segunda-feira. Beijo no coração de vocês, obrigado pela audiência. Vamos fechar com essa aqui, que é pra cima, que é animada. Chega, garotos, aqui, ó.
2: E meio largado.
0: Tipo bicho. A sequência tem Voz do Brasil e depois tem Claudinho Cordeiro.
2: Sim.
0: De super parada total. Beijo pra vocês, até mais. Fui.
2: E o tipo bicho.

0: Lula destacou o fortalecimento da indústria naval brasileira.
1: Ah, a coisa custa 10 milhões mais barato. Quando você compra de lá, você não desenvolve tecnologia aqui. Quando você compra de lá,
0: embarcações até 2032, com investimentos estimados de 32 bilhões de reais na indústria naval brasileira. Mais cedo, o presidente Lula participou em Itajaí da cerimônia de lançamento ao mar da fragata Cunha Moreira, com 107 metros de comprimento, com vés de voo e hangar para helicópteros. A fragata conta ainda com radares, sistemas de armas avançados e sensores integrados. Nesse projeto, o governo do Brasil está construindo 4 navios de guerra, com investimentos de quase 14 bilhões de reais do Programa de Aceleração do Crescimento, o novo PAC. Reportagem Graziele Bezerra.
2: A taxa de desocupação entre março e maio desse ano foi de 5,6%, menor patamar da série histórica.
3: E o rendimento médio do brasileiro aumentou.
2: Dados mostrados pela PNAD Contínua, divulgada hoje pelo IBGE.
4: O número de brasileiros procurando por uma oportunidade de trabalho retornou ao menor patamar da série histórica, iniciada em 2012. A taxa de desocupação no trimestre encerrado em maio foi de 5,6%. O índice ficou estável na comparação com o trimestre anterior e teve queda de 0,6 pontos percentuais em relação ao mesmo período do ano passado. Outro destaque da Pesquisa Nacional por Amostra de Domicílios Contínua foi a queda na taxa de subutilização, que atingiu 13,3%, o menor nível da série histórica, como explica o analista do IBGE, William Kratochwil.
5: Mais importante é quando observamos a subutilização do mercado de trabalho, ou seja, aqueles que trabalhavam menos horas do que gostariam, aqueles que estavam desalentados, aqueles que estavam fora do mercado de trabalho, mas estão potencialmente ligados a ele, que apresentaram reduções nos seus contingentes, e isso diminuiu a taxa de subutilização do mercado de trabalho, o que é um fator importante, mostrando que o mercado ele continua absorvendo a mão de obra que não estava sendo utilizada.
4: No caso dos empregados com carteira de trabalho assinada, o índice se manteve estável, com quase 40 milhões de pessoas formalizadas. No começo do ano, a gerente Fabiana Barros foi contratada em uma loja no centro de Brasília. Para ela, o cargo com carteira assinada representa tranquilidade.
6: Eu acredito que a vantagem ela é muito boa, porque além de ter os benefícios que a própria empresa fornece, que é o 13º, as férias, então assim, é muito bom.
4: O rendimento médio do brasileiro também subiu, como explica o subsecretário de Política Macroeconômica do Ministério da Fazenda, Rafael Ramires Leão.
7: O rendimento médio real dos trabalhadores no trimestre foi de R$ 3.726, uma alta de 4% em relação ao mesmo período do ano anterior. E na comparação com 2022, esse rendimento está 20% mais alto, um avanço que mostra que a queda no desemprego veio acompanhada de ganho real no bolso do trabalhador.
4: A taxa de ocupação medida pelo IBGE leva em conta empregados com ou sem carteira assinada, funcionários públicos, trabalhadores domésticos e trabalhadores que atuam por conta própria. O número de brasileiros ocupados chegou a 102 milhões e 700 mil, uma alta de 0,5% em relação ao trimestre anterior, o que representa 558 mil pessoas a mais incluídas no mercado de trabalho. Reportagem Luana Karen.
3: O governo do Brasil trabalha para tentar atualizar o teto dos microempreendedores individuais.
2: Durante participação no programa Bom Dia Ministro, produzido pela empresa Brasil de Comunicação, o ministro do Planejamento e Orçamento, Bruno Moretti, explicou que um projeto de lei será enviado ao Congresso e prevê atualização entre 2027 e 2028.
8: a gente está trabalhando aqui com a perspectiva de atualizar esse teto para um patamar aí entre 130 e 140 mil, que é mais ou menos a reposição da inflação. Isso é absorvível desde que isso seja feito de maneira escalonada, entre 2027 e 2028. Fazendo isso de forma escalonada, a gente consegue absorver nas contas públicas, a gente consegue, inclusive, cumprir todo o nosso regramento orçamentário e fiscal.
3: Criação de gado irregular, garimpo ilegal e desmatamento em área de conservação.
2: Todos esses crimes foram desarticulados em uma operação do ICMBio no estado do Pará, que terminou essa semana.
3: Durante a ação de fiscalização, o órgão encontrou fortes indícios de criação clandestina de gado dentro da estação ecológica da Terra do Meio.
0: Uma área de proteção ambiental que abriga diversas plantas e animais, como o macaco-aranha da testa branca, que está em perigo de extinção. Essa é a Estação Ecológica Terra do Meio, localizada entre os rios Xingu e Iriri, no Pará. Foi nessa importante área de proteção ambiental que o Instituto Chico Mendes de Conservação da Biodiversidade realizou a Operação Pasto Nulos para acabar com o desmatamento ilegal, a criação de gado irregular e o garimpo ilegal. A ação começou no dia 3 de junho e foi marcada por resistência dos invasores, que ameaçaram policiais, destruíram pontes e tentaram furtar o gado apreendido. Ao todo, foram aplicados 6 milhões e 500 mil reais em multas, além de bens retidos, como escavadeiras, trator, motocicletas e motores estacionários. Fiscais também apreenderam ouro ilegal e mercúrio, que é um metal altamente tóxico que contamina água, peixes e seres humanos, e 436 cabeças de gado, que agora terão outro destino, como explica o presidente do ICMBio, Mauro Pires.
9: E esse gado depois foi destinado para programas sociais, né? Para combate à fome, para a merenda escolar, né? De escolas municipais, também para hospitais, é importante dizer.
0: De acordo com Mauro Pires, os criminosos eram reincidentes, já tinham sido multados e foi encontrada uma grande rede de atividades ilegais.
9: Não se trata ali de um pequeno produtor que tinha duas, três vacas de produção leiteira ou para sua família. A gente estava falando de uma rede clandestina de criação de animais em áreas protegidas e prejudicando aqueles produtores que seguem as regras. Aquele produtor que vacina os seus animais, registra os seus animais no órgão sanitário estadual.
0: Além do ICMBio, a Operação Pasto Nulos contou com o apoio da Força Nacional, Polícia Federal, Polícia Militar do Pará e IBAMA. Reportagem Raquel Mariano.
2: O INSS inaugurou hoje a 7ª unidade do PrevBarco, a agência flutuante da Previdência que leva atendimento a comunidades afastadas dos centros urbanos.
3: O novo PrevBarco foi inaugurado em Belém, no Pará, e vai atender municípios do arquipélago do Marajó e do Amapá.
10: Uma nova agência flutuante do INSS foi inaugurada nesta sexta-feira em Belém, no Pará. O PrevBarco Belém 2 vai levar serviços previdenciários e assistenciais a comunidades ribeirinhas, indígenas e quilombolas de difícil acesso no Marajó e no Amapá. Os atendimentos ocorrem de forma direta, sem a necessidade de agendamento prévio. Durante a solenidade, o ministro da Previdência Social, Volney Queiroz, revelou o impacto pessoal que a iniciativa causou em sua gestão.
11: Esse PrevBarco, desde quando nós tivemos o primeiro contato na Previdência Social com a política do PrevBarco, foi uma coisa que me emocionou, chamou minha atenção e fez com que eu quisesse me dedicar a aumentar o número de PrevBarcos e a fortalecer essa política.
10: A presidente do INSS, Ana Cristina Silveira, defende que a nova estrutura flutuante consolida uma previdência social mais inclusiva e acolhedora.
12: O PrevBarco é, acima de tudo, um símbolo. Símbolo do Estado que atravessa rios para chegar às pessoas. Símbolo de uma gestão que não espera cidadão. E vai até ele, e garantindo que nenhum brasileiro fique para trás.
10: O modelo operacional destaca-se por ser resolutivo, ou seja, ele permite que o cidadão saia com o resultado do requerimento na hora. O tratorista Isaías Rosário da Silva, de 65 anos, conseguiu a concessão da aposentadoria diretamente no barco e celebrou a agilidade do serviço.
13: Foi feliz porque já estou com a carta já aposentado, para ajudar bastante, sem nem palavra, né? E agora foi maravilhoso.
10: Com a chegada do Belém 2, o Ministério da Previdência Social eleva para 7 o número de pré-barcos em atividade simultânea nos rios da região norte. Reportagem Pedro Sardinha.
2: Das Relações Exteriores confirmou as mortes de uma brasileira e um brasileiro entre as vítimas dos fortes terremotos que atingiram a Venezuela na última quarta-feira.
3: O Itamaraty afirmou em uma rede social que está prestando assistência consular às famílias das vítimas.
2: Hoje, uma missão humanitária do Brasil partiu de Guarulhos, em São Paulo, com destino a Maracay, na Venezuela.
3: Foram enviados cães farejadores e equipamentos especializados para busca e resgate urbano, além de equipes e materiais médicos para cuidado das vítimas.
14: O Brasil enviou nesta sexta-feira ajuda humanitária para a Venezuela. A aeronave KC-390 Millennium da Força Aérea Brasileira decolou de Guarulhos, em São Paulo, com destino a Macaray, na Venezuela. Foram enviados médicos, cães farejadores e equipamentos especializados para apoiar a Venezuela após os terremotos da última terça-feira. São 12 toneladas de material de apoio e uma equipe de busca e resgate urbano, que reúne profissionais da Secretaria Nacional de Promoção e Defesa Civil, de militares do Corpo de Bombeiros de Minas Gerais, São Paulo e do Paraná, além de especialistas da Agência Nacional de Telecomunicações, a Anatel. A missão humanitária brasileira é coordenada pela Agência Brasileira de Cooperação do Ministério das Relações Exteriores. Priscila Machado, para a Voz do Brasil.
2: De acordo com o último balanço divulgado pelo governo da Venezuela, 920 pessoas morreram e mais de 3 mil ficaram feridas.
3: Ainda segundo o governo venezuelano, mais de 4 mil pessoas estão desalojadas e mais de 300 edificações foram afetadas.
2: Agora há pouco, a Força Aérea Brasileira informou que um hospital de campanha da Marinha do Brasil será transportado neste sábado para apoiar a Venezuela após os terremotos registrados na última quarta-feira.
3: A FAB disse que a aeronave KC-390 Millennium vai transportar, além de estrutura do hospital, equipe médica que prestará apoio aos venezuelanos.
2: A decolagem está prevista para as 8 horas da manhã, horário de Brasília, na base aérea do Galeão, no Rio de Janeiro.
3: Um estudo promovido entre pacientes com obesidade grave ou associada a outras comorbidades, como hipertensão, vai medir os impactos de canetas emagrecedoras à base de semaglutida sobre o Sistema Único de Saúde.
2: Anunciado hoje pelo ministro da Saúde, Alexandre Padilha, o estudo vai ser feito ao longo dos próximos 2 anos, com 250 pacientes do Grupo Hospitalar Conceição, do Rio Grande do Sul.
3: O ministro explicou que um dos objetivos é observar as vantagens da aplicação da medicação para o SUS e para os pacientes que por vezes não estão aptos à cirurgia bariátrica, por exemplo.
15: Pessoas que estão esperando na fila de cirurgia bariátrica, mas que não têm condições clínicas sequer de fazer a cirurgia. Então, se pacientes que estavam esperando conseguem reunir as condições clínicas para fazer a cirurgia bariátrica, ou mesmo se tem um impacto a ponto de reduzir a necessidade de fazer a cirurgia bariátrica. Como também nós vamos observar pacientes que têm obesidade e comprometimento cardíaco. Então, o que, que isso tem de impacto nesses pacientes?
2: Padilha destacou também que a adoção das canetas emagrecedoras como protocolo permanente do SUS contra a obesidade e outras doenças depende da produção da medicação no Brasil.
15: Mais da metade da população brasileira tem sobrepeso, a partir da pesquisa feita pelo Vigitel do Ministério da Saúde, que faz a vigilância nas capitais do país, e 1/4 da população brasileira que estão obesas. Então, nós estamos falando de dezenas de milhões de pessoas. Toda vez que você fala medicação para larga escala de uso no SUS, você tem que conseguir produzir no Brasil, ou senão você não tem sustentabilidade dessa oferta.
3: A pesquisa será realizada com recursos transferidos ao hospital pela Fundação de Apoio da Universidade Federal do Rio Grande do Sul, provenientes de aporte financeiro da produtora do medicamento.
2: Educação pública brasileira avançou em indicadores importantes.
3: A taxa de reprovação no ensino médio e de abandono escolar caíram em torno de 60% em 3 anos.
2: Por outro lado, aumentou a taxa de aprovação dos estudantes.
3: Resultados do censo escolar divulgados hoje pelo Ministério da Educação
2: contribuíram para o resultado um conjunto de políticas públicas, com destaque para o programa Pé de Meia.
16: Mais estudantes permanecendo na escola passando de ano e concluindo o ensino médio. É o que mostram os dados do censo escolar divulgados pelo Ministério da Educação nesta sexta-feira. Entre 2022 e 2025, a reprovação no ensino médio caiu 62%. O abandono escolar diminuiu 61%, enquanto a distorção idade-série, indicador que mede o atraso escolar, foi reduzida em 28% em 3 anos. No mesmo período, a taxa de aprovação aumentou 11%. Uma revolução na educação brasileira, avaliou Leonardo Barchini, ministro da Educação.
17: Para todos os indicadores, a gente teve uma melhoria significativa que a gente há muito tempo não via. E pela primeira vez, esses três indicadores estão juntos. Diminuição do abandono, diminuição da repetência e diminuição da distorção. A gente, em história recente do Brasil, nessa revolução que a gente fez nas últimas décadas de botar todo mundo para dentro da escola, a gente não tinha visto que esses fatores concomitantemente melhoraram no país.
16: De acordo com o Ministério da Educação, os resultados refletem um conjunto de políticas voltadas à permanência dos estudantes na escola. Entre elas, o programa Pé de Meia, que oferece incentivo financeiro para que alunos do ensino médio frequentem as aulas, concluam os estudos e participem do Enem. Foi o que destacou o ministro Leonardo Barchini.
17: A retomada dos programas do MEC, dinheiro direto na escola, a melhoria da alimentação escolar, do recurso para alimentação escolar, para o transporte escolar, tudo isso contribui para um conjunto de melhorias que nós vislumbramos nos últimos 4 anos. Mas eu poderia dizer que o Pé de Meia é o carro-chefe dessa política toda de melhoria que foi implementada desde 2023.
16: O censo também aponta avanços em outras áreas da educação. As inscrições de concluintes da rede pública no Enem cresceram 46% entre 2022 e 2025. A educação em tempo integral passou de 15% para 25,8% das matrículas, atendendo quase 9 milhões de estudantes. E o número de escolas com internet para uso pedagógico aumentou 43,7%, beneficiando cerca de 24 milhões de alunos. Os resultados são confirmados pela PNAD contínua do IBGE. Em apenas 1 ano, aumentou o número de jovens de 15 a 17 anos matriculados no ensino médio e caiu a proporção de estudantes fora da escola. Reportagem Pablo Mundim.
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3: Quando obras visuais não são cuidadas, cores se desbotam, traços se perdem e até o mais importante, pode se apagar, aquilo que as obras representam para a história.
19: Por décadas, isso ocorreu com o mural de 15 metros que habita o 9º andar do edifício sede do Ministério da Educação em Brasília.
3: A obra da artista carioca Gilda Reis, batizada de Educação, é um retrato das desigualdades do país e um lembrete de que o conhecimento é o caminho para a justiça social.
19: Na reportagem especial de Thaís Antônio, você vai saber como a restauração desse mural é também um resgate do direito à memória.
20: Uma obra marcada pela passagem do tempo, mas que passou por meses de restauração para recuperar suas cores, formas e a identidade artística originais. O mural Educação fica no 9º andar do edifício sede do MEC em Brasília. Produzido nos anos 60, a convite de Oscar Niemeyer, o mural de 15 metros quadrados integra o projeto original do prédio e retrata desigualdades sociais brasileiras, destacando a educação como instrumento de transformação. A obra é da artista carioca Gilda Reis Neto. A filha de Gilda, Marta Reis, participou da cerimônia de entrega do painel restaurado. Ela não conhecia o painel pessoalmente, mas relembra que ouvia a mãe se queixar do estado em que a obra se encontrava.
21: Ela sonhou em ver esse painel restaurado. Ela passou muitos anos fora do Brasil. Quando ela voltou, ela veio a Brasília e ela disse: alguém tem que fazer alguma coisa, não pode deixar.
20: A restauração do painel contou com a participação de mais de 30 pessoas da Universidade Federal de Pelotas. Um trabalho complexo que envolveu muita pesquisa e inovação como lembra a professora Karen Caldas, que atuou ativamente durante o processo.
1: Esse é um painel que tem uma simbologia gigantesca. Ele fala de inclusão, ele fala de educação, ele tem tudo a ver também com um projeto de pensar a educação como base.
20: João Ribeiro, servidor do MEC, se impactou ao encontrar a obra desgastada quando entrou para o quadro do Ministério há mais de 20 anos. Desde então, acompanhou e defendeu a ideia de ver a restauração acontecer. Agora, ao acompanhar o resultado final, João conta que a emoção falou mais alto.
5: Essa utopia de Brasília, essas realidades que são mostradas aqui, nessa inclusão, nessa tentativa de inclusão, de construir uma sociedade mais democrática, essa ideia da democracia que a gente precisa construir diariamente, né?
20: O processo de restauro do mural preserva uma obra que atravessa décadas e ajuda a contar parte da história do Ministério e também de Brasília, como destaca o ministro da Educação, Leonardo Barchini.
22: Essa reinauguração dessa obra de arte é um dia muito marcante, especialmente para mim, e desde o começo vim aqui visitar o nono andar e ficava matutando por que que esse painel estava tão escondido e tão maltratado. Hoje é um dia de muita emoção para nós e para todos aqui que são servidores do MEC, que estão aqui há muito tempo.
20: A reinauguração encerra uma trajetória de abandono da obra que chegou a ficar coberta por tapumes. Em 1992, técnicos do IPHAN redescobriram o mural já deteriorado. Na época, uma tentativa de restauração não avançou e o Ministério optou apenas por proteger o mural com portas de vidro. O processo de restauro começou em 2025 e foi concluído este ano com suas características originais. Reportagem Thaís Antônio.
3: Essas foram as notícias do Governo do Brasil.
19: Uma realização da Secretaria de Comunicação Social da Presidência da República.
3: Com produção da Empresa Brasil de Comunicação.
19: E agora com as notícias do Poder Judiciário e do Congresso Nacional. Boa noite, um bom fim de semana.
3: A gente volta na segunda-feira. Boa noite.
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25: Justiça em números 2026, estoque de processos cai e ano de maior demanda da série histórica.
26: STJ determina a criação de plano para a atuação da PM paulista em manifestações públicas.
25: Justiça do Trabalho determina que a empresa recontrate tratorista demitido após voltar de internação psiquiátrica.
26: Boa noite, eu sou o Arthur Filho.
25: E eu sou Walter Lima.
26: O Poder Judiciário encerrou 2025 com 75 milhões e meio de processos em tramitação, segundo dados consolidados do relatório Justiça em Números 2026, apresentados pelo Conselho Nacional de Justiça.
25: O resultado representa redução de 3 milhões e 400 mil processos em relação ao ano anterior e deixa o acervo em patamar inferior ao registrado entre 2020 e 2023, período em que chegou a 84 milhões e 300 mil processos.
26: Os dados evidenciam que a redução do estoque processual ocorreu de um ano de alta demanda. Em 2025, ingressaram 40 milhões e 900 mil processos judiciais, 1 milhão e 400 mil a mais do que em 2024. Esse foi o maior volume de casos novos da série histórica iniciada em 2009.
25: O relatório também traz dados sobre a presença do judiciário no território nacional. Dos 5.571 municípios brasileiros, quase metade são sedes de comarca na Justiça Estadual.
26: STJ determina que o Estado de São Paulo apresente protocolo para a atuação da Polícia Militar em manifestações públicas.
25: O plano deverá ser apresentado em 60 dias corridos após a elaboração de diagnóstico inicial. Fátima Uchoa.
27: Entre as diretrizes do plano está a proibição do uso de armas de fogo fora das hipóteses legais. Caberá ao juízo da execução aprová-lo e acompanhar a implementação. A decisão da primeira turma do STJ atendeu a pedido da Defensoria Pública de São Paulo, que apontou abusos da PM durante manifestações como detenções indevidas, uso excessivo da força, de bombas de efeito moral e balas de borracha sem justificativa. O colegiado concluiu ser legítima a intervenção judicial no caso, pois a omissão do Estado em regulamentar e controlar eventuais excessos da PM e não há protocolo atual com parâmetros de atuação policial em manifestações públicas. O relator foi o ministro Paulo Sérgio Domingues.
26: A empresa deve recontratar tratorista demitido após voltar de internação psiquiátrica.
25: Para a Justiça do Trabalho, a demissão foi discriminatória. Marla Lacerda.
0: O trabalhador foi afastado das atividades por orientação médica, após quadros severos de depressão. 8 dias após retornar ao trabalho, foi dispensado. O reconhecimento de demissão discriminatória foi negado em primeira instância, mas o TRT reconheceu a gravidade da doença e condenou a empresa ao pagamento de R$ 6.000 de indenização e a reintegrar o tratorista. A discussão foi levada ao TST. O colegiado manteve a condenação, porque teria havido preconceito por parte da empresa, o que já é de entendimento do TST sobre casos que envolvam doenças psiquiátricas graves, como é o caso do trabalhador.
26: Estão abertas as inscrições para a 30ª edição do curso para candidatas eleitorais Edição Brasil, voltado à formação de mulheres que vão disputar as eleições gerais de 2026.
25: A ideia é fortalecer a participação feminina na política. Adriana Carrara.
4: O curso será realizado em formato híbrido. Nos dias 8 e 9 de julho, as atividades presenciais acontecem em Brasília. Já a etapa virtual será realizada no dia 17 de julho. Ao todo, serão selecionadas 480 candidatas para a modalidade online e até 100 participantes para a etapa presencial. O curso para candidatas eleitorais é promovido pela Comissão Interamericana de Mulheres da Organização dos Estados Americanos, em parceria com a Escola de Governo da OEA e a Associação Nacional das Defensoras e Defensores Públicos, com apoio do Tribunal Superior Eleitoral e do Governo da França. A abertura do evento será transmitida ao vivo pelo canal da Justiça Eleitoral no YouTube e pela TV Justiça. As inscrições podem ser feitas até o dia 30 de junho por meio de formulário que está disponível no site tse.jus.br.
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26: A você, uma boa noite.
25: Bom fim de semana e até segunda-feira.
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7: Eu sou Paula Groba.
8: E eu sou Ricardo Nakaoka.
7: E estes são os destaques de hoje do Jornal do Senado, que começa agora.
8: Avançam medidas para combater evasão escolar de pais e mães jovens.
7: Projeto sobre atendimento médico em instituições para idosos gera debate no Senado.
8: Senadores manifestam solidariedade às vítimas de terremotos na Venezuela.
7: Boa noite.
8: Boa noite.
7: A evasão escolar provocada pela maternidade, paternidade e parentalidade precoce pode ganhar um novo enfrentamento no país. Avançou no Senado um projeto que estabelece uma série de medidas para garantir a permanência de estudantes na escola nessa situação.
8: Entre as ações previstas está a obrigação de as instituições de ensino oferecerem condições adequadas para o aleitamento materno. O repórter Bruno Lourenço traz os detalhes.
9: O projeto de lei aprovado na Comissão de Direitos Humanos impõe às redes de ensino o dever de criar condições específicas de acolhimento para que a gestação ou a chegada de um filho não signifiquem o fim dos estudos para jovens. A proposta prevê a formação de uma rede de proteção para evitar que mães, pais ou mesmo pessoas próximas responsáveis por crianças pequenas sejam privadas da formação escolar. A relatora, senadora Ivete da Silveira, do MDB de Santa Catarina, defendeu as medidas.
11: A falta dessa proteção, sabemos bem, cria pessoas que algumas das capacidades mais necessárias para a vida social, entre as quais se contam o aprendizado de padrões éticos, universais e racionais, algo diferente daqueles aprendidos no ambiente familiar, bem como a

0: que buscou discutir formas de ampliar e qualificar o cuidado oferecido aos pacientes. Repórter Marcela Diniz.
1: O tratamento preventivo básico é oferecido no SUS e recentemente foram incorporados medicamentos mais tecnológicos e menos invasivos para alguns tipos de hemofilia, doença que afeta a coagulação do sangue. O Brasil é referência internacional no tratamento da doença, mas o acesso ainda não é equitativo. Pessoas que vivem longe de capitais ou regiões metropolitanas são as mais prejudicadas, segundo a presidente executiva da Associação Brasileira de Pessoas com Hemofilia, Indianara Galhardo.
2: Chega lá, olha, não tem a dose total do mês, tem a dose da semana e volta para casa e tem que ir toda semana. E geralmente o hemocentro não notifica antes o paciente.
1: A inclusão da hemofilia na Política Nacional de Doenças Raras e a construção de uma linha de cuidados no SUS foram outras reivindicações apresentadas durante a audiência. O senador Flávio Arnes, do PSB do Paraná, se comprometeu a elaborar um documento sistematizando essas demandas.
3: Nós vamos elaborar no Senado, como desdobramento dessa audiência pública, também um documento da linha de cuidados, ciclo da vida. Ciclo da vida é o acompanhamento de políticas públicas e precisamos avançar para coisas novas.
1: O Programa Nacional de Coagulopatias Hereditárias acompanha atualmente 35.852 pacientes. 34% deles têm hemofilia do tipo A, a mais comum, e 6% hemofilia do tipo B.
4: E o projeto que garante atendimento médico em instituições de longa permanência para idosos foi tema de debate na Comissão de Direitos Humanos do Senado. A proposta, já aprovada pela Câmara dos Deputados, recebeu críticas de todos os participantes da audiência.
0: As preocupações giram em torno da forma como o texto foi construído e dos impactos da medida na rede de cuidados aos idosos. Repórter Márcio Maturana.
5: O projeto foi criticado por todos os debatedores. O texto determina que esses estabelecimentos atuem em conjunto com o Sistema Único de Assistência Social e com o Sistema Único de Saúde. Foram apontados problemas pela representante do governo, Daniela Jenkins, do Ministério do Desenvolvimento e Assistência Social.
6: Caso isso passe, a gente vai ter um resultado absurdo, desastroso, né? E também aumentar a desigualdade. Por quê? Porque se a gente não tem um serviço público, quem depende de serviço público não vai ter acesso. Agora, quem pode pagar, vai ter.
5: A presidente da comissão, Damaris Alves, do Republicanos do Distrito Federal, quer debater mais o assunto.
7: Escrever um texto sem ouvir realmente quem precisava ser ouvido. E eu tô sentindo o peso da minha responsabilidade agora.
5: Depois da Comissão de Direitos Humanos, o texto precisa ser analisado ainda na Comissão de Assuntos Sociais.
4: E está pronto para ser analisado pelo plenário do Senado um projeto que obriga órgãos públicos de proteção e defesa do consumidor a oferecer atendimento à distância, preferencialmente pela internet. Pelo texto, o poder público fica obrigado a garantir à população acesso a esses serviços para o recebimento e processamento de representações e denúncias.
0: De acordo com a relatora da medida, senadora Damaris Alves, do Republicanos do Distrito Federal, a falta de atendimento digital eficiente dificulta a proteção do consumidor no cenário do comércio eletrônico. A parlamentar ainda pontua que a proposta fortalece a cidadania, amplia a transparência e garante que os direitos do consumidor sejam protegidos na prática.
8: A ausência de canais digitais eficientes de atendimento público compromete a efetividade da proteção do consumidor. É necessária uma solução urgente, pois a cada ano mais e mais brasileiros são afetados e o fluxo de comércio continua a crescer aceleradamente.
4: O plenário do Senado fez um minuto de silêncio em homenagem às vítimas dos terremotos que atingiram a Venezuela. Senadores também manifestaram solidariedade às famílias e defenderam o apoio humanitário do Brasil ao país vizinho.
0: O presidente da Comissão de Relações Exteriores, senador Nelsinho Trade, do PSD de Mato Grosso do Sul, destacou a participação de equipes brasileiras na missão de ajuda e ressaltou a importância do fortalecimento dos corpos de bombeiros para atuação em emergências e resgate.
4: O Capital Moto Week, encontro de motociclistas, música e gastronomia que acontece todos os anos em Brasília, pode passar a fazer parte do calendário turístico oficial do Brasil.
0: Um projeto apresentado no Senado reconhece o evento como de relevante interesse turístico nacional. Repórter Henrique Nascimento.
9: Brasília já é parada obrigatória para motociclistas de várias partes do país durante o Capital Moto Week. O evento reúne motos, shows, gastronomia, camping, Skipping e programação cultural todos os anos na capital federal. A Vanderleia de Oliveira acompanha de perto essa

0: na movimentação e diz que o encontro já virou tradição.
1: É um evento maravilhoso, tem gastronomia, tem como você pagar e montar sua barraca para dormir, tem shows, tem de tudo.
0: Um projeto da senadora Leila Barros, do PDT do Distrito Federal, reconhece o Capital Moto Week como evento de relevante interesse turístico nacional e inclui um encontro no calendário turístico oficial do Brasil. Esse calendário foi criado para divulgar festas e eventos capazes de atrair visitantes e movimentar a economia local. Durante a discussão da proposta que criou o calendário, o então senador Fernando Farias de Alagoas destacou o potencial turístico da medida.
2: São festas e eventos que marcam os diversos calendários municipais e que poderão atrair mais turistas, desenvolvendo inclusive regiões menos conhecidas desse nosso país de dimensões continentais.
0: O projeto que reconhece o Capital Moto Week como evento de relevante interesse turístico nacional ainda vai passar pelas comissões do Senado.
3: Com edição de Paula Groba e trabalhos técnicos de João Lira, o Jornal do Senado fica por aqui. Acompanhe agora as notícias do Tribunal de Contas da União e da Câmara dos Deputados. Boa noite.
4: Boa noite e um bom fim de semana.
5: Minuto do TCU.
6: O Tribunal de Contas da União avaliou o programa Agora Tem Especialistas, do Ministério da Saúde. A iniciativa busca ampliar o acesso da população a consultas, exames e cirurgias com especialistas pelo SUS, o Sistema Único de Saúde. O principal ponto analisado foi a estrutura para reduzir a espera por consultas, exames e outros atendimentos. A auditoria apontou que falta integração e eficiência nos sistemas de tecnologia que deveriam gerenciar as filas e os recursos da política. Em 2025, o programa não conseguiu manter o desempenho dos anos anteriores na realização de cirurgias. Uma das razões é a falta de monitoramento, que impede que as informações sejam acompanhadas de forma adequada. O tribunal fez recomendações ao Ministério da Saúde para aprimorar a gestão do programa. Saiba mais em tcu.gov.br.
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7: Comissão aprova infiltração policial em apuração de exploração sexual.
8: Avança projeto que impõe medidas mais rígidas ao acusado reincidente.
7: Deputados estudam manter auxílio alimentação nas férias do trabalhador.
8: Proposta define atendimento para pessoas com deficiência em desastres.
7: Boa noite. Comissão aprova projeto que estabelece protocolo para pessoas com deficiência em casos de desastre ambiental. A repórter Júlia Lopes tem detalhes sobre a proposta.
9: Segundo o Serviço Geológico do Brasil, quase 4 milhões de pessoas vivem atualmente em áreas de risco no país. Dentro desse grupo estão cidadãos com algum tipo de deficiência ou dificuldade de mobilidade, que se encontram entre os mais vulneráveis. Diante desse cenário, a Comissão de Integração Nacional e Desenvolvimento Regional aprovou o projeto que estabelece regras específicas para o atendimento de pessoas com deficiência ou com mobilidade reduzida em situações de emergência. O texto aprovado incorporou as modificações da Comissão de Defesa dos Direitos das Pessoas com Deficiência e define que o Sistema Nacional de Proteção e Defesa Civil será responsável pela coordenação, implementação e monitoramento desses protocolos. O relator da proposta, deputado Tiago De Joaldo, destaca que essas pessoas enfrentam barreiras físicas, comunicacionais e sociais que dificultam a evacuação e o acesso à ajuda e que a adoção desses protocolos é fundamental para garantir mais segurança.
10: A gente sabe da dificuldade que as pessoas com deficiência principalmente têm, né, de participar do processo de evacuação, do processo de resgate, e esse projeto de lei ele busca exatamente trabalhar antecipadamente, né, a política nacional voltada a se prever, inclusive a identificação de mapas, onde é que existem pessoas com deficiências em lugares de riscos, para que antecipadamente a Defesa Civil possa preparar planos de evacuação específico, que aqueles lugares que poderão servir como local de concentração das pessoas evacuadas e resgatadas tenham acessibilidade, enfim, de uma forma que essas pessoas sofram menos quando essas situações difíceis acontecerem.
9: De acordo com o IBGE, o Brasil tem mais de 14 milhões de pessoas com deficiência, o que representa 7,3% da população com 2 anos ou mais. Esses números reforçam a necessidade de políticas públicas específicas para garantir segurança e atendimento adequado em momentos de emergência. Entre as medidas previstas na proposta estão a identificação e o cadastramento de pessoas com deficiência que vivem em áreas de risco, a inclusão de um capítulo específico nos planos de contingência, a capacitação de agentes para atendimento especializado, além de garantia de acessibilidade em abrigos e centros de assistência. O projeto também prevê a divulgação de informações em formatos acessíveis e a criação de mecanismos de coordenação entre órgãos públicos, a sociedade civil e instituições especializadas. O projeto, que busca melhorar os protocolos de segurança e atendimento das pessoas com deficiência ou com dificuldade de mobilidade no âmbito da Política Nacional de Proteção e Defesa Civil, agora aguarda análise na Comissão de Constituição e Justiça. Da Rádio Câmara de Brasília, Júlia Lopes.
5: Meio Ambiente.
11: Felipe Beccaria, do Podemos de São Paulo, apresentou o projeto que institui a Virada Nacional da Castração de Cães e Gatos. A iniciativa prevê a realização anual de mutirões gratuitos de esterilização em todo o país, com prioridade para famílias de baixa renda e animais em situação de rua.
12: Segundo Felipe Beccaria, a proposta busca reduzir a superpopulação e o abandono de animais, além de prevenir doenças que podem afetar a saúde pública. O texto também prevê a ações de educação para guarda responsável e integração com campanhas de vacinação e proteção animal.
5: Transportes.
11: Comissão aprova projeto que aumenta a segurança de pedestres com deficiência. A repórter Maria Neves tem mais informações sobre o texto.
13: A Comissão de Viação e Transportes da Câmara aprovou o projeto do deputado Murilo Galdino, do Republicanos da Paraíba, que visa aumentar a proteção da pessoa com deficiência ou com mobilidade reduzida no trânsito. A proposta prevê expressamente que condutores de qualquer tipo de veículo serão sempre responsáveis pela segurança dos pedestres, especialmente das pessoas com problemas de locomoção. Como ressalta o relator, deputado Alexandre Guimarães, do MDB do Tocantins, o Código de Trânsito já determina que os motoristas são responsáveis pela segurança dos pedestres, mas não faz menção específica à proteção das pessoas com deficiência.
14: O projeto visa alterar do artigo 29 do Código de Trânsito Brasileiro, que é um artigo que visa a proteção dos carros maiores para os menores, dos menores para os ciclistas e motocicletas, dos ciclistas e motocicletas todos para os pedestres. Traz uma condição declaratória de proteção ainda maior para as pessoas com vulnerabilidade e deficiência no trânsito. Então essas pessoas com capacidade reduzida e deficiência são inseridas agora no corpo desse texto.
13: Alexandre Guimarães ressalta que o Brasil já conta com normas que reforçam a proteção das pessoas com deficiência no trânsito, como a Lei Brasileira de Inclusão. O deputado sublinha que essa legislação impõe ao poder público e aos particulares o dever de garantir acessibilidade e segurança no uso das vias públicas e dos serviços de mobilidade urbana. No entanto, na opinião do deputado, ainda assim, as mudanças na lei são fundamentais por dar ênfase ainda maior à responsabilidade dos motoristas. Segundo ele, sem isso, a proteção dos pedestres com deficiência ou mobilidade reduzida permaneceria prejudicada. A proposta, que reforça a proteção de pessoas com deficiência ou mobilidade reduzida no trânsito, ainda será analisada pela Comissão de Constituição e Justiça. Da Rádio Câmara de Brasília, Maria Neves.
5: Direitos Humanos.
12: Comissão aprova infiltração policial para investigar exploração sexual de crianças e adolescentes. A repórter Mônica Tati explica a questão.
15: Projeto aprovado pela Comissão de Segurança Pública e Combate ao Crime Organizado da Câmara dos Deputados prevê medidas de reforço contra o tráfico, a prostituição e a exploração sexual de crianças e adolescentes. O texto reconhece essas práticas como atividades típicas de organizações criminosas e permite a adoção utilização de instrumentos legais, como a infiltração de agentes policiais. Segundo o autor do projeto, o deputado delegado Paulo Bilinski, do PL de São Paulo, a infiltração já está prevista na Lei das Organizações Criminosas, mas é preciso prever uma nova legislação no caso específico de crimes sexuais contra crianças e adolescentes. Paulo Bilinski ressalta que muitos aliciadores e intermediadores operam por meio de redes sociais, fóruns fechados e plataformas de comunicação criptografadas, de difícil acesso para investigação.
16: A característica do crime de pedofilia, de tráfico de crianças, a principal característica é que são ambientes extremamente fechados. Como você investiga um lugar da onde não sai informação? A única forma de investigar é com a infiltração. O Brasil tem uma dificuldade de fazer infiltração policial, que é um ambiente sem a prática e sem o costume. É um método de produção de prova que existe no Brasil, na legislação, faz tempo, mas não é empregado dessa forma, com essa facilidade.
15: O texto também amplia as medidas de proteção aos agentes infiltrados e aos seus familiares, como escolta, alteração de identidade, mudança de domicílio e eventual inclusão em programas especiais. A proposta busca ainda aprimorar a cooperação internacional, facilitando o intercâmbio de informações e operações com outros países. O projeto, que reforça o enfrentamento ao tráfico e à exploração sexual infanto-juvenil, será analisado pelas comissões de Previdência, Assistência Social, Infância, Adolescência e Família e de Constituição e Justiça e de Cidadania. Depois seguirá para a votação no plenário da Câmara. Da Rádio Câmara de Brasília, Mônica Tati.
5: Saúde.
11: Josivaldo JP, do União do Maranhão, defende a aprovação de projeto que cria uma política nacional de apoio a crianças e adolescentes neurodivergentes. Autor da proposta, ele explica que o objetivo é ampliar o acesso a diagnóstico, terapias e apoio escolar, com prioridade para famílias em vulnerabilidade.
7: Josivaldo JP também aponta que o projeto prevê a criação de um fundo nacional para financiamento de centros de atendimento, serviços itinerantes e formação de profissionais especializados. De acordo com o congressista, a maior parte dos recursos será destinada a famílias inscritas no CadÚnico.
5: Segurança Pública.
11: Proposta em debate na Câmara impõe medidas mais rígidas para acusados que cometam novos crimes. Saiba mais na reportagem de José Carlos Oliveira.
17: A Câmara dos Deputados analisa a proposta que altera o Código de Processo Penal para impor regras mais duras para criminosos reincidentes. O texto do deputado Domingos Sávio, do PL de Minas Gerais, permite à Justiça decretar a prisão preventiva de acusado preso novamente em flagrante após ter sido liberado em uma primeira audiência de custódia. Domingos Sávio argumenta que a medida vai prevenir a repetição de crimes cometidos por pessoas que já possuem histórico criminal e processos pendentes.
18: Prendeu uma vez, teve audiência de custódia, você tem o direito de ficar livre para responder em liberdade, mas foi preso pela segunda vez, houve uma reincidência, ele fica preso preventivamente enquanto tramita o seu julgamento para decidir qual é a pena. Ou seja, acaba com esse prende e solta. Isso está desmoralizando a polícia e incentivando o crime. Portanto, o meu projeto de lei que irá contribuir nessa guerra contra o crime.
17: A proposta foi aprovada na Comissão de Segurança Pública, inclusive com novas regras para facilitar a ação policial nas prisões em flagrante. Uma das alterações valida o flagrante baseado em denúncia anônima ou fundada suspeita, desde que haja descrição detalhada das circunstâncias objetivas que levaram à ação policial. O texto aguarda a análise da Comissão de Constituição e Justiça, onde já recebeu o apoio da relatora. A aprovação definitiva na Câmara depende da apreciação do plenário. Da Rádio Câmara de Brasília, José Carlos Oliveira.
5: Comissões.
7: Relatório de comissão externa sobre feminicídios no Rio Grande do Sul, aprovado neste primeiro semestre, propõe diversas medidas para combater o problema. A repórter Daniele Lessa nos conta as medidas sugeridas.
19: O feriado de Páscoa do ano de 2025, com 12 assassinatos de mulheres, foi o motivo de criação da comissão externa sobre feminicídios no Rio Grande do Sul, que após realizar 43 reuniões e ouvir mais de 300 pessoas, aprovou seu relatório relatório final, com um diagnóstico da violência e com 95 propostas para o Estado e para uma política nacional de enfrentamento. A coordenadora da comissão, deputada Fernanda Melchiona, do PSOL Gaúcho, disse que o trabalho continua, agora levando as propostas a diferentes órgãos e cobrando medidas efetivas.
20: E a ideia não é um relatório final da comissão, é um relatório parcial para que a gente possa, até o ano de 2026, final do ano, a nossa comissão tem até janeiro de 2027, cobrar o que está sendo feito.
19: Entre as propostas estão o aumento da estrutura de atendimento à mulher, especialmente em pequenas cidades rurais e no litoral norte, que não conta com nenhuma delegacia da mulher, ampliar o alcance de ações que funcionam, como colocar tornozeleiras eletrônicas em agressores, garantir o aumento de recursos federais para o combate ao feminicídio nos estados, por meio de aprovação de projeto de lei, e também ações de educação e comunicação que possam alterar a cultura de violência.
21: Que esclareça, que enfrente, não apenas que anuncie tantos feminicídios. Não basta para nós apenas a contabilidade macabra e perversa. Nós queremos que se fale da vida dessa mulher, que se humanize, que se diga que ela era mãe, que se diga que ela era filha.
19: Em 2025, no Rio Grande do Sul, foram 80 feminicídios consumados e 264 tentativas. Da Rádio Câmara de Brasília, Daniele Lessa.
5: Justiça.
22: A Comissão de Relações Exteriores aprovou o projeto que restringe a prisão preventiva de policiais investigados por ações em serviço. A reportagem é de Luiz Cláudio Canuto.
23: A Comissão de Relações Exteriores e de Defesa Nacional da Câmara aprovou o projeto que restringe a prisão preventiva e medidas cautelares contra agentes de segurança investigados por atos praticados durante o serviço. O texto altera o Código de Processo Penal. Segundo o projeto, juízes só poderão determinar prisão preventiva ou medidas cautelares daqueles profissionais se houver demonstração inequívoca de que a conduta não ocorreu em legítima defesa ou no estrito cumprimento do dever legal. O autor da proposta, deputado Coronel Assis, afirmou que o objetivo é proteger quem atua em situações de alto risco. O relator, deputado General Girão, do PL do Rio Grande do Norte, recomendou a aprovação do texto. Na avaliação dele, a proposta não afrouxa o controle penal, mas exige uma motivação mais robusta para que não haja a prisão do policial.
24: Esse poder de polícia nunca foi tão desmoralizado no nosso país. Nós precisamos tratar com rigor a criminalidade. E é claro, e precisamos dar respaldo aos nossos policiais que combatem a criminalidade para que eles não sejam perseguidos. O que se vivencia hoje no Brasil é isso. Muitas decisões são tomadas de rompante por magistrados, condenando policiais, às vezes até mesmo dentro da própria corporação, tirando da rua, proibindo promoções policiais, policiais que foram envolvidos em algum tipo de atuação de enfrentamento ao crime, já considerados no carimbo na testa como sendo culpados. Não, não é assim que deve se tratar o policial. A gente tem que dar respaldo para que ele possa ter, sim, a autoridade de defender a sociedade.
23: A regra valeria para policiais, militares, policiais penais e, por sugestão do relator, também para os integrantes de polícias legislativas. Segundo o texto, para decretar a prisão, a autoridade judicial deve comprovar que o ato do agente não se enquadra em duas situações específicas: excludente de ilicitude prevista no Código Penal, como legítima defesa, e estrito cumprimento do dever legal. E também contexto de risco iminente ou ameaça grave à ordem pública ou à integridade física, inclusive de outra pessoa, em que o uso da força tenha sido necessário e proporcional. O projeto que restringe a prisão preventiva de agentes de segurança em serviço está na Comissão de Segurança Pública e Combate ao Crime Organizado. Em seguida, vai à Comissão de Constituição e Justiça antes de seguir para o plenário. Da Rádio Câmara de Brasília, Luiz Cláudio Canuto.
5: Trabalho.
7: Para debate proposta que garante a manutenção do auxílio alimentação durante as férias. O texto já está sendo analisado pelas comissões, como informa a repórter Sofia Peçanha.
25: A legislação trabalhista considera que o auxílio alimentação não integra a remuneração do empregado. E com isso, muitas empresas descontam o valor do vale quando o trabalhador sai de férias ou de licença, por exemplo. Esse entendimento, no entanto, pode mudar se avançar na Câmara dos Deputados o projeto sobre o assunto. O autor da proposta, o deputado Acácio Favacho, do MDB do Amapá, entende que quando a empresa concede o auxílio alimentação, o empregado passa a contar com o valor no orçamento, não sendo justo reduzi-lo em situações justificadas de ausência, como férias, uso de banco de horas, motivo de doença comprovada, acidente de trabalho, licença maternidade e licença paternidade. O projeto já foi aprovado pela Comissão de Trabalho, onde o relator, o deputado Ricardo Maia, do MDB da Bahia, reforçou que a alimentação é um direito social essencial à dignidade e ao bem-estar do trabalhador. Ele concordou que a manutenção do benefício em períodos justificados de ausência é uma forma de garantir segurança alimentar e proteção social.
0: A finalidade principal do auxílio alimentação é promover a segurança alimentar, um pilar que não pode ser removido justamente quando o trabalhador mais precisa da tranquilidade para o seu descanso e recuperação.
25: Segundo a proposta, a regra não vale para afastamentos com recebimento de benefício previdenciário, como nos casos de auxílio-doença pago pelo INSS. O projeto que proíbe o desconto do auxílio alimentação durante as férias e outras faltas justificadas será analisado agora pela Comissão de Constituição e Justiça. No entanto, o deputado Jorge Guetem, do Republicanos de Santa Catarina, apresentou um requerimento de redistribuição para que o texto também seja analisado pela Comissão de Finanças e Tributação. Esse pedido ainda aguarda a decisão da Câmara. Da Rádio Câmara de Brasília, Sofia Peçanha.
22: Votação. Glauber Braga, do PSOL do Rio de Janeiro, reclama da demora do Senado para votar o fim da escala 6-1 já aprovado na Câmara. O parlamentar cobra que os senadores avancem na análise da matéria sem novos adiamentos.
7: Glauber Braga argumenta que o fim da escala 6-1 dará mais tempo de descanso e melhores condições de vida para os brasileiros. O parlamentar afirma que o modelo atual prejudica trabalhadores submetidos a jornadas exaustivas, especialmente em atividades de maior desgaste físico.
22: Termina agora o Jornal Câmara dos Deputados, produzido pela Rádio Câmara, com trabalhos técnicos de Wellington Teles e apresentação de
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2: 20 horas.

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1: Boa noite. No seu rádio, começa agora o Conexão Gaitaço. A apresentação é dele, Cláudio Cordeiro.
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Alô, Indiana Buena, muito boa noite. Estamos chegando, o programa está começando. É o gaitaço da sexta-feira, moçada. E hoje o gaitaço é a conexão gaitaço. É o gaiteiro de casa para talento, da talento para o povão ouvir. Sejam bem-vindos, cidade e povo do interior, nossos amigos internautas, sejam bem-vindos, boa noite. Sexta-feira, 26 de junho de 2026. Hoje é Dia Internacional contra o Abuso e Tráfico Ilícito de Drogas. Hoje é Dia Internacional de Apoio às Vítimas de Torturas. Também é dia do

Em direito você participar do programa mandando, você que é haiteiro, músico da região, manda seu áudio pra cá no 999199752 que nós vamos mostrar o seu modão pro povão. Às 20h06, mande seu áudio, gaiteiros e músicos da região. E tem outra coisa, tem os ouvintes, pode pedir pro gaiteiro, né, o gaiteiro companheiro, amigo que você tem contato dele, ou mora perto da casa dele, diz assim, ó, manda música para nós, estamos ouvindo. É que não adianta você pedir na hora que ele estiver tocando aqui, porque daí tá gravado, viu? Tá certo, moça? 20h07.

0: 20h13.
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5: 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Muito bem, 20 horas e 17 minutos.
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5: Exatamente. Daqui a pouquinho começaremos aí a tocar os áudios aí dos gaiteiros e músicos da região aí, né? Porque o programa Gaitaço de sexta-feira, hoje é Conexão Gaitaço, tem o oferecimento aí da Strike Gas e lanchonete da Bete.
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5: aí uma... O seu Jaciel Cordeiro também já está participando aqui do programa. É bom que você peça a sua música já, porque daqui a pouco a gente começa a tocar aí os músicos da região aí, os áudios dos músicos, daí não vai dar tempo, né? Mas enquanto ele se prepara para mandar o áudio aqui para o Cláudio, né? Para o programa do Cláudio, vocês ouvirem o áudio dos cantores, músicos da região, a gente vai atendendo os pedidos aqui, né? Boa noite!
8: Boa noite, Cláudio, tudo bem? Manda o shot da saudade para nós saudade. E o bugio de coleguida.
5: Bugio de cola erguida é o bugio da fronteira, tchê. Então vamos tocar.
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5: E aqui tem mais participação.
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5: Aqui tem mais participação por áudio. Alô, boa noite.
11: Boa noite, Cláudio. Tudo bom por aí?
5: Tudo bem.
11: Frio tempo, né?
5: Então.
11: Quero que você toque uma música pra mim, calor de arranque marmês ali. Poder tocar o Amor Virtual.
5: Amor Virtual.
11: E para todo o povo que está escutando o programa, né?
5: Certíssimo.
11: Império Antônio Ribeiro e Santo.
5: Muito bem. Aqui tem outro participando. Boa noite. Cadê o Ismael Kult, Dabiano Dirati, tá pedindo. Ô, Dabiano Dirati tá perguntando de você, Ismael Kult. Então, Ismael, manda um modão aí para nós gravado aí que nós vamos colocar no ar. E lá o Dabiano Dirati vai ouvir. Viu, Ismael? Ô, Ismael, fala pro Ismael e mandar um modão pra nós aqui, viu?
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5: Boa noite, Cláudio. Daqui a pouco eu mando uma música na rádio aí, tá bom? Tá bom, é o Sabiá. Daqui a pouco nós teremos músico com o Sabiá aí, né? Às 20 horas e 20 minutos, chegando Zé Moraes.
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5: vamos com o Bugio da Fronteira por enquanto. Ô, Serrano.

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0: 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Então, beleza, moça!
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0: Então,
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0: Ah, vamos de maneira, moçada. Mas aqui eu vou atendendo aqui as participações, né? Isso, e daqui a pouco começamos a mandar áudio aí dos gaiteiros músicos da região aí, daí não dá para nós atendermos. Então vamos atender. Lídia.
3: Boa noite, professor Cláudio.
0: Boa noite.
3: Tudo bem? Muito frio.
0: Muito frio.
3: Se for possível, toque a música A Volta do Narinho para dona Francisca e o Jacir, mais conhecido por Jatsa. Tá apaixonado os dois.
0: É, tá.
3: Beleza?
0: Então.
3: O programa Nota Mil, a cena de dois Santos. O Real Azul, valeu.
0: Valeu, Lídia. Esse é o programa do Cláudio aí, é para os apaixonados mesmo, né? Então, Lídia, e o seu Alberto também participando. Alô, seu Alberto, boa noite.
4: Olá, Cláudio Cordeiro, uma boa noite, tudo bom aí?
0: Tudo bom, senhor.
4: Mas é, tá frio, né?
0: Frio, barbaro.
4: Daqui a pouco te mando uma música aí que foi gravada esse dia, mas não sei, é sem microfone, não sei se vai dar pra rodar aí.
0: Mas
4: aí você vê aí se dá pra...
0: Mas é sem microfone mesmo, seu Alberto. O pessoal grava direto no celular, sem microfone. Daí manda pra nós aqui. É isso mesmo.
4: Pra rodar ou não?
0: Então,
4: só que eu tinha gravado e mandado aí pra um amigo meu, Ismael. Daí qualquer coisa vai sair o nome de Ismael primeiro.
0: Então tá, certo.
4: Aí se quiser rodar aí, roda.
0: Aí
4: até agradeço. Obrigado, Alberto do Putinga. Mas também é só com gaita. Tudo de bom e sem microfone.
0: Então vamos
4: lá. Mais, fica com Deus, tudo de bom.
0: Tudo de bom.
4: Olá, seu Ismael, uma boa noite.
0: Vou
4: tentar fazer um pedacinho aí da saudade de Guarapuava. Pra ver como é que fica. Depois, qualquer coisa, vocês falam alguma coisa pra nós aí, tá bom?
0: Tá bom. Esse é o Ismael, né, da Cordeona e o Alberto e cantando a música. Vamos lá.
4: O que dá pra fazer aí, tá bom?
0: Tá bom.
4: Vamos ver lá como é que fica.
0: Vamos lá.

0: Aê, os aplausos.
1: Até a próxima, com certeza.
0: Então tá.
1: Massa, Ismael, tudo bom?
0: Vai ter mais.
1: Já tá rodando só aqui, não é o Ismael que tá tocando, é eu que tá tocando, tá bom? Só pra, só pra saber aí, tá bom?
0: Vamos lá.
1: Tá sozinho aí. Precisamos gravar aí, mas minha voz não ajuda, né?
0: Eita.
1: Tudo de bom aí. Obrigado, até mais. Com Deus.
0: Seu Roberto. Ô, seu Roberto, o senhor pode convidar alguém aí, alguns caetinhos, músicos aí, combinar comigo aí. Numa sexta-feira, fazer um ao vivo aqui no estúdio, uai. Na sexta-feira, né? Então, em uma sexta-feira, tem que avisar bem antes, uma semana de preferência antes, para que eu não contrate ninguém, para que ninguém de repente aconteça de, né? Porque é assim, as portas aqui estão abertas aí para quem quiser tocar e cantar aqui no programa do Cláudio, né? Então, você vem de livre e espontânea vontade para cantar e tocar modão aqui no programa, viu? Seu Alberto, então o senhor cantou muito bem, parabéns, viu? Parabéns, seu Alberto. E pode trazer os gaiteiros, algumas pessoas que quiser trazer aqui pro programa, pode trazer. Nós combinamos aí numa sexta-feira, agendamos certinho, né? E daí o senhor vem, né? Tá certo? Agora são 20:44, tem gente participando aqui do programa, vamos lá. Seu Jacel Cordeiro, quer falar mais um pouco, seu Jacel?
2: Mano, doutor e o cavalo com Edson Dutra.
0: O doutor e o cavalo com Edson Dutra, então, beleza. Aqui é o Tonico Schneider. Boa noite, a música do Corpo e Alma, perigosa e linda para mim ouvir, Antônio Schneider, Rio Azul do Soares, e a música do Renan Raí, Vou Beber, para nós, Rio Azul do Soares, e para todos os ouvintes, tá certo, né? Muito bem, aqui tem o Sabiá, né? Ô Sabiá, vamos riscar a viola, seu meu amigo Sabiá, boa noite.
3: Boa noite, Claudinho, boa noite, ouvintes da Talento. Agora me olhei da garganta, vou mandar uma música lá pra vocês.
0: Sim.
3: Pra ver se conhecer pro senhor Alberto, que gosta da minha música. E pra tudo que a gente vem ouvindo. 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

0: Muito bem, seu Sabiá, cantando e tocando aí viola e cantando uma música muito bonita, né? Parabéns, seu meu amigo Sabiá, Sabiá. É, recebendo os aplausos aqui, né? Ô, Sabiá, daqui a pouco, se o senhor quiser mandar mais aí, né? Pode mandar, não tem problema. Por enquanto ainda tem aqui. É, boa noite, cadê o... Ah, bom, já li essa mensagem aqui. A Lourdes, o que que a Lourdes disse? Não sei se eu coloquei essa mensagem.
1: Boa noite, Cláudio. Tudo bem por aí?
0: É, o celular é da Lourdes, mas quem tá falando é o outro, né? Quero ver?
1: É, frio tempo, né? Então. Quero que você toque uma música, me calor de arranque e marmesaria. Onde é tocar o Amor Virtual.
0: Amor Virtual.
1: E para todo o povo que está escutando esse programa, né?
0: Tá no povo.
1: Império Antônio Ribeiro e Santo.
0: Beleza, e aqui, deixa eu ver a coisa. Boa noite, daqui um pouco. Ah, tá. É isso, Torico Shirai tá pedindo do Renan Raí, já vai tocar, viu? Lídia tá pedindo o que aqui, Lídia? Hã? Ô, Lídia, fala aí conosco.
2: Boa noite, professor Cláudio.
0: Boa noite.
2: Tudo bem? Muito bem? Frio.
0: Muito frio.
2: Se for possível, toque a música A Volta do Narinho.
0: Certo.
2: Ó, pra dona bem. Francisca e o Jacir,
0: muito
2: mais conhecido
0: bem.
2: Por Jassa.
0: Então vamos tocar.
2: Tá apaixonado os dois.
0: Tá certo, beleza. Vamos tocar. Beleza.
2: O programa nota mil, a cena Lei de Dois Santos.
0: Tá.
2: Azul, valeu.
0: Valeu. Boa noite, Cláudio. Toque a música Nosso Amor Terminou com a Terceira Dimensão. E é um mosquito, beleza. Hoje vou cantar também, né? Então, ô Valmir, vamos esperar aqui. O Valmir gosta de cantar em karaokê, né? Então manda aí pra nós gravar dentro, sem problema. Vamos colocar no ar aí, tá certo? Deixa eu ver quem mais aqui. Quero ver. Boa noite, Cláudio. Moro em Curitiba, mas sou de Rio Azul. Meu nome é Sérgio Ferreira. Sou de Rio Azul dos Soares. Vou mandar uma música para você tocar aí do seu programa. E mandar um abraço pro Queco, meu irmão, pro Denilson também, e pro Silvio, do Compasso da Vaneira. Beleza, é o Silvio do Compasso da Vaneira, né? Muito bem, vamos ouvir.

mozada! Pessoal de Curitiba, né? O Sérgio Ferreira, ele é de Rio Azul dos Soares, mas tá lá em Curitiba e mandando áudio aqui pra nós, né? Que beleza! Ô, Sérgio, pode mandar quanto quiser, viu? Hoje, pra hoje tem mais uma, né? Mais uma, porque ele mandou um, dois, três, quatro, mais a quinta moda nós vamos tocar agora, né? Então, você pode ver aí os músicos, e então, quando nós não temos programa gravado na sexta-feira, e não temos programa ao vivo aqui, com músicos ao vivo, a gente faz o Conexão Gaitaço, que é mandado pelo WhatsApp, tá certo? Muito obrigado. E vamos mais de moda? Vamos lá!